0: Ô, moda bonita essa, hein?
1: Bom demais da conta, criatura. Essa aí dá vontade de beber um café com leite e comer um cavaco de bolo, não é mesmo? mano, nós vamos agarrar na galera aí, vamos que vamos. São 21 horas, 6 minutinhos. É, eu judiar um gadinho de vocês, né? Não tem problema, é, não.
0: Mais uns 15 minutinhos, meia horinha ali, dá pra
1: beleza
0: te brincar.
1: Beleza pura. É. Então vamos aproveitar esses minutinhos que a gente tem aí, chacoalha o pelo. O que é que vai agora?
0: Ó, agora eu vou mandar uma moda muito bonita, meu Deus, hein? E tradicional também. É, Boiada Cuiabana.
1: Boiada Cuiabana
0: é outra grande composição também do mestre Raul Torres, né? Que fez Ingrata Maria e fez, Deus, tanta coisa bonita e tal. Então a gente vai tentar fazer aqui Boiada Cuiabana. Queria oferecer aqui pra Dona Luzia, hein, Bonifácio? Dona Luzia tá lá ligadinha, né? Vendo a gente. Meu irmãozinho querido Márcio, a Larissa, os filhinhos que a gente ama tanto, os pais, a Neuza e o Nilson. Pessoal, tudinho, a gente tá mandando aí um abração pra eles aí. Nós vamos tentar fazer aqui, gente, tudo no pelo, hein? E vamos lá, vamos que vamos tentar fazer Boiada Cuiabana.
1: Prego o muguidão, vamos lá, Boiada Cuiabana 21:06, na melhor dos dias.
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0: Essa é, boi, é a nossa boiada cuiabana.
1: Essa moda aí é pra... é pra judiar de nós, né? Essa dá vontade de lavar o pescoço por dentro. Manda mais uma pra nós aí, daquelas que dá vontade de você deitar naquela rede e só agarrar no canudo.
0: Mas vou mandar então aqui agora. Oi, paixão. Essa é realmente pra, é pra beber um, hein? É pra abrir tudo aí. Vamos lá. Prepara, prega o muque aí que nós vamos pregando o muque daqui. Isso. Já reforçando uma vez mais também, agradecendo pelo convite, viu, Nené? Que alegria estar aqui com você, no seu programa, aproveitando a sua audiência aí. Obrigado ao Paulo pelo carinho, nos convidar, né? E reforçando então dia 20 de junho agora aqui, uma grande festa lá no, na comunidade do Lola, bairro Novo Mundo, né? Primeira festa aberta aí dos Templários das Alterosas, a loja maçônica Templário das Alterosas, pelo trabalho maravilhoso que eles executam. Estamos muito felizes aí e vai dar tudo certo. Nós estamos muito, muito animados com tudo isso, hein?

0: É isso aí, Fábio Viola e Mineirinho. Pregando Mug aqui na 102.3. Menino vai tomar um fôlego ali. Vamos mandar um Zezé e Luciano aqui, bebedeira. Prega o Mug aí.
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1: Alô, amigos amantes apreciadores da boa música sertaneja.
2: Eu sou o meu monte.
1: Eu sou o Amaraí. Olha, nós estamos aqui passando para deixar aquele abraço. Estamos ligados com nosso amigo aí, o Neneco Barros, né?
2: Exatamente, da rádio
1: Melodia FM.
2: Opa!
1: É, no Coquetel Musical. 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Ó, prega o muque aí, meu monte de Amaraí.
2: Ô, oh, moda boi, moda boi.
1: Aô, potência.
3: É isso aí, galera. 21h18 aqui na capital do café. Eu daqui, você daí. Vamos junto até as 23h. Vamos dar uma chacoalhada no pelo que os meninos estão ali dando uma limpada na garganta, já na ronchou a mais de volta. Quem tá chegando com o Neneco Barros aqui, vamos lá, deixa eu ver aqui. Boa noite, meu amigo José Tadeu Fortunato. Boa noite, Zé. Prego muque.
4: Boa noite, tá bom? Vamos mandar mais. Aqui
5: Boa noite, Neneco Barros. Beleza pura?
3: Boa noite, criatura. Bom demais.
5: Começou o programa, cara. Aqui, ó. Negócio aí. Ficar mandando música pra gente meia-noite, né? Meia-noite também não dá, não. Manda um alô pra nós, hein? Lê aqui no Padre Vito pra mim.
3: Galera que tá lá no Padre Vito.
5: Até Deus, ó, que é a tua vizinha, Santo Marinho.
3: Beleza, meu irmãozinho.
5: Entendeu? E eu tô falando pra você ontem. Aí não deu tempo nem de tocar o Manete Brissá, ué.
3: Eu toquei o Manete Brissá, cantou, você dormiu, né, Marvão?
5: Se der, aí você manda o túnel de novo, acabou com o Tereza.
3: Beleza, Tadeu, mas o Manete Brissá cantou onde? Você dormiu, né, Marvado? Boa noite, Neneco, que Deus te cubra de bênção. Amém, amém, minha amiga Cecília. Neneco, que sua noite seja abençoada pelo Sagrado Coração de Jesus. Que Deus abençoe você e sua família. Grande abraço pra você, Neneco. Bom descanso. Fica com Deus, meu amigo. Tamo junto aí, Odete, a Érica, a Dona Isabel, a Sueli e o Celso.
6: Abraço,
3: galera. Agora eu vou lá em Alfinas falar com o Chicão. Boa noite, Chicão.
7: Boa noite, meu amigo Neneco. Boa noite a todos os ouvintes. Ô, Neneco, beleza?
3: Bom demais, Cão.
7: Que tá tudo beleza. Toca pra mim aí, Não Quer Piedade, com o Tio Parada Dura, fazendo um favor.
3: Tio Parada Dura.
7: Oferecer pra você aí, pra todos que gostaram dessa música aí, tá bom?
3: Obrigado, queridão. Então,
7: boa noite pra todo mundo aí, que Deus nosso Senhor te abençoe todo mundo aí. Tá bom, meu amigo?
3: Amém, obrigado, minha irmã. Você. Que Deus abençoe
7: um grande
3: você
7: abraço,
3: também.
7: Chicão aqui de Alfenas.
3: Quem mais mandou um oi pra nós, chacoalhando pelo... Ai, esse é meu amigo Luizinho. Ô, Luizinho, boa noite pra você, criatura.
8: Aô, Neneco, fala comigo, boa noite.
3: Fala, abençoado.
8: Você tá bom?
3: Eu tô bom demais.
8: Andei sumido, mas eu voltei.
3: Prego
8: como você tá, família, tudo na santa paz aí.
3: Graças a Deus, irmão.
8: Neneco, toca uma modona pra nós hoje aí. É, a velha porteira.
3: Velha porteira.
8: Dá um... Toca essa, esse hino aí pra nós.
3: Com certeza, é o hino da música sertaneja.
8: A Cláudia. Estamos aqui tomando uma aqui. Falou, meu querido?
3: E abraço.
8: Aquele abraço.
3: Tamo junto.
8: Prego o muque daí, que eu prego o muque de cá. Vamos que vamos, meu querido. Que Deus abençoe a todos nós e todos os ouvintes aí.
3: Abraço, queridão. Ô, oh, Neneco, boa noite. É o Gás Juliano, toda a equipe. Te mandamos uma boa noite abençoada. Tamo junto. Que Deus abençoe você, sua família. Neneco, você é mil. Ah, criatura, mil é você que está do outro lado do rádio. Se não tem você do outro lado do rádio, não adianta o Neneco Barça aqui não. Então eu agradeço a cada um de vocês pelo carinho, pela audiência. Tamo junto, misturado e organizado. Boa noite, Neneco. Aqui é o Márcio de Eloy Mendes. Neneco, gostaria de ouvir uma música com Teodoro Sampaio. Vou beber de novo. Rapaz, essa moda é do Neneco Barro, hein? Vou beber de novo. Vou oferecer pra minha esposa Edna. Meu filho João Miguel. Vai pra você, pra sua família. Vai pro Fabrício de Cambuquira, pra família dele, pra todos que estão na escuta. Marção de Alimentos. Prega o mug daí, Nené. Nós prega de cá. Ô, oh, Marcio, um abraço pra você, um abraço pra toda a galera aí na querida Eloy Mendes. Mais um oi pra nós aqui, vamos chacoalhar o pelo, balangar o beijo. Prego, Book.
6: Boa noite, meu amigo.
3: Boa noite.
6: Tá bom.
3: Boa
6: tá
3: noite.
6: Frio, hein?
3: Frio, tá Deus, frio, tá frio.
6: Eu saio cedo, igual o Barretão lá, eu já pulo o rio, ou nada.
3: Rapaz, eu tenho acordado 3 horas da manhã pra trabalhar.
6: Do outro, tá frio.
3: Tá feia a coisa.
6: Toca pra nós aí, viva a vida.
3: Viva a vida.
6: Aí, Deus abençoe você, meu
3: amém.
6: Irmão. Amém. Manda pra Maria, pro Vitor. Entendeu? O macarrão também da fábrica lá e o Marco da Laje.
3: Beleza, pura.
6: Minha irmã também, deixa isso. Que Deus abençoe você, meu irmão. Passei tudo na rádio também. Saúde, felicidade.
3: Abraço, você. Queridão. Deus abençoe você também. Oh, obrigado pelo carinho, viu? É, hoje é uma coisa feia, moça. Tá frio, mas tá frio com vontade, né? É, não dá brincadeira, não. O Fábio Viola, o Mineirinho, tá aqui. É, o Fábio Viola hoje veio com 4 carças compridas, 302 brusas, 7 botinas no pé, criatura. E nós tá tremendo aqui no estúdio. Tá feia a coisa. O Mineirinho nem se fala, não tô nem vendo nele, ele tá de barras cobertas aqui. Neneco Barro na vida, no estique também, viu? Eu fui 72 meias só no pé direito. Jesus amado, mais um aqui que é pra nós poder soltar umas modas aqui, vamos lá. Quem mais chegou com nós? Prega o muque aí.
9: Boa noite, meu amigo Neneco.
3: Boa noite, Andão.
9: Jardim Auro Firmeza, um forte abraço você e os amigos da Melodia aí.
3: Obrigado, queridão.
9: Aqui, ó, dá pra você tocar a música pra mim hoje?
3: Prego o Mugui.
9: Lembrei o nome da música hoje.
3: Ah, é?
9: Tem que lembrar, mas lembrei.
3: Então prego o Mugui.
9: Jean Giovanni. Espuma da Cerveja.
3: Eita, mas você só tá falando de bebida hoje.
9: Mandar um abraço também meus amigos, é da Égua, minha amiga aí, Silvana. Tá esposa Marindelo Jandro.
3: Rezar ninguém quer.
9: Minha esposa Marinês, minha mãe, meu padrasto. A todos os ouvintes.
3: Beleza, Jean
9: Giovanni, Espuma da Cerveja.
3: Eita!
9: Obrigado, irmão. Tchau.
3: Essa aí dá vontade, nós lavar o pescoço por dentro, rapaz. Nós tá aqui, mas aqui, vou te falar a verdade, até as 23 horas, viu? Depois das 23, haja coração!
10: Eita!
3: Quem mais mandou um oi pra nós aqui, meu Jesus amado? É o Milton Júnior, meu companheiro Milton Júnior, sempre dando carona pro Neneco Barro nos carros de aplicativo. Milton, obrigado pela carona aí, viu? Tamo junto, prega o muque aí.
11: Boa noite, meu passageiro virtual. Tudo bem com o senhor?
3: Mas bom demais.
11: Como é que vai essas noites de frio aí, né?
3: Rapaz, céu, tá braba a coisa.
11: Vamos pegar uma cachoeira lá em São Tomé das Letras. Aquela que cai até cubo de gelo dela.
3: Meu pai de Deus.
11: Pra tirar o urucubaca, né?
3: Eu me ligo, guarde.
11: Neneco, por favor, toca Pau Quebrou lá em casa com o Teodoro Sampaio.
3: Esquenta o corpo aí.
11: A mulher manda e nós obedece.
3: Com certeza.
11: Um abraço, Neneco. Fica com Deus aí. E até mais.
3: Beleza. É, falar nisso, a comadre manda mesmo, eu cheguei lá em casa, falei pra minha comadre assim, parabéns pra você, muito parabéns mesmo. Ela falou pra mim assim, mas é aniversário meu? Falei, não, parabéns pra você que tem um menino maravilhoso que nem eu pertinho de você. Rapaz, vai tomar uma chapuletada. Jesus da Pará. Eu vou atrás do João da Penha, que não tem Maria da Penha. Quem mais mandou um oi pra nós? Vamos mandar um abraço aqui pro Johnny. É, o Johnny que é... Ele é produtor musical, né? Ô, Johnny, um abraço pra você. Boa noite pra você também, meu querido. Deus abençoe. Tamo junto.
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3: Rapaz, nós aqui tem bastante gente pra nós entrar no Zap Zap aqui. Mais um aqui. Vou soltar umas modas que o menino já tá preparado aqui. Vamos que vamos. Boa noite, Neneco. Prega um muque daí. Uma música facinha hoje. Caçador de Vinhenha. Eu não sei falar isso não, gente. Oh, manda essas coisas pra mim, não. Eu não sei falar. Ivinhema? Me ajuda aí. É Ivinhema que chama? É. Rapaz do céu, eu achei que ele tá de brincadeira comigo aqui. É meu amigo Jonas, né? O Jonas de vez em quando mandou uma charada pra mim aqui, rapaz. Ei, mas judia do Neneco Barro, viu? Eu não aprendi a falar essas coisas, porque lá em Nepomuceno eu estudei até o terceiro ano. É a professora Ana Maria... A dona Maria pegar no pé da gente, rapaz. Eita, criado, aprendi tabuada, mas falar, não sei falar direito, não. Vamos chegar o bambu aqui, vamos largar pra próxima piada aqui. Vão lá, vão com eles, né? Fábio Viola e Mineirinho. Prega o muque daí. Chacoalha o pelo.
12: Acompanha nosso trabalho aí no Face, né? Ele tem um...
3: Opa, tem um Face lá?
12: É.
3: Como é que faz para acompanhar o Fábio Viola e o Mineirinho lá?
12: Então, a gente está fazendo pelo Instagram. Fábio Viola e Mineirinho. Ah, inclusive também, tá vendo? Falando para todo mundo, né? Basta seguir a gente tudo junto. Fábio Viola e Mineirinho aí no Instagram.
3: No Instagram.
12: No Instagram. Aí geralmente a gente posta um pouquinho, tanto na página dele quanto na minha, no Face ainda, né?
3: Coisa boa.
12: Mas a gente é muito presente ali no Instagram. O pessoal vem ali, deixa mensagem. É, nos chamam justamente para as questões dos eventos aí que a gente tem pela frente. E tal. Isso é uma coisa muito boa.
3: Não tem como interagir
12: viva a rede social. Não, na nossa época tinha que ir lá no, como fala, no orelhão, botar fichinha por fichinha e esperar a fila, porque tempo, tinha 10 ali esperando. Hoje você vai no celular e em um segundo já contacta tudo. Então isso é muito bacana. Então
3: nós
12: temos um amigão, Edionísio, tá ouvindo a gente aí. Edionísio é um vozeirão bonito. E ele também, sabe, faz um trabalho bacana de resgate da música, da música raiz, da música sertaneja. Né? Então eu quero deixar um abração para ele, um abraço aí pro Davidson lá do Adega 035, um bar muito bacana aí, sabe? Exatamente. Aí no Jardim Colonial, eles começaram a inaugurar há pouco tempo, um cara muito bacana.
3: Vamos deixar um abração. Não dá. Dá uma zapiada porque lá de lá, né, meu? Então, vamos rebentar mamona, né? Vamos ser nós fora, vamos rebentar mamona porque lá de lá, né? Exatamente. Eita, bom demais.
12: Vou mandar uma moda muito bonita aqui dos mestres goiano e paranaense. E essa moda conta muito. Tá dando um pouquinho de microfone, acho que é a minha posição aqui. É, essa moda conta muito realmente da questão da saudade, né? Da saudade do peão que chega no final. E isso, todos nós vamos passar por isso, né? Um dia,
3: com certeza.
12: Né? Talvez de olhar para trás e falar, uau, quanta coisa eu fiz e tal. Então, a história de um velho peão que chega e no final ele vai olhar para trás e vai se lembrar dos companheiros, de tudo aquilo que passou. É uma moda realmente que traz uma bagagem muito grande, um sentimento muito grande. E a gente gosta muito dessa moda. A gente vai tentar fazer elas aqui para os nossos ouvintes, todo mundo que tá curtindo aqui a rádio.
3: Com toda certeza, né? O sertanejo tem disso, né? É aquela moda que traz história.
12: É verdade,
3: né? Não é refrão, é história. Não é coisa comercial. É uma história.
12: É verdade.
3: Então prega o muque aí, vai lá.

0: isso aí, galera. Já virou saudade, né? Virou saudade no tempo de peão. Não é fácil não, criatura.
1: Opa, aí, Leneca, agora voltou pro ar, você não aperta o botão aí, criatura. É, mas agora nós voltou pro ar aqui, nós voltou com a saudade daquela rematadeira, né? Daquela que judia da gente. Mas eu gostaria de saber o seguinte, Fábio Viola e Mineirinho, contato de vocês pra quem quer levar o Fábio Viola e o Mineirinho para levar a música sertaneja raiz para sua cidade. Como maravilha. É que a gente faz para contratar?
2: Hoje o ideal mesmo, a gente responde bem, é bem fácil, né? É passar pelo Instagram.
1: Pelo Instagram.
2: Fábio, tudo junto, Fábio Viola Mineirinho, a gente responde bem, né? Inclusive todos os eventos daqui, a gente tem evento marcado daqui até meio de agosto, dia 15 de agosto, né?
1: Coisa
2: e logo
1: boa.
2: Depois para a semana. Temos ainda algumas vagas ali também, a gente está disposto aí, só nos chamar, né? Então, o Instagram, o que funciona melhor, é o mais fácil. E depois agora o Mineirinho vai deixar o telefone dele aqui, né? Repete isso. Umas duas vezes aí, vai para ficar, de repente chamar pelo Zap, né? Vai ficar
1: isso.
2: Mais fácil.
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1: 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Então, vou repetir pro pessoal aí, viu? Dá tempo de você pegar a caneta aí, viu? Pega a caneta aí, um pedaço de papel, anota aí, tá bom? Então anota no celular, né? Hoje o pessoal não usa mais anotar, né?
2: Já chama a gente aí pra gente poder fazer um evento bacana e tal, né? A gente tem, na verdade, né, a gente tá muito, muito surpreso, assim, sabe? Muito surpreso porque, a composição mesmo da dupla, né? É data de agora, final de fevereiro, comecinho de março.
1: Opa,
2: a gente se encontrou, se conheceu ano passado,
1: boa.
2: Fizemos uns ensaizinhos, muito de brincadeira mesmo. E aí eu precisei viajar, porque eu moro entre o exterior, né? Moro entre a França e o Brasil. E aí, numa dessas voltas, minha aqui, o Mineirinho teve em casa e tal, amigo, vamos tentar, né? E eu um pouco ressabiado ainda, sempre, tudo que fiz muito sozinho, demais da conta, né? O Mineirinho já tem uma história muito longa ainda com a música e tudo. E vamos fazer aí, né? Fizemos um, dois, três eventos e no terceiro já começou a pintar tudo e uma coisa atrás da outra. Então a gente tem aí, por exemplo, agora dia 12, reforçando para todo mundo, né? Pesqueiro São José, dia 12.
1: Pesqueiro São José, dia 12.
2: Dia 12, dia 14, agora pela manhã, estaremos na rádio aqui do Milton Gama. Nos convidou aqui
1: três
2: no programa
1: pontas,
2: em Três Pontas,
1: Milton Gama.
2: Milton Gama. Espero recuperar grande. Melhor um pouco a voz aí, Milton Gama.
1: Grande Milton Gama.
2: Vai dar certo. E nos chamou também, já participamos, eu falei para você, né, do Geraldo Cruz aí, nossa, né, o Zé Boteiro, o pessoal lá nos chamou também. E aí depois, dia 20, nossa, nós estamos todos juntos aí, junto e misturado, todo mundo junto. Dia 20 aí lá no como fala, na comunidade do Lola, né?
1: Lá no Lola.
2: Dia 28 estaremos no Pesqueiro São José, num domingo, vai ter um evento bem bonito, nós estaremos lá, com muita moda de viola. Depois, dia 4, dia 5, estaremos no restaurante Fazendão, né, que tem uma tradição muito bonita, o Tadeu, né, o Henrique, o pessoal tudinho lá.
1: Com certeza.
2: A gente dá, assim, meu Deus, mais prata fina mesmo, e nos chamou, então nós já estamos fechados com eles. Depois aí tem mais dois eventos que a gente já está fechando, agosto, dia 15, vou fazer mais dois eventos particulares e tal, né. Então a gente tá numa ascensão muito, muito bacana dentro daquele universo
1: boa.
2: Que a gente gosta. E claro, aqui, né, no ambiente da rádio, a gente traz um repertório um pouco mais, um pouco mais tranquilo, mais de cururu, né? Mais de caterete, né? Mas a gente tem também pagode, tem umas coisas, sabe? Tem uns modão sertanejo que a gente gosta, né?
3: Sertanejo São Paulo,
2: sertanejo clássico e tal.
1: Com certeza,
2: então,
1: né?
2: A gente tá montando um negócio bacana, sabe assim, né? Todo início não é fácil, né?
1: A rádio fica mais restrito, né? A rádio fica assim, mais inibido, um golinho. Até porque não tem tanto espaço, né?
2: Sim, pois é.
1: Porque o pessoal às vezes não conhece um estúdio de rádio.
2: O pessoal
1: às vezes não conhece. Por aqui é um computador de cá, um caboclo do outro lado aqui com um trem na orelha aqui, vendo dois homens bons cantar, né? E uma mesa separando nós. Então não tem jeito dos homens sapatear aqui, viu, gente?

0: continuando a nossa série de abraços.
1: Prega o
0: mundo aí. A série de abraços intermináveis, né? É, muita gente boa aqui, tô lembrando da família toda, principalmente, né? É, os cunhados todos aí, o Zé, o José tá lá. Eu acho que o Zé não tá mais na roça, né? Mas o Zé, a Edna, o pessoal tudinho aí, mandando um abração pra eles. O Amarildo lá no Recanto, lembra, né? Pô, esqueci do Amarildo aqui, hein? Amarildo, todo mundo, a Rose. Meu Deus, você deve estar frio aí, Rose. Minha nossa. Mas assim, poxa vida, eu amo muito, muito todos eles, os amigos, os queridos, né, da minha família também. E é isso. Vamos tentar fazer um quase que um corta-jaca aqui do Tião, que foi muito, muito bacana, na época da formação dele com o Paraíso, né?
1: Com o Paraíso.
0: É, com o Paraíso, que fez quando muito sucesso. Mudou, né? Quando mudou e tal, fez muito sucesso e tal. Chama assim, Homem Até Debaixo d'Água. Vamos ver se a gente consegue lembrar aqui.
1: Prego, Mugla, vai lá. Vamos ver.

0: É isso aí, galera. Ó, é só ver um pouquinho, né, da letra que você vai entender, né? Não é música, é uma composição, é uma volta ao passado. É uma
1: volta ao passado, né? E tem cada cururu bacana, esse estilo, essa batida aqui, sabe? Isso é o que eles chamam de cururu, né? Que Carreiro Carreirinho e tantos outros marcaram, e o Tião veio. O Tião veio dar um outro tipo de batida, fazendo esse rasgado, ó. Vendo? Preenchendo um pouco mais o espaço com essa maneira peculiar dele de fazer, com o Goiano também fazia e tal. Então a gente tenta

0: seguindo essa mesma, como o Tchau diria, falava sempre, ah, siga nessa picada aí que dá certo.
1: Verdade.
0: E a gente, observando, observando, olhando, e a gente vai tentando aprender, vai tentando fazer mais ou menos ali, né?
1: E tinha um carreiro que era mineiro, né? Mineiro, igualzinho o mineirinho aqui, mineiro.
0: É, de Montes Claros aí.
1: De Montes Claros.
0: É, que beleza, né?
2: Os mineiros são brincadeira, não.
1: Os meninos é danado.
0: É. Muito bom.
1: Eita. Mas bom demais da conta, gente. Eu pelo jeito aqui, né, nós programamos para ir até as 9h30 já.
0: Vamos ver se a gente faz aqui.
1: Não pode deixar sair sem fazer a boa, não.
0: Vamos ver se a gente faz aqui uma... A gente podia fazer, de repente, marcou tanta geração, né? Fazer o Rei do Gado. Rei do Gado marcou. Eu queria muito mandar, como fala? Nossa, tem tanta, fica até amanhã, né? Mas Boi Soberano também é muito bonita. Mas acho que Rei do Gado, ela tem um peso muito grande, né? E surgiu de uma pequena discussão, uma pequena conversa ali de bar, né?
1: Com certeza.
0: Como falando ali uma coisa peculiar, as pessoas foram lá, notaram. E nasceu uma moda que marcou a geração. Então eu gostaria de encerrar nossa pequena e singela participação aqui. Né? Já agradecendo de antemão.
1: E
0: pelo carinho que nos receber aí, poxa vida, né? Isso é muito. Abrir portas pra gente, isso é muito, muito importante.
1: Com certeza, a Rádio Melodia está de portas abertas, não só para Fábio Viola Mineirinho, mas está aberta para todos os artistas que queiram passar por aqui, né? E queira divulgar o seu trabalho. Essa é a função da gente que está aqui do outro lado do microfone. Nós não sabemos cantar nem tocar viola, mas nós sabemos bater palma e apresentar o povo. Então,
0: coisa boa,
1: é com nós.
0: Tá, então eu vou fazer agradecendo uma vez mais aí, um abração para toda a família, um beijão para minha esposa que está lá ouvindo e todos os amigos que puderam acompanhar, né? Acompanha a gente aí pelas redes sociais, tentar postar mais coisas aí para nós e tudo. Dia 12, então, reforçando o convite para todo mundo aqui, Pesqueiro São José.
1: Pesqueiro São José.
0: Dia 12, dia 20, vamos estar junto aí. Né?
1: Eu vou muito contemplar. Ali, eu gosto muito
0: então, não é São muito José, legal. Ali. É, Adriana, o pessoal tudinho, a gente quer deixar Adriana. Um abraço aí pra ela. Poxa vida, espaço lindo eles têm,
1: paradinha.
0: Né? Da paradinha. O Bonifácio tem que fazer a viradinha pra esquerda da paradinha. Ele vai bater lá na paradinha.
1: Não, se errar a mão ali, passa pra lá, né?
0: Então vamos lá, pessoal. Boa noite pra todo mundo. Obrigado uma vez mais. Fiquem com Deus. E nós vamos nos despedir aqui. Fábio Viola e Mineirinho. Um abraço do Fabiola.
2: Um abraço do Mineirinho.
0: E nós vamos mandar aqui pra vocês agora, Rei do Gado.
1: E com certeza, vamos mandar um abraço aqui. Vem cá, Bonifácio.
0: Vamos morrer
1: pra esse povo aqui, ué.
0: É verdade. É
1: bom. Fala um alô pra essa galera aí. Vai lá.
2: Eu sou empresário dele. Recebi em euro. Internacional.
1: Meu Jesus. Eu nem sei o que é isso.
0: Por isso que ele tá aí, pra cima e pra baixo.
1: Tá vendo?
0: De graça. Eu tô doido pra pegar um patrocínio em, como fala, em salgadinho e suco lá na
1: Recreio. É o pior que tá tendo ali no Carçadão. Meu Jesus amado.

0: meu povo.
1: Mais bom demais da conta. Aproveitar e mandar um abração aqui pro Cascão lá em Eloy Mendes. Cascão tá completando hoje 61 anos de idade.
0: Coisa boa.
1: Colhendo mais uma abóbora no roçado. Ei, Cascão. Colhendo mais uma abobrinha no roçado da vida, né? Que Deus te abençoe, Cascão. Deus te dê muita paz, muita saúde, te dê muita prosperidade, viu? E que essa data se repita por mais 1.999 anos. Coitadinho da Dona Aline, vai ter que titulerar você. Abraço, meu querido. Parabéns pra você, viu? Receba os parabéns aí do Neneco Barro. Receba os parabéns de toda a família Melodia. E receba também os parabéns aí do Fábio Viola e do Mineirinho.
0: Com certeza. Um abração aí. Um abraço forte.
1: Bom, eu agradeço a presença de vocês aqui, né? Tem compromisso, né? Sim. Seguramos mais pra gente vir aqui. Tava marcado aqui para as 21 horas e 30 minutos, mas a demanda é grande. Se deixar, nós segura aqui até amanhã cedo, né? Nós é mais forgado que colarinho de palhaço. Mas não tem erro não, gente. A Rádio Melodia tá de portas abertas para vocês, viu? Assim que der, que tiver uma folguinha, dá uma passadinha aqui, divulga pra gente isso, aqui a agenda de vocês. Um prazer enorme poder estar transmitindo isso aí pro nosso público.
0: Maravilha, obrigado mesmo de coração aí, não.
2: Ainda mais eu que moro aqui do lado, ó. Aí, o espaço, eu tô aqui dentro da rádio.
1: Que coisa boa. Então, tá aí à vontade. É só chegar aqui. Aqui nós só temos um café, daqueles café corajoso. Uai, tá doido. Ele encara o sujeito com a mão só, sabe? É, aqueles café quando é bom, é com as duas mãos, né? Aqui não, aqui é um café corajoso, é com a mãozinha só.
0: Coisa boa, obrigadão, viu? Uma vez mais, um abração pra todo mundo aí. E breve, breve a gente volta, se Deus quiser.
1: Tamo junto então. Um abraço, gente. Obrigado pelo carinho, obrigado aí pela sua participação. Prega o Muguê agora, vamos chegar agora à cama de cimento aqui, que eu vou ali tomar uma água junto com os meninos. Prega o Muguê aí.
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0: Isso aí, galera, 22 horas, 8 minutinhos. É, tivemos aí a presença aí de Fábio Viola e Mineirinho, né? Fazendo aí, dando uma ganja pra nós aqui, coisa boa, né? Ao vivo e a cores. Olha lá, nós a piada com a galera aqui, vamos lá, cadê a moçada que tá chegando com o Neneco Barro no zap aqui? Vamos bater um papo com essa galera também, vamos lá, prega o muguei, Neneco. Boa noite, Neneco, boa noite, meu amigo Milton Júnior, quem mais chegou comigo? Boa noite, Neneco, prega um mac, opa, cadê aqui, deixa eu ver, ah, essa aqui, a minha amiga Dona Rosa Genovez chegando com o Neneco. Quando o desânimo bater a porta, elevamos nosso pensamento a Deus. Lembramos que a luz de Cristo jamais se apaga. A oração sincera, a prática do bem e a confiança no futuro são remédios preciosos para a alma. Beleza, Dona Rosa? Abraço para a senhora.
1: Boa noite, Neneco. Tudo bem?
0: Boa noite, Dona Rosa. Tudo bem?
1: Neneco, toca
0: a
1: música para mim. É, onde anda você com o de Paulo Paulino, fazendo favor? E oferece pro Manuel, pros meus amigos Ronaldo Espírito Sandrada, esposa Sandra, Virginia Maria Amélia Odete Avero, Sirlei Serginho Lima, criador de Maritaca, o senhor, a Dona Rosa, mãe dele, o senhor Balandino, o Quiabo, o Carlão lá em São Paulo, o Gilbertinho Coca-Cola, para você, Neneco e família, para o Sargento Clodoaldo e a Dona Fiinha aqui em Três Corações, para os meus filhos, o Sargento Ricardo Genovez, o Sargento Fabiano Genovez e o Emanuel Genovez, e para os meus amigos, o Adilson Silvia Marlice Skin em Posto de Calda, o Thiago de Oliveira Laranjeiras, para o Edmar de Volta Redonda, para Fabrício em Cambuquira, para a mãe dele e para o pai dele, para a Laene em Eloy Mendes e para todos que tiver na audiência, para a Marlita Candorri também, Neneco. Muito obrigada. Fica com Deus. Tenha um ótimo restante de semana.
0: Obrigado, Ana Rosa. Um abraço para a senhora. Um abraço, seu Manuel. Meu amigo Balandino, prega o muque aí.
2: O Neneco, boa noite, Neneco, o Balandino. O Lola, o falecido Lola, é irmão do Moisés. Esse Moisés Pichelli aí, tá joia? Um abraço.
0: Um abraço.
2: Boa noite, Neneco, o Balandino. Tamo aí, Neneco, graças a Deus, tá tudo bem, louvado seja Deus. Espero que tudo, tá tudo bem com vocês aí.
0: Obrigado,
2: um abração,
0: querido.
2: Que Deus esteja presente, viu? Hoje, nós vamos pedir uma música. Nuvem Escura, viu, mãe? O Neneco Marro.
0: Beleza, pô.
2: Te ofereço pra todos ouvindo a melodia, né? E pra Dona Rosa, o Manuel, o Quiabo, ô Quiabo, como você tá andando aí? Você tá igual eu mesmo, Quiabo, tá sumido, hein? O Quiabo, o Carlão, o Centenário, criador de Maritaca, Moisés, acabei de receber tua mensagem, louvado seja Deus, Moisés. Tô muito bem, viu? Já tô com 80%, 90%, já tô curado com as graças de Deus, né? E já devo ir à Aparecida ainda esse fim de semana para ela cumprir a promessa que a gente pediu para ela, graças a Deus. Moisés, essa música vai para você, viu, Moisés? Cezinha Vitor, um abraço, Coca-Cola, Zé da Égua, Sapinho, agradecer o Zé da Égua também, que todo dia manda uma música pro Balandino, viu, Zé da Égua? Um abração para você. O Sapinho, o Dimar lá da Volta Redonda, um abração para você, Dimar. O Sargento Clodoaldo, né? O Luiz Alberto também. Ô, Luiz Alberto, um abração pra você. Paulino Burro, né? Fabrício, é de Cambuquira. Ô, Fabrício, um abração pra você e toda a família. E vai pra todos os ouvintes. Vai lá pra Pelo Mendes, né? Vai lá pro o sítio ali, o sítio... esse sítio aqui de Três Pontas aqui. Ah, eu esqueço o nome aqui. Eu tenho um companheiro lá que sempre tá mandando música pra nós, né? Então um abração para vocês aí, tá, gente? Que Deus Nossa Senhora Aparecida dê uma proteção divina a todos aí. O anjo de luz ilumina todas as cabeças de todo mundo, que dá bastante força e proteção divina. Um abração para todos vocês.
3: Se dói daqui o seguinte,
0: beleza, pula!

0: Boa noite, Neneco Barros. É o Cassinho. Neneco, manda pra nós duas camisas. Ô, Cassinho! Abraço pra você, querido. Quem mais mandou um oi pra nós? Meu amigo Delei Vascaíno.
1: Boa noite, Neneco Barros. É o Delei Vascaíno. Forte abraço, nego. Tamo junto. Voltei. Tô aqui.
0: Prega o Mug Delei.
1: Forte abraço.
2: É isso aí, galera.
1: Manda um abraço aí pra galera aí do grupo aí. Manda um abraço do grupo aí.
0: Beleza.
1: O Wesley, o Ronei, o Elia, Renato. Manda um abraço pra turma aí. Tamo junto, nego. Mete o mundo.
0: Beleza.
1: Boa noite, Neneco Barro. Aqui é o Belém Vascaíno.
0: Beleza, Delei. Abraço, querido. Quem mais mandou oi pra nós? Vão chacoalhar o Belo. É meu amigo Tiagão Silva. Boa noite, Tiago. Prega o muque aí.
3: Boa noite, Neneco. Beleza, meu irmão? Aqui é o Tiago de Varginha, tudo bem? Aqui, manda um modão pra mim, Neneco. Gostaria de oferecer pra você, sua família.
0: Obrigado, querido.
3: O Fabrício lá de Cambuquira, pra família dele e pra todos os ouvintes que estão na sintonia aí, meu irmão. O modão é Duas Vezes Você com o César e Paulinho. Tá certo, meu amigo?
0: Beleza.
3: Uma boa noite. Fique com Deus. Um grande abraço, meu irmão. Tamo junto.
0: Abraço, queridão.
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0: Quem mais mandou oi pra nós? Chacoalha o pelo aí.
5: Neneco Barro, sul de Minas, é Vasco da Gama.
0: Beleza pura, quem mandou esse alozaço pra mim? Meu amigo Elinho. Querido Vascaíno Elinho, boa noite pra você, meu querido. Quem mais mandou oi pra mim? Meu amigo Ronei, prega o mug Ronei, chacoalha o pelo aí.
6: Boa noite, Leleco Barros, Ronei de Bom Sucesso, sul de Minas. Manda um alô, um abraço pra galera do grupo, tamo aí, pro Wesley, o Vanderlei, toda a galera lá e tamo junto. Prega o Mug, manda uma música boa pra nós aí, hein? Tamo junto.
0: Deixa com nós.
6: Boa noite, Leleco Barros.
0: Abraço, criatura. Boa noite, Neneco, tudo bem? Aqui é o Rafa Violeiro. Manda um abraço aí pro Fábio Viola, pro Mineirinho. Ô, Rafa Violeiro, um abraço pra você, querido. É, não deu tempo de ler as mensagens, né? A gente tava aí recebendo essa dupla maravilhosa aí, que é o Fábio Viola e o Mineirinho. Não deu tempo de ler as mensagens. Ô, Rafa, um abraço pra você, viu? Deus abençoe. Boa noite, Neneco. Boa noite, Wesley. Prega o muque.
7: Alô, Neneco Barros, aqui é o Wesley de Varginha. Curti essa audiência aqui, quer mandar um abraço pra galera do grupo aí, Vanderlei, o Delei Vascaíno aí, o Ron.
0: Beleza!
7: O Renato, a galera do grupo aí, tamo junto aí, viu, meu amigo? Tamo junto aí. Prego o Muk.
0: Abraço, querido! Boa noite, Neneco Barros! Gostaria de ouvir uma música do Gessé, a mesma que o Zé Braz pediu. Beleza pura, minha amiga Roselene, um abraço pra você. Abraçando também aqui, deixa eu ver quem tá chegando comigo. É, vamos lá, prega um muque aí. É, Rodrigão Freitas, ô Rodrigão, boa noite.
8: Boa noite, Neneco, boa noite.
0: Boa noite.
8: Manda uma moda pra nós aí, Neneco.
0: Prega um muque.
8: Um chiqueira dois.
0: Ai, dó.
8: Rafael e Rodrigo. Manda a música aí pro Fabrício também, como queira.
0: Abraço pra vocês, meu querido. Neneco, boa noite. Ó, Chicão da cidade de Cordislândia. Manda um alô pro Felipe, pro Neguinho, pra Dona Iná, pra família dos Patos. Manda uma moda paixão proibida. Nós tá aqui bebendo e uma sofrência. Neneco, boa noite. Não deixa de mandar um abraço pra mãe, pra Dona Fiinha, mãe da Valdete. Tá lá no Canaã. Ligadinha no programa. Manda um abraço pro Dair também. Abraço, Buiú. Tamo junto. Mandar um abraço também aqui pro Jaime. Abraço, Jaime, Silvânia. A galera toda. Vamos pregar o muque aqui. Vamos ver se vai dar tempo de sortar aqui. Vamos lá. 22 e 18.

0: obrigado, moçada.
1: Eu dou o maior apoio. 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
2: Compadre, você não vai pedir uma música no programa do Neneco, compadre?
3: É verdade, compadre. Vamos pedir uma música, né, compadre?
2: Mas tá no final, compadre. Vai acabar.
3: Vai acabar, compadre. Não é possível, compadre. Eu queria pedir uma música.
2: Já acabou, compadre. Já estamos indo embora. O Neneco já tá lá no portão, compadre. E vamos embora, compadre.
3: Mas que tristeza, compadre. Acabou o programa do Neneco.
2: Tchau.
3: Então tchau, né, pessoal?

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1: É isso aí, galera. Encerrando por hoje, né? São 22 horas 59. Mas prometo voltar amanhã, a partir das 20 horas, com mais um Coquetel Musical. Um abraço pra você, que Deus abençoe. Bom final de quarta-feira e uma quinta abençoada. Tamo junto, prego, Muk!

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2: O comércio de Varginha está otimista para o Dia dos Namorados deste ano. Pesquisa realizada pela Associação Comercial de Varginha aponta que 60% dos consumidores pretendem comprar pelo menos um presente para a data, enquanto mais de 26% planejam adquirir 2 itens. O levantamento também mostra uma queda significativa no número de pessoas que não pretendem gastar. O percentual caiu para menos de 10%, reforçando a expectativa de aumento nas vendas e movimentação da economia local. Entre os presentes mais procurados estão roupas, calçados, chocolates, cosméticos e cestas personalizadas. Já para os casais que pretendem comemorar fora de casa, restaurantes e estabelecimentos gastronômicos também esperam aumento na procura. Outro destaque da pesquisa é o fortalecimento do comércio do centro de Varginha, que registrou crescimento na preferência dos consumidores. As lojas da região lideram as intenções de compra à frente do shopping e do comércio eletrônico. O Pix aparece como meio de pagamento favorito dos consumidores, seguido do cartão de crédito parcelado. Para atender à demanda, o comércio de Varginha funciona em horário especial, quando as lojas ficam abertas até às 8 da noite. Ronaldo Trombini, repórter Melodia.
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2: Zero hora.
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2: 1 hora e 53 minutos.

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3: 2:52.
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3: 3:52.
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4: A cidade de Varginha recebe hoje a abertura da 4ª edição do projeto cultural Na Rota da Boa Música. O evento será no Teatro Capitólio, reunindo grandes nomes da música popular brasileira ao longo da temporada. E a estreia vai ser do cantor e compositor Flávio Venturini, que está comemorando 50 anos de carreira. Ele promete revisitar sucessos marcantes da sua carreira. Os ingressos já estão esgotados. Cláudia Guimarães, produtora da Plural Cultura e Entretenimento, que está realizando o projeto Na Rota da Boa Música, falou com a nossa reportagem sobre a abertura do evento.
5: Bem, a apresentação 50 anos de Flávio Venturini promete ser uma celebração emocionante de toda a trajetória de um dos grandes nomes da música brasileira. O público pode esperar um espetáculo que revisita momentos marcantes dessas 5 décadas de carreira do Flávio, reunindo sucessos que atravessaram gerações, novos arranjos e uma produção pensada para valorizar a riqueza musical de sua obra. No repertório, acho que vocês vão lembrar de clássicos que fazem parte da memória afetiva, como Todo Azul do Mar, Noites com Sol, Espanhola, Linda Juventude. São canções que ajudaram a consolidar a carreira do Flávio e que seguem emocionando diferentes gerações de fãs. Para abrir a 4ª edição do Na Rota da Boa Música, a escolha do Flávio Venturini representa exatamente o espírito do projeto: oferecer ao público experiências culturais de alto nível, com artistas que possuem relevância histórica e também artística para a música brasileira.
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7: 4:52.
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7: 4:53.

Deus, nosso Pai, que sois todo poder e bondade, dai a força àquele que passa pela provação. Dai a luz àquele que procura a verdade. Ponde no coração do homem a compaixão e a caridade. Deus, dai ao viajor a estrela guia, ao aflito a consolação, ao doente o repouso. Pai, dai ao culpado o arrependimento, ao espírito a verdade, à criança o guia, ao órfão o pai. Senhor, que vossa bondade se estenda sobre tudo o que criastes. Piedade, Senhor, para aqueles que vos não conhecem. Esperança para aqueles que sofrem. Que vossa bondade permita aos espíritos consoladores derramarem por toda parte a paz, a esperança e a fé. Deus, um raio, uma faísca do vosso amor pode abrasar a terra. Deixai-nos beber na fonte dessa bondade fecunda e infinita, e todas as lágrimas secarão, todas as dores se acalmarão. Um só coração, um só pensamento subirá até vós como um grito de reconhecimento e de amor. Como Moisés sobre a montanha, nós vos esperamos com os braços abertos. Ó bondade, ó beleza, ó perfeição. E queremos, de alguma sorte, forçar vossa misericórdia. Deus, dai-nos a força de ajudar o progresso, a fim de subirmos até vós. Dai-nos a caridade pura. Dai-nos a fé e a razão. Dai-nos a simplicidade que fará das nossas almas o espelho onde se deve refletir vossa imagem.

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0: 5 horas em ponto, menino. Bom dia, menina. Se aproxime com o padre e com a madre. Vem pra cá, meu senhor e minha senhora. Bom dia, gurizada velha. Com muita alegria, né? Senão não tem jeito, viu? Uma ótima, abençoada quinta-feira no 11 de junho, com a graça de Nosso Senhor 2026. Vamos rasgando e costurando. Tu rasga daí na primeira hora de Bom Dia Trabalhador, na segunda hora eu costuro e na terceira hora a gente fecha o Bom Dia Trabalhador. Até as 8 horas da manhã, o Machado Velho vai rachando até o toco. Seja bem-vindo, seja bem-vinda à Voz Missia cá no sul das Minas Gerais. A 102,3, abraçando, envolvendo aproximadamente 60 cidades acá de nossa região. E tu que tá na internet, conectado conosco, aí eu já não sei onde tu tá ouvindo a gente, mas fico muito grato pelo carinho da sua conexão de outras regiões de nosso Brasil varonil aí, que estão curtindo, apreciando a 102, os brazucas internacionais. Bom dia, boa tarde, boa noite. Agora são aproximadamente 9 horas na cidade da... na Espanha, no país, na Espanha. Nossa amiga Regina tá ouvindo. Uma boa manhã para você, Regina. 5 horas e 2 minutos, vamos junto. Como é que tá o tempo e a temperatura cá em Varginha, de onde eu tô assuntando com o Vasmicê? 15 graus neste momento, hein? Na pele, o varginhense está percebendo apenas 12 graus. A máxima hoje, nossa senhora. Moço, tá fazendo frio e vai continuar fazendo frio praticamente o dia todo. A máxima será de apenas 18 graus. Sol com algumas nuvens, chuva passageira. Clima Tempo está confirmando essa chuva e eu também posso lhe confirmar. Acabei de chegar na emissora há uns meia hora atrás, já estava com um chuvisqueirinho aqui no alto da Vila Paiva. Neste momento, não sei como que tá, mas tu que vai trabalhar céu aberto já sabe, tem que se proteger, viu? Chuva passageira e à noite muitas nuvens com tempo firme. Só no chovendo no dia do jogo tá bom, né? No próximo sábado aí, à noite, aí, né? Fica satisfeito. Às 5 horas e 3, eu repito mais uma vez, 5 e 3. Bom dia, com muita alegria. Tu que tá firme no pé do eito, vai encerrar suas atividades daqui a pouquinho, vai começar a trabalhar daqui a pouco, tá de folga hoje. Aproveita o Bom Dia Trabalhador que estamos apenas começando, viu? Modão chegando aí das antigas, bebendo da fonte com Tonico e Tinoco. Modão do João de Barro, de Buia.
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0: 5:12. Vamos tocando o baile adiante com o programa Bom Dia Trabalhador. O Machado Velho tá rachando até o toco. E assim vamos ficar nesta manhã nublada, fria, chuvosa, acá no sul das Minas Gerais, de Varginha. De onde nós vamos assuntando, eu contigo por aí, você comigo por aqui, pela 102,3, no nosso Zap Zap, já temos Neversariante, rapaz, e ele é conhecido nosso. Alô, Sr. Zé Moselle, bom dia, bom dia. Só vou falar uma coisa pro senhor, deixa pra comemorar no sábado, viu? Hoje o senhor recebe os parabéns aí de uma turma bacana que está no sítio Sol Nascente, do seu irmão Mauri, da Regina, cunhada que mandou o zap aqui, da sobrinha Laurinha, e desejando para o senhor muitos anos de vida, muita luz, muita paz. O senhor, ao longo da sua existência, construiu uma família muito bonita, viu, Sr. Zé? Que Deus abençoe a sua família, a sua esposa, seus filhos. Conheço os meninos, as crianças, né? Eu fiz até tiro de guerra com o fiotão do senhor, você sabia disso? Sabia não, né? Aqui, mas o assunto hoje é o senhor. Parabéns mais uma vez. Muita qualidade de vida, paz de espírito entre o senhor e as pessoas que o senhor ama, que estão ao seu redor. Regina, a cunhada aí, obrigado por ter mandado o zap aí para, né, parabenizar a data dele. Agora, para fechar com chave de ouro, senhor Zé, é o senhor que fazer o aniversário no sabadão agora e o nosso Brasilzão ganhar. Aí daí fica louco no parquinho. Um abraço pro casal aí, mais uma vez, um abraço pro seu Zé, vamos junto às 5:14, 11 de junho, Bruno Menezes. Qual é o santo do dia? Vamos assuntar sobre isso. Às 5:14, a Igreja Católica celebra hoje, dia 11 de junho, o dia de São Barnabé. Ele não estava no grupo dos 12 primeiros apóstolos, mas ganhou esse título por causa da sua grande missão. Seu nome de batismo era José, mas seus amigos o apelidaram de Barnabé, que significa filho da consolação. Ele era um homem muito bom, cheio do Espírito Santo, de muita fé. Na história da igreja, ele ficou conhecido por vender seus bens e doar tudo para os mais necessitados. A gente vê antigamente as pessoas fazendo isso. Hoje a gente tem dificuldade de fazer uma simples doação, né? Que dirá doar todos os nossos bens. Isso aí está fora de cogitação, infelizmente. Além disso, ele foi o grande parceiro do apóstolo Paulo nas viagens para espalhar a palavra pelo mundo. São Barnabé também foi martirizado por defender a sua fé com muita coragem e amor. Hoje em dia, os fiéis pedem a sua intercessão para ter mais generosidade e força nos desafios. É uma história aí muito bonita de entrega, de muita devoção a Nosso Senhor Jesus Cristo, que nós devemos relembrar nesta data, hoje, 11 de junho, valei-nos São Barnabé, que acompanhou Paulo em suas jornadas, em suas cartas, que até hoje reflete muito em nossas vidas. 5:16. Repetindo mais uma vez, 5:16 na Melodia FM. Agora vamos dando continuidade à nossa programação com mais lindas canções chegando por aqui no seu rádio, celular e computador. Francisco de Assis, Peão do Carro e Santarém abrindo a sequência.
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0: Dois matutos foram assaltar uma igreja à noite e o padre percebeu pelo barulho. Acendeu as luzes e perguntou: quem está aí? Os dois caipira calados. Então o padre perguntou mais forte: quem está aí? Aí um dos caipiras respondeu bem baixinho: nós é anjo. Aí o padre desconfiado pegou e disse: então voa. Aí o outro caipira, sem saber o que dizer, pegou e respondeu: nós ainda é fiote.
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0: 5 horas e 27 minutos, já com quase meia hora de bom dia trabalhador, galo velho. Como é que tá a sua manhã? Acordou firme no pé do eito? Acordou sem a ajuda de aparelhos para respirar? Deus abençoe. Tu se levantou e percebeu que conseguiu fincar o joelho no chão, agradecer papai do céu por mais um dia. Tu conseguiu ir no banheiro, fazer as suas necessidades fisiológicas. Puxou o arzão velho do peito assim, ó. Que maravilha, né? Estamos aqui com mais um dia de existência nesse mundão de Deus lindo, bonito, toda vida. Nós, seres humanos, que infelizmente temos o dom de avacalhar com o esquema todo, né? Às 5 horas e 28 minutos, gratidão pela vida, gratidão pela sua sintonia, gratidão pela nossa interação junto ao WhatsApp e junto à ponta da antena, muito mais que modão, muito mais que informação, boas energias chegando para a voz me ser, compadre, comadre. Bom dia, com muita alegria, Dirção da Aré, rapaz, você não dorme também não, já acordou cedinho, tá firme no pé do eito, que você assunta com nós, Edilson? Deixa eu caçar você aqui, achei, bom dia.
1: Ô, Brunão, bom dia, meu irmão.
0: Bom dia.
1: Como é que você tá?
0: Uai, Edilson, graças a Deus, tudo na santa paz de Deus e vó Ramissê.
1: 100%? Uai. Só do berço tem que ir, né? Não tem choradeira, não.
0: Rapaz, não tem não, é só fincar o joelho no chão, agradecer a Deus por mais um dia, né, Dilson?
1: Aqui, já tá fazendo frio, com essa chuva agora, hein? Você tá doido, hein?
0: Fala.
1: Chama na cachanga, hein? Bom dia pra nós aí, abençoado aí.
0: Amém. Rapaz, só chamando na cachanga, não sei como que tá agora, neste momento, no alto da Vila Paiva, como eu disse, por volta de 4h30 da manhã, estávamos aqui com temperaturas baixíssimas e chuvisqueirão brabo caindo. Vamos junto pela 102,3, mandando um alô muito especial para você que mora no bairro Imaculada Conceição, você que trabalha, daqui a pouco vai chegar para trabalhar no bairro Imaculada, está entre os maiores bairros de nossa cidade. Estou passando por aí para reforçar o mutirão de combate à dengue que começou ontem e vai se estender até amanhã, sexta-feira. São 3 dias de intenso trabalho dos nossos agentes de combate à dengue aí para levar a tranqueirada embora. Compadre, comadre, faça sua parte, seu trabalho por aí, coloca na calçada, viu? Deixa o quintal da sua casa, o pátio do seu serviço aí, que tá tudo a céu aberto, acumulando esse monte de coisa que não serve para nada. Deixa tudo limpinho. Quem sabe... Voz Mercê não consegue assistir o jogo da Copa, fazer aqueles churras de respeito aí no serviço mesmo, na sua casa, mas com o quintal limpinho. É outro nível, compadre. Aí tu fica enjoado. Na sanfona chorosa de Milionários é Rico, o velho candeeiro vai... Regina, esse modão eu esqueci de mandar lá no comecinho. Tamo junto aí, minha amiga. Regina do Sítio Sol Nascente ofereceu pro seu cunhado aniversariante de hoje, o nosso amigo Zé Moselle. Tá aí esse modão pra tu, Zé. Deus é contigo, homem.

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1: Cinco horas e 42 minutos. Na genuína, na verdadeira melodia que toca aos seus ouvidos, a 102,3, viu, papai? Olha, nós estamos na internet, amigo, amiga, internauta, nossa melodia, porque deve ter umas 3, 4 melodias por aí, mas aquela que toca de verdade. As suas ideias é a melodia que tem uma bolinha laranjinha, a nossa logomarca, tá? Põe sentido aí. No aplicativo Rádiosnet, quando tu baixa, tu vai encontrar várias melodias. Uma é ter uma bolinha laranjinha, dentro dela tem a letra M, formada de duas notinhas musicais na cor preta. Tá ali, melodia 102,3. Daí, tu vai ter à sua disposição uma emissora que toca vários estilos musicais, apresenta vários programas dos mais variados, esportivos, jornalísticos, religiosos, de variedades e por aí vai. Moço, vamos junto. Que o Machado Velho vai rachando até o toco no Parque Liane com a amiga Nissinha, na Eletroplastique com o amigo Juninho Petrim. Bruno, aqui no trabalho, ouvindo logo cedinho. Ô, Juninho! Bom dia, meu amigo. Uma ótima jornada pra você. Eu não sei se tu tá finalizando a sua jornada ou iniciando, mas não importa, o importante é que estamos juntos e vamos ficar com a graça de Deus. Um forte abraço, uma boa jornada a todos aí da Eletroplastique. 5h43! Eu repito de novo pra vocês, 5h43. Divino Françoso, fala comigo, galo velho. Você tá bom? Pra onde você tá indo? Juninho tá finalizando a atividade dele aí. Bom descanso, viu, Juninho? Vai babar a fronha com força, rapaz. Vai dar pra dormir a turma que trabalha à noite. Tempinho frio, gostoso. O Divino Françoso tá no volante, indo pra cidade de Oliveira. Bom dia, Oliveira. Nós alcançamos aí a sintonia, a frequência, a melodia, abraça a cidade de Oliveira, que vai receber de braços abertos também nosso amigo Divino Françoso.

Tá tocando pra nós aqui um forró de Mangabinha de Boiando. Opa, agora sim, hein? Agora sim, papai, bora falar da notícia boa aqui na área de saúde, as obras da nova unidade básica de saúde do Jardim Áurea estão voando e já chegaram na fase de receber a laje nesta semana, viu? Essa unidade, ela vai atender os moradores aí do Jardim Áurea, do Parque Rinaldi, de toda a vizinhança. O projeto é moderno e vai trazer até atendimento odontológico, compadre. Olha só, tu que tá com as canjicas meio estragadas aí, ó, no Jardim Áurea, no Parque Rinaldi, toda a região aí, tu vai poder consultar. E vai porque o dentista tá caro, viu? Vacinação também pra toda a comunidade. Uma grande novidade desta nova unidade básica de saúde vai ser a Sala Lilás. Isso mesmo, Sala Lilás. É um espaço exclusivo, muito seguro, muito acolhedor para atender as nossas mulheres de nossa cidade. É mais saúde, é mais dignidade, pertinho aí da sua casa. A prefeitura trabalhando com recursos de forma séria e comprometida para melhorar a nossa qualidade de vida, para melhorar a nossa saúde. Modão chegando, João Mulato e Douradinho, é a 102,3, a mais simpática do sul de Minas, de Boiando.

vamos consagrar-nos a Nossa Senhora, que se consagra à Virgem e aos santos, está se consagrando a Jesus, porque Nossa Senhora e os santos são apenas participação dessa vida infinita que brotou na eternidade. Ó Maria Santíssima, que em vossa imagem milagrosa de Aparecida espalhais inúmeros benefícios sobre o Brasil. Eu, embora indigno de pertencer ao número dos vossos servos, mas desejando participar dos benefícios da vossa misericórdia, prostrado a vossos pés, consagro-vos o entendimento para que sempre pense no amor que mereceis. Consagro-vos a língua para que sempre vos louve e propague a vossa devoção. Consagro-vos o coração para que depois de Deus vos ame sobre todas as coisas. Recebei-nos, ó Rainha incomparável, no ditoso número dos vossos servos. Acolhei-nos debaixo da vossa proteção. Socorrei-nos em nossas necessidades espirituais e temporais, e sobretudo na hora da nossa morte. Abençoai-nos, ó Mãe Celestial, e com vossa poderosa intercessão fortalecei-nos em nossa fraqueza, a fim de que, servindo-vos fielmente nesta vida, possamos louvar-vos, amar-vos e render-vos graças no céu por toda a eternidade. Assim seja. A bênção. Pela intercessão de Nossa Senhora Aparecida, Rainha e Padroeira do Brasil, a bênção de Deus Todo-Poderoso, Pai, Filho e Espírito Santo, desça sobre vós e permaneça sempre. Amém.

0: 6:10, eu repito, dentro da hora 6, da sexta hora do dia, nós temos 10 minutos iniciando mais uma horinha de Bom Dia Trabalhador. Até as 8 horas da manhã, o Machado Velho tá daquele jeito enjoado, rachando até o toco, galo velho. Arthurzão, fala comigo, Arthurzão, o que você conta de bom? Só me fala uma coisa, Arthur, tu não gravou áudio dentro do banheiro não, porque fica um eco danado, uns barulhos esquisitos que a gente não entende, que barulho que é esse. Bom dia, Arthur.
1: Bom dia, Brunão. Dia abençoado pra vocês aí.
0: Você também, meu amigo.
1: Com modão chonado, arrojado de arrancar pica-pau do oco aí pra nós aí, então, irmãozão.
0: Tá bom, mano. Um abraço pra vocês, Sr. Zeleme, zelador da igreja aí do Jardim Áurea. O Baianinho, bom dia, bom dia. Tamo junto, vamos sem medo de meter o peito na água fria. Carlos Fernando Adilson Santa Maria. Ah, sim, é o nosso amigo Adilson do bairro Santa Maria. Adilson Carlos Fernando, é à tarde, agora é o Bruno Menezes. Tá bom, 6:12, vamos junto aqui. Bruno, bom dia, Toninho Venâncio, ouvindo a melodia desde as 5 da matina. Manda uma moda pra nós, é pro Lúcio e para o Lúcio. Beleza, Toninho, obrigado por você estar com nós, meu amigo. O Toninho aí que faz parte da banda Os Butinudes do Forró, que já tem uma história aqui em Varginha, né, moço? Os meninos aí que marcaram e continuam marcando gerações e gerações aí. Que Deus abençoe o trabalho de vocês, viu? Vocês são muito importantes pra nós. Desde pequenininho eu ouço Os Butinudes do Forró, rapaz. Os meninos é famoso, barbaridade, né? 6:12, você na Melodia FM. Muito mais que música, boas energias da ponta da antena e também informação. A nossa prefeitura continua com tudo aí nas ações semanais de fiscalização e limpeza, viu, compadre? Contra as doenças da nossa cidade. A turma da Vigilância Ambiental, junto com a Guarda Civil Municipal e o Centro Pop, tá rodando os bairros aí para eliminar o lixo e os entulhos. Qual que é o objetivo disso, compadre velho? Eu conto pra voz mecê. O objetivo é acabar com os criadouros do mosquito da dengue, da zika, chikungunya, antes que vire uma epidemia. A prefeitura informa também que ninguém está tirando moradia de ninguém, compadre. O trabalho é limpar aquilo que traz risco para a saúde da vizinhança. Às vezes o vizinho está comprometido, todo mundo comprometido, mas tem um vizinho ali que insiste em guardar tranqueirada. Isso aí é saúde pública. O mosquitinho da dengue, ele cria asas e voa. Barata, rato, escorpião, dependendo do lugar, ter cobras. Não fica só no terreno, não fica só na casa da pessoa que gosta de juntar tranqueira, né? Importante lembrar que o Centro Pop também está junto nesta empreitada para dar aquele apoio social, humanizado, para quem mais precisa aí nas ruas. Diga-se de passagem, o frio de congelar os ossos, e tem pessoas que ainda assim optam por estar na rua. A prefeitura diz que o compromisso maior é proteger a vida de cada cidadão com muita segurança. As vistorias seguem um cronograma baseado nas denúncias que nós, varginhenses, fazemos aí nos telefones da prefeitura, na ouvidoria, no site da prefeitura. Então, bora ajudar a manter os quintais limpinhos aí, viu, gente? São 6:14, o modão do pagode novo, do Dito Viola. Nesse ponteio nervoso, chegando no seu rádio aí, moendo o Machado Velho, até as 8 horas da manhã de Bunha.
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0: Bom dia, Bruno. Tudo bem, amigo? Tudo na Santa Paz, né? Graças a Deus. Né, Bruno? Toca pra nós a música do Peão do Vale e Valentim. Pode ser qualquer uma deles aí. Uma música chonada deles aí. Certinho, amigo? Obrigado, tenha um bom dia. Fique com Deus.
1: Tá aí pra você, meu amigo, Vaguinho do Capão Redondo, Fazendas Capão Redondo, área rural de Carmo da Cachoeira. Bom dia, meu querido. Pensa no modão apaixonado, cabeceira. Isso não é uma música, Vaguinho. Isso é uma pancada no peito do peão, o modão da proposta de Buiando.
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O Matuto foi batizar o menino dele. Quando chegou lá, o padre pegou e disse: qual é o nome da criança? Aí o Matuto pegou e disse: ah, Mingau. Aí o padre disse: não batizo. Isso não é nome de gente, não, menino. Aí o Matuto pegou e disse assim: oxa, agora foi que deu no ar. O chefe de vocês é papa, por que meu menino não pode ser Mingau? Mas menino, o menino é meu, bota o nome que eu quiser, mano.

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1: 6:27.
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1: 6:30 e como que nós estamos, pai? Só no larilarai. Vamos junto no salamalei. Tramela aberta pra tu que é simprão, não tem cerimônia, não tem chororô, chega chegando e entra de sola. Pra voz me sei que tá chegando agora, uma ótima jornada de trabalho, vai babafroindo daqui a pouquinho, tá trabalhando à noite, vai encerrar as suas atividades daqui a pouco, um ótimo descanso com toda certeza, né moço? E tu que tá de folga, de boa na lagoa, com os pés pra cima, apreciando a programação, muito grato pela sua sintonia em Varginha, no sul das Minas Gerais. Assim vamos, o Machado Velho vai rachando até o toco, tropa, até as 8:00 da manhã, sangue nos olhos por aqui e por aí, a gente, de certa forma, tentando entregar um conteúdo decente no rádio. Bom dia, Diegão Queijeiro, da Casa de Queijo São José, ali na Rio Branco, a todo o comércio da Avenida Rio Branco, a turma, a maioria, tá babando o front. Diego, não sei o que ele arruma, rapaz, acorda cedo demais, hein? É aquele negócio, né, Diego? A turma fala. É, o pessoal vê como é que é, vê a cachaça que a gente toma, mas não vê os tombos que a gente leva, né, moço? 6:31, homens e mulheres do balcão, do comércio, que Deus abençoe o serviço de vocês aí, os empreendedores que estão nos ouvindo. Tem que ter dom, viu? Não é pra qualquer um não, tem que ter estômago. Não é fácil empreender neste país. 6:31, pela Melodia FM, bairro Sion, Sr. Armando. Fala comigo, Sr. Armando Coelho. Sua irmã, senhor, tá bom, faz tempo que nós não cruzeia, né? Agora é sério, senhor Armando, a gente fala muito no jeitão brincalhão aí, mas o senhor tá tomando água, o senhor tá se hidratando direitinho, porque é muito importante, a gente esquece, esse tempo a gente é engraçado, né? A gente não tem sede. Com exceção da molecada mais jovem, que aí é 4, 5 litros d'água por dia, mas a gente se beber 2 litros d'água é muito hoje, rapaz. Então aqui, ô Lazinho, lembrar o pai aí, viu, de tomar água toda hora, sua irmã. Garrafinha d'água do lado do senhor é importante se hidratar, mesmo no frio. 6:32, tio. Quem mais aqui no Zap Zap com nós? Marcelino Paiva, região dos cobertores, área rural de Eloy Mendes. Marcelino, e o frio aí, moço? Tá um chuvisqueirão aqui no alto da Vila Paiva, gente. Tu que vai trabalhar céu aberto hoje aí, viu? Fique atento, os nossos amigos motoboys, os panfleteiros, pessoal aí da construção civil, que tá na fase inicial de construção aí, vai trabalhar céu aberto. Vamos tomar cuidado aí, porque a saúde nossa não é de ferro não, hein? Florestal e Tião Ramalho, com o modão Belezas do Sertão. Por aqui... A melodia não compra audiência, nós conquistamos, graças a Deus e a voz mecê, que é a nossa razão de existir aqui no rádio de Buia.
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foram pararirarirá. 6:43. Eu repito pra vocês mais uma vez, 6:43. Firma o pé no eito, galo velho. Até as 8 horas da manhã, nós vamos com o Machado Velho rachando até o toco, quase finalizando a nossa segunda hora de Bom Dia Trabalhador. Mas é. Foi sentido na prosa que a prosa é séria. A Prefeitura de Varginha decretou emergência na saúde por conta do aumento disparado nos casos de gripe forte aqui em nossa cidade. Esse decreto vai valer por todo este mês de junho e também para o mês de julho. Para dar conta do recado, o atendimento foi reforçado nos postinhos da Vila Barcelona, do Imaculada e dos Pinheiros e também do Novo Tempo. Essas 4 unidades de saúde estão com um médico de tarde e outro de noite atendendo eu e Voz Micê até as 8 horas da noite, viu, compadre? Tu que, de repente, aí o horário de serviço seu é meio apertado, até as 8 da noite. Eu vou repetir as unidades de saúde aí. Então, se Voz Micê tiver com febre, dor no corpo, tosse, nariz escorrendo ou dor de garganta, vá direto aí pra UPA, tá bom?

0: bastante água, muita água, e cuide aí da sua saúde. Tamo junto. A prefeitura tá fazendo a parte dela, nós temos que fazer a nossa. Faltando 15 minutos para 7 horas da manhã, vamos junto aqui com os nossos amigos e amigas na participação. Às 6h45, oi Bruninho, bom dia, tá frio. Gracinha, você não vai acreditar. Agora cedo, eu lembrei de você que quando tá muito frio assim, você fica me amolando, né? Tá com quantas calças hoje, Bruno? Gracinha, eu tô com uma calça de moletom e uma calça jeans, a gente deu até uma engordada. Tá frio, né, mulher? Tá chovendo aqui no alto da Vila Paiva. Dessa forma, o frio vem muito, muito forte. Bom dia, Bruno Menezes, toca a música Moreninha Linda, Tunico e Tinoco, oferecendo pra minha mãe, a mais linda do mundo, Dona Tereza, a Jaque do Sion. Bom dia, Jaque. Bom dia, Dona Tereza. A senhora tá joia? Aí no bairro o senhor tá fazendo frio, Dona Tereza. O que a senhora me conta de bom? 6h46, já nós moia aí a Moreninha Linda pra Dona Tereza, mamãe da Jaque. E tá chegando agora o Matuto Primitivo, dito Viola e Jota Moreno. Pela 102,3, a mais simpática do sul de Minas. Seja bem-vindo, seja bem-vinda.
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0: 6:52.
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Ô, oh, Bruno Menezes, bom dia, aqui é o Lúcio Teixeira do Bar Centenário, manda um modão pra nós aí, Bruno, vai pra Ângela Teixeira, que trabalha aqui na Unifal, e vai um abração também lá pra Cidade Nova, pra Maria Teixeira, e o seu Jair de Paulo da Silva, o esposo dela, o Armando Teixeira, vai lá pro Antônio, Antônio Teixeira também, viu, Bruno? Um abração pra você, que Deus abençoa. Tchau, tchau.

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2: Produtores rurais de Varginha se preparam para o início da colheita de café e a Guarda Civil Municipal faz um alerta importante. Manter os sistemas de comunicação em pleno funcionamento é fundamental para garantir a segurança durante o período da safra. Antes do início da colheita, a orientação é verificar celulares, internet, rádios comunicadores, baterias e a qualidade do sinal disponível na propriedade. Em situações de emergência, como acidentes, falhas mecânicas ou outros riscos, a comunicação rápida pode agilizar o socorro e evitar prejuízos maiores. Segundo a Guarda Municipal, em áreas rurais onde o acesso à ajuda pode ser mais demorado, estar conectado faz toda a diferença para proteger trabalhadores, produtores e familiares. Denúncias podem ser feitas pelo telefone 153. Ronaldo Trombini, repórter Melodia.
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3: Seis horas e 59 minutos. 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

0: horas e 2 minutos. Pam, pam, pam, pam, pam, pam. Acabou. São 7 horas e 2 minutos. Estamos iniciando a nossa terceira hora de Bom Dia Trabalhador. Seja bem-vindo, caminheiro. Seja bem-vindo, querido amigo e amiga, ouvinte da 102,3. Saiba que você é a nossa razão de existir por aqui no rádio. Se não fosse voz-me-ser, compadre, se conectando conosco no aplicativo de celular RádiosNet de outras regiões que não o sul das Gerais. Se não fosse o senhor, mas a senhora dando o carinho da sintonia em uma de nossas 60 cidades a cada região do sul de Minas. Que seria da melodia, que seria do programa Bom Dia Trabalhador. Homens e mulheres, firme no pé do eito, lutando pelo pão de cada dia, tem nosso máximo respeito. Tá chegando agora uma ótima manhã de quinta-feira, no 11 de junho, com a graça de Nosso Senhor. Em Varginha, nós estamos aqui com aquele chuvisqueiro tranquilo, calmo, sereno, que promete entregar temperaturas baixíssimas nos próximos dias. Senhor, mas a senhora aí que trabalha a céu aberto, tome todo cuidado, viu, compadre velho? Se agasalhe direitinho, coloca um chapéuzão velho na cabeça, uma toquinha. Pessoal da melhor idade aí, roupa de lã pra ficar bem quentinho, bem aquecido, água, beber bastante água. E assim nós vamos cuidando do nosso maior patrimônio que nós temos, a nossa vida, a saúde do nosso corpo, para a gente passar por essa existência de uma maneira bem tranquila, sem muitas complicações, não é verdade? Um ótimo dia para a voz de Mercê, muito grato, mais uma vez, pelo carinho da sintonia. Vamos juntos com o Machado Velho, rachando até o toco, sem medo de meter o peito, chegando aqui no sítio Três Irmãs com o nosso amigo Moisés. Moisés, faz tempo que não é conversa, né? Obrigado por estar com a gente, meu amigo. Um ótimo dia, uma ótima manhã para a voz de Mercê, para todos aí da região do sítio Três Irmãs, na cidade de Varginha. 7 horas e 4 minutos, modão do Vira-Volta. No ponteio da viola tá João Mulato e João Carvalho de Buia.
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0: 7h11, eu repito, 7h11, galo velho. E tô aí babando fronha daquele jeito de com força. Me ajuda a te ajudar, vai. Eu entendo que hoje tá barbaridade de bom pra poder ficar babando fronha o dia inteirinho, né? Maratonar Netflix, de bar descobertor, pipoca. Ah, para, pai. Até eu que sou mais bobo tô querendo. Mas o dever lhe chama, a obrigação lhe chama. E não seria diferente. Por aqui estamos com esse modão gaúcho, com pessoas que têm um dever aqui no sul de Minas. Modão que vem do Rio Grande, aí esse instrumental lindo, maravilhoso, de prego batido em ponta virada, chegando para os gaúchos mais mineiros no sul de Minas Gerais, para a família Bonfante, que há quase um século entrega aquele churras de responsa para nós mineirinhos, aquele churras que vem da tradição gaúcha para cá do sul das Minas Gerais. Sr. Antônio Bonfante, o patriarca com mais de 90 anos, o fiotão Irineu, que está com nós sempre na sintonia. Ué, inclusive, Irineuzão velho até mandou um áudio para nós aqui. Bom dia, Irineu, fala comigo, meu amigo.
1: Quero que tenha sido. Aê, Brunão, beleza?
0: Graças.
1: Tô chegando do Rio Grande, tchê, mas tá mais frio aqui que lá, rapaz, chovendo. Mas que barbaridade, toca o modão aí pra nós lá, do Rio Grande, tchê.
0: Mas é agora, Irineu, um abraço pra você, pra amada esposa, dona Márcia, pros netinhos, pro Fiotão, pro Lucas, nutricionista, Lucas Bonfante aqui em Verginha, conhecido barbaridade, né? Um abraço pra toda a família Bonfante, pros colaboradores da churrascaria Bonfante aí na Fernão Dias, que Deus abençoe o trabalho de vocês, viu, gente? Não poderia ser diferente, como o Irineuzão velho pediu pra nós toca. Não é o hino oficial, mas é o hino emocional da nossa querida querência amada. Rio Grande do Sul, seja bem-vindo, Renato e Juninho, cantando esse modão barbaridade de bonito, de buia.
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0: 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Sete horas e 24 minutos. Os ponteiros agora virando para 7h25, tempo, como sempre, imparcial, impiedoso. O tempo, até certo tempo, até certo modo, cruel. E a única coisa que a gente consegue pegar no contratempo é a música, porque os ponteiros do relógio não param nem para mim nem para o senhor. No programa Bom Dia Trabalhador, pela 102,3, o programa do burguês e do camponês. Sim, senhor. Nós contamos com a audiência de homens e mulheres que valorizam a nossa pátria, a nossa bandeira, as cores de nosso Brasil varonil. Por aqui nós temos do mais rico e bem-sucedido empresário até o mais simples e humilde trabalhador das mãos calejadas. Contamos com o Voz Mercê, com carinho da sua sintonia, da sua conexão em Varginha, no sul de Minas Gerais. Até as 8 horas da manhã, o Machado Velho vai daquele jeito rachando até o toco na Fazenda Capoeira. Bom dia, dona Céia Paiva. Como que tá a turma aí na panha hoje? Porque hoje é dia de chuva e eu acho que deve complicar um pouco, né, para a panha do café. Um abraço para a senhora, para todos os homens e mulheres que estão na colheita do café na Fazenda Capoeira. 7h26, repetindo mais uma vez, 7h26, para o nosso amigo e irmão Daniel Batiston Cruz, ele que é do terno e da gravata, do ar-condicionado, o Daniel Cruz aí, o homem dos artigos, dos incisos, né, Dani? Um abraço para todos os homens, operadores, trabalhadores das leis. Mando um abraço também para o nosso amigo Cláudio Miranda, do Conselho de Saúde aqui de Varginha, que também é do Direito. Às 7h26, bom dia, Fazenda Jacutinga, gordinho. Fala comigo, galo velho, tá tudo na santa paz. Ele tá mandando um alô pro senhor Armando, pra dona Zuma. Rapaz, eu esqueci o nome da fazenda aí do senhor Armando, mas a dona Zuma. Fazenda Pinhal. Amigos da Fazenda Pinhal, bom dia, com muita alegria. Dona Zuma, a senhora sumiu, parou de mandar alô pra nós e... Um abraço, gordinho, para a amada esposa aí, dona Mariana, que também ajuda o gordinho aí no pé do eito. Às 7 horas e 27 minutos, viola aquarela de bu!
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0: Canta Lourenço e Lorival!

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1: Sete horas e 34 minutos. Tropa de Peão 2, vamos junto. Bairro Imaculada Conceição, quero entregar um recado importantíssimo pra turma que mora e trabalha aí. Tu que tá babando fronha aí no bairro Imaculada, faz o seguinte, compadre. Para de babar fronha, eu sei que o tempo tá bom hoje aqui na Varginha, mas tu tem uma tranqueirada danada aí no quintal da sua casa, moço. Chovendo, se você não se comprometer agora, o que, que vai acontecer? Eu lhe explico. Essa tranqueirada vai receber essa água que tá caindo do céu, vai acumular. Na hora que vir um calorzão, mosquitinho da dengue, nada de braçada. E nós não queremos isso. A prefeitura também não quer. Desta forma, o mutirão de combate à dengue começando ontem, rasgando, costurando hoje e amanhã, finaliza no bairro Imaculada. Faça a sua parte, você que trabalha ou mora por aí, coloca a tranqueirada na calçada. Prefeitura, precisa que o trem orna, mas precisa de nós. 7h35. Quem que tá com nós aqui? Dona Zuma, eu mandei um alô pra ela. Ela mandou um áudio pra nós aqui, pra assuntar com a gente. A Dona Zuma é da Fazenda Pinhal, né? Deixa eu confirmar. Dona Zuma, bom dia, mulher!
2: Oi, Bruno Veneza. Bom dia, tá tudo bem?
1: Graças
2: não,
1: a Deus.
2: Não, nós não sumiu, não. Nós tá por aqui mesmo.
1: Ah, não, então tá bom.
2: Nós tá aqui mexendo com galinheiro. Mexendo com galinheiro, fazendo queijo.
1: Maravilha.
2: Então não tá tendo tempo nem pra pegar celular direito.
1: Imagino, viu? Ainda mais nessa época agora de colheita.
2: É, manda um musgão lá pro Gabriel, pra Mariana.
1: Tá. Pode deixar que não é mó, sim.
2: Pra Isadora. Uhum. Lá no sítio de Cutinga.
1: Beleza.
2: E pra todo que tá ouvindo.
1: Tá joia, Dona Zuma. Obrigado, viu? A senhora tá com nós. Um abraço pro Armando aí, 7h36. Repetindo mais uma vez no programa Bom Dia Trabalhador 7h36. Diegão do Drywala. Bruno, um forte abraço pra você, todos da Melodia FM, pra minha mamãe. E que tá com o Mateuzinho, observação. Ela não então, rapaz. A Emília, a mamãe do Diego, não ouve rádio. Mas tá bom, né? A bichona é chucra. Tá bom demais. O importante é as intenções. Ela não tá escutando, mas a energia boa tá chegando pra ela. É, manda então um alô pro jovem, do Jovem da Arte. Tá enjoado, hein? Jovem da Arte Minas, tamo junto. Obrigado, Diegão, pelo carinho da sintonia, viu? Um abraço pra toda a equipe aí. Que modão que nós vamos ouvir agora pela mais simpática do sul de Minas, com essa chuvinha manhosa, chorosa, que tá caindo dos céus, bênçãos caindo em forma de água nos céus de Varginha. Gamadão do Pardim do Pardal de Buia.
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0: estar por aí com voz micê durante aproximadamente 3 horas de programação. 5 horas da manhã, você por aí rasgou. Das 5 às 6, das 6 às 7, das 6 às 7, eu por aqui costurei. E agora das 7 às 8, juntos, nós vamos levando o Bom Dia Trabalhador, conduzindo para os nossos últimos minutos. Entregando a última informação de hoje aí, ó, rock and roll, pra você que não tem preconceito musical, vai tomar conta da estação ferroviária hoje, tá, tio? Estamos falando do projeto Quinta da Boa Música, que vai trazer Jorgito Rock e sua banda. Nesse friozinho, ele promete muito esquentar a gente aí com muita música boa do rock nacional. Lembrando os sucessos de Barão Vermelho, Cazuza, Paralamas, Capital Inicial, nessa pegada muito bacana, Jorgito Rock vai estar na estação ferroviária fazendo chuva, fazendo sol. A partir das 8 horas da noite, entrada totalmente gratuita, chegando, leva a esposa, leva o filho, leva o amigo, a amiga, leva a turminha sua para curtir essa noite toda especial com muito rock and roll e, claro, com barraquinhas, com comidas e bebidas aí para você apreciar e curtir a melhor banda aqui da região. É o Jorgito Rock, viu, compadre?
1: Com seu berrante na mão.
0: Poeira Vermelha, 7h47. Por falar em Poeira Vermelha, vamos no modão do Pé Vermelho? Rasgando Fole, Novaes e Araci. Em cima desse modão, eu quero mandar um alô todo especial de prego batido em ponta virada. Os nossos amigos e amigas na participação. Bom dia, Bruno! Bom dia, bom dia. Bruno, a chuva vai trazer mais um cadinho de frio pra nós, mas faz parte das estações. Eu fico completamente travada, Bruno, com frio. Mulher, vou dizer uma coisa pra você. Não é só você não, Glaudir, minha coluna, meu Deus do céu, não sei no frio, mas meus joanete, agora tem joanete, você acredita nisso? Buscando os dedos do pé começa a doer. Bruno, muitas bênçãos pro nosso dia, manda para os apreciadores das modas de violão, viola, sonho de caboclo, chão do carro em Santarém. Glaudir, se der tempo, nós manda sim. Obrigado pelo carinho da sintonia, por estar conosco, mulher. Desculpa a demora, viu, na nossa interação aí, que é muita gente participando, graças a Deus. Modão do Pé Vermelho, Novaes e Araci de Buia.
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2: 7:59.
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5: O comércio de Varginha está otimista para o Dia dos Namorados. Pesquisa realizada pela ACIV, Associação Comercial, apontou que quase 60% dos consumidores pretendem comprar pelo menos um presente para a data, enquanto 26% planejam adquirir até 2 itens. O levantamento também mostrou uma queda significativa no número de pessoas que não pretendem gastar. O percentual caiu para menos de 10%, reforçando a expectativa de aumento nas vendas e movimentação da economia. Entre os presentes mais procurados, roupas, calçados, chocolates, cosméticos e cestas personalizadas lideram a cotação. Já para os casais que pretendem comemorar fora de casa, restaurantes e estabelecimentos gastronômicos também esperam aumento na procura. Outro destaque da pesquisa é o fortalecimento do comércio do centro de Varginha, registrando crescimento na preferência dos consumidores. As lojas da região lideram as intenções de compra, à frente de shoppings e o comércio eletrônico. E o Pix, mais uma vez, aparece como meio de pagamento favorito dos consumidores, seguido do cartão de crédito parcelado. Para atender a demanda, o comércio de Varginha funciona em horário especial hoje até às 8 da noite. Ronaldo Trombini, repórter Melodia.
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8:02, muito bom dia! Chegamos para mais um flashback nacional e internacional. A partir de agora, vamos viajar no tempo em 102,3 MHz. Juntos, neste dia 11 de junho de 2026, essa chuvinha, hein? Ou será que vai aumentar o frio? Ou... E nossa primeira recordação de hoje é Woman in Love. A música lançada em agosto de 1980 foi o maior sucesso internacional na carreira de Barbara Streisand. A letra aborda a devoção cega e a entrega total de uma mulher apaixonada que está disposta a fazer qualquer coisa para proteger e manter seu amor independente de barreiras do tempo. Vamos curtir Barbara Streisand, Woman in Love.

Esse foi o grupo 14 Bis, Todo Azul do Mar. Também o Bee Gees, How Deep Is Your Love, e a Barbra Streisand abrindo a nossa primeira sequência de hoje, Woman in Love. E o Cid ligado aqui na melodia, manda os parabéns para a excelente programação da rádio, principalmente o gosto musical do locutor Ronaldo Trombini. Oh, muito obrigado, precisávamos de uma rádio assim. Olha, Cid, a melodia só é assim porque vocês estão aqui com a gente. Muito obrigado do fundo do meu coração. Vamos juntos até às 10 aqui no Flashback. Agora tem Bonnie Tyler. 102,3. Total Eclipse of the Heart.

0: Melodia e Roupa Nova, linda demais. Também rolou Bryan Adams, Straight from the Heart. Joana, Recado, e abrindo a sequência, a Bonnie Tyler, Total Eclipse of the Heart. E o garotinho Henrique Lemes ligado aqui no Flashback, lembrando que amanhã às 3 da tarde no Museu Municipal tem Uma Voz e o Violão, a apresentação de Lalá Seresteiro e o percussionista pandeirista Tião Mococa. A entrada é de graça, não vai perder, beleza?
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0: Alô, Helenice, mandando um bom dia pra gente. E essa aqui é pra sua mamãe que tá fazendo aniversário hoje. Parabéns, Chicago.

Don't Dream It's Over no flashback da melodia. Também Guilherme Arantes, Loucas Horas. Alô Adilson, tamo junto. Bom dia Ronaldo, parabéns pelo programa, o repertório está ótimo. O Marcos Borsato registrando aqui. Valeu Marcos, grande abraço.

0: E aí a gente curtiu Beatles Golden Slumbers, atendendo aí o Jonas Faraco, né? Depois do Elton John, só um Beatles, né, Jonas? Valeu aí. Também Tunai, Frisson, Fábio Júnior, Alma Gêmea. Daqui a pouco tem o repórter Melodia.
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4: Olá, muito bom dia. Eu sou Paula Freire. Está começando mais uma edição do Repórter Melodia, com informação, prestação de serviço e algumas das principais notícias desta quinta-feira, 11 de junho. Dia da Marinha Brasileira, Dia do Educador Sanitário e Dia da Abertura da Copa do Mundo 2026. O homem acusado de matar o chaveiro Marcelo Lelo Santos durante uma briga de trânsito no centro de Varginha foi colocado em liberdade após decisão da Justiça. José Roberto Pinho Buareto estava preso desde o dia 7 de janeiro, um dia após o crime, e agora vai responder o processo fora da prisão. Segundo a defesa, a estratégia será sustentar que o investigado agiu em legítima defesa e comprovar sua inocência durante o andamento da ação. E o incêndio destruiu uma casa abandonada na rua Adriano, no bairro Vila Ipiranga, em Varginha, na noite de ontem. O fogo destruiu completamente o telhado de madeira do imóvel. A ocorrência foi registrada por volta das 8 da noite. Segundo o Corpo de Bombeiros, não havia ninguém dentro da residência. As chamas ficaram concentradas na cobertura da casa. Apesar da intensidade do incêndio, os imóveis vizinhos não foram atingidos. O local precisou ser isolado devido ao risco de desabamento da estrutura restante. Após o controle do fogo, a situação foi repassada para a Defesa Civil, que fará uma avaliação técnica do imóvel. As causas do incêndio ainda serão investigadas.
2: Plantão de farmácias.
5: Até domingo, dia 14, farmácias que vão fazer plantão diurno de 8 da manhã às 8 da noite. Farmácia Minas Master, da Praça Marechal Deodoro, 158. Drogaria Araújo, na Avenida Rui Barbosa, 398, ao lado do Colégio Marista. Farmácia Minas Master, da Avenida Princesa do Sul, 43, no Jardim Andere. E Rede Bem Drogarias, situada na Avenida Sérgio Biagi Bueno, 237, no Bougainville. As drogarias Natus Farma, da Rio Branco, 304, e Drogazil, da Praça da Fonte, número 40, vão fazer plantão diurno 24 horas e plantão noturno de sábado de 8 da noite às 8 da manhã de domingo. A Drogaria Minas Master da Rua Santa Cruz, 686, vai fazer plantão noturno no domingo de 8 da noite às 8 da manhã de segunda-feira, dia 15. Para saber mais a respeito do plantão de farmácias em Varginha, é só entrar em contato com a Rádio Melodia ou então consultar a Prefeitura através da internet.
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4: De acordo com a agência Climatempo, hoje em Varginha o dia será de sol com algumas nuvens e chuva passageira. À noite, muitas nuvens, mas com tempo firme. A máxima prevista é de 19 graus. Agora, 16 graus na cidade. Amanhã o dia será de sol com muitas nuvens, pancadas de chuva à tarde e à noite. A mínima prevista para amanhã é de 13 graus e a máxima não deve passar dos 20.
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4: Quinta da Boa Música. A Fundação Cultural de Varginha informou que o show de Jorgito Rock Banda, que estava marcado para hoje na antiga estação ferroviária, foi cancelado por causa das chuvas. Atenção artistas, produtores culturais, artesãos e coletivos de Varginha. A Fundação Cultural promove novos plantões, tira dúvidas sobre os editais da Política Nacional Aldir Blanc, a PNAB 2026. Hoje, às 7 da noite, será realizada uma reunião online com orientações sobre o edital de fomento à execução de ações culturais. O encontro será realizado pela plataforma Google Meet. Já no dia 17 de junho, das 2 da tarde às 8 da noite, haverá atendimento presencial na estação ferroviária no centro, com orientações específicas sobre o edital de bolsas para artesanato. Os atendimentos são gratuitos e têm como objetivo auxiliar os participantes no preenchimento dos formulários e na elaboração dos projetos. As inscrições para os editais da PNAB foram prorrogadas e seguem abertas até o dia 10 de julho. Mais informações e acesso aos editais estão disponíveis pelo site da Fundação Cultural de Varginha. Outras notícias você confere daqui a pouco, às 10 da manhã, e depois no Jornal do Cidadão, que começa às 11h15. Um bom dia para você. Paula Freire para o repórter Melodia.
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7: 9 horas e 6 minutos.

Roberto Carlos, eu te amo, eu te amo. Donato Stefano, estou enamorado, e Paul McCartney, my love. Bom dia, Ronaldo, eu e a minha esposa somos ouvintes há mais de 20 anos e adoramos a programação da Melodia. E grande abraço a Ailton e Valéria Machado. O Davino Lopes do Centro também está com a gente. Agora tem Ana Carolina no Flashback. 9:19.

Estes são os mineiros do Skank. Resposta também o Jota Quest, só hoje, Ana Carolina Coração Selvagem, do Belchior, ao vivo, abrindo a sequência. E o povo tá bombando no WhatsApp. Bom dia! Deus te abençoe, mando um alô aqui pra galera da Vila Barcelona, pro Cristiano, Ezinho e o Mia Pintor. Alô, galera, obrigado pela companhia, valeu! Melodia. 9:31, Inexcess, Never Tear Us Apart.

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1: E esse foi o Led Zeppelin, Stairway to Heaven, atendendo o Christy, também o Rich pelo interfone, Rose do Senhor. Você me achou aqui, Rose? Beleza, um abraço para você, Peninha, sozinho, e o In Excess, Never Tear Us Apart. Abrindo nossa última sequência antes do repórter Melodia e do Saudade Sertaneja, Lionel Richie, Stuck on You. Na sequência tem John Lennon também.

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2: Olá, muito bom dia. Eu sou Paula Freire e está começando mais uma edição do Repórter Melodia, com informação, prestação de serviço e algumas das principais notícias desta quinta-feira, 11 de junho. A Prefeitura de Varginha segue avançando com as obras da nova unidade básica de saúde do bairro Jardim Áurea. A construção faz parte dos investimentos do novo Programa de Aceleração do Crescimento, o novo PAC do Ministério da Saúde, e vai fortalecer o atendimento da atenção primária na região. A nova UBS vai atender moradores do Jardim Áurea, Parque Rinaldi e bairros vizinhos, oferecendo consultas médicas, atendimento de enfermagem, odontologia, vacinação, curativos e ações de prevenção e promoção da saúde. De acordo com o prefeito Leonardo Ciassi, a obra já está na fase de preparação para receber a laje. A unidade será construída dentro dos novos padrões do Ministério da Saúde e vai contar com importantes diferenciais, como sala de amamentação, sala lilás para acolhimento de mulheres em situação de violência, espaço para práticas integrativas, sala de telesaúde, consultórios acessíveis e área de vacinação ampliada. O projeto também prevê soluções digitais para integrar os serviços de saúde e facilitar o acesso dos pacientes aos atendimentos especializados. A expectativa da Prefeitura é que a nova UBS amplie o acesso da população aos serviços de saúde, oferecendo um atendimento mais ágil, humanizado e moderno para toda a comunidade. Outras notícias você confere no Jornal do Cidadão, que começa às 11h15 da manhã. Um bom dia para você. Paula Freire para o Repórter Melodia.
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0: 10h17. Bom dia, com muita alegria. Bora dar continuidade à nossa Manhã 102? Já demos continuidade com o Sertanejão Romântico aí, três lindas canções que já tocaram no seu rádio, na sua manhã de quinta-feira, 11 de junho, nubrada, fria, chuvosa. Tá chuviscando por aí? Eita, aqui no alto da Vila Paiva, moço, tá congelando os ossos, hein? Bora ver como que tá o tempo e a temperatura neste momento acá em Varginha. No sul de Minas Gerais, 16 graus é a temperatura do momento. Sensação térmica tá em 14. A máxima vamos atingir por volta de 4 horas da tarde. 19 graus por volta de 4 horas. 19 graus após as 4, já começamos a ter temperaturas baixíssimas novamente. E com essa chuvinha que veio por aí... Nuvens passageiras à noite com muitas nuvens. O clima-tempo está dizendo que à noite o tempo firma. Pode esperar que o frio vai congelar os ossos. Meus pés já não estou nem percebendo. Não sei nem como que eu estou andando, rapaz. Primeiro que sofre são os pezão aqui, viu? 10h18 para você que está no corre, lutando pelo pão de cada dia. Muito grato pela sua sintonia. Pra você que tá só com o narizinho de fora, tá de folga, era pra estar nos afazeres domésticos, cuidando de um monte de assunto pendente, mas pensou bem. O quê? Vou ficar quietinho hoje na cama. Aproveita, vai, você merece. 10h19, Varginha para aproximadamente 60 cidades acá de nossa região, onde você pode e deve registrar a sintonia, a conexão por esse mundão de Deus afora. Amigo, amiga internauta, muito grato por estar conosco. Não sei de onde tu tá, mas o importante é que juntos estamos e assim vamos ficar até as 11 horas, horário de Brasília. Já temos participações por aqui. Amigo Donizete, fala comigo, Doni. Bom dia, bom dia.
1: Bom dia. Meu querido Bruno Menezes, como é que vai, a Vossa Excelência?
0: Graças a Deus.
1: Tudo bem com você, sua equipe aí? Prazer falar contigo.
0: O prazer é meu, Donizete. Muito obrigado por estar conosco, meu amigo. O que você assunta de bom com nós?
1: Tá falando com você aqui? Donizete Carreto aqui do Sagrado Coração. Positivo, meu querido?
0: Positivo. Donizete Carreto. Bom demais. E, rapaz, na hora que a gente mais precisa, não sei se você vai concordar comigo, agora 10h19 no Melodia FM, quando a gente precisa de um carreto, a gente não tem um telefone. O dono tá aqui, qualquer coisa, agora fica facinho, né, Donizete?
1: Aqui, se possível aí, põe um modão pra nós aí, de César Paulinho. Viajante solitário.
0: Opa!
1: Beleza, Brunão? Tamo junto, meu querido. Um abraço pra você aí, pra toda a sua equipe aí. Que Deus abençoe vocês, viu?
0: Amém, amém.
1: Falou,
0: amém,
1: meu querido. Tamo junto, hein?
0: Tamo junto. Obrigado, Doni. A turma toda que mexe com os carretos por aqui, por acolá em nossa cidade. Um forte abraço, um ótimo dia. Deus abençoe o trabalho de vocês aí. 10h20, música emblemática do César e Paulinho. Usei muito tempo ela como fundo musical. Viajante solitário.

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1: Horas e 31 minutos, 10:30 já, rapaz. O tempo tá voando aqui no Saudade Sertaneja. Vamos junto aqui fazer contato com um amigo de longa data. Borato, fiz umas contas rápidas aqui, meu amigo. E não sei você, mas eu me assustei com os cálculos que fiz.
2: Não tenha receio de...
1: Nos conhecemos, não vou precisar aí, eu acho que foi em 2003. Eu casei, assim que casei, fui trabalhar na Valita ali, naquele complexo Valita, Philips, antiga Danzas, depois virou DHL, hoje eu nem sei o que é mais. Mais de 20 anos, Borato, que a gente se conhece, meu amigo. Um forte abraço para você, obrigado por estar participando com a gente aí. Você, mais a mamãe, Dona Eunice, curtindo, apreciando a nossa programação. Dona Eunice, a senhora tem um fiotão de ouro, viu? Menino educado, muito bem-quisto, muito querido por todos aí, desde a época de nós era novinho, né? Eu ia falar de solteiro, mas não era solteiro. Bom falar com você, Borato. Obrigado, Dona Eunice, tá com a gente, viu? Grandes lembranças, boas memórias. Quero mandar um abraço pra turma do Xirinque da DHL. Alô, Nerso! Bom dia, essa turma trabalha barbaridade, moço do céu, vamos junto aqui, mais participações, graças a Deus, agora a gente sai do sul de Minas, vamos para o interior do Paraná, bom dia, cidade de Cascavel. Amiga Eudinha, chuva que Deus manda no Paraná, gente. Ela mandou até um vídeo aqui, que coisa mais linda, né? Junta essa chuva bonita com a sua propriedade, Eudinha, que é muito bonita também. Deus abençoe. Obrigado por estar conosco, apreciando a 102,3. Às 10 horas.
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1: Às 10 horas e 33 minutos, estamos junto contigo aqui pela Melodia F. Me atrapalhei todo aí, você percebeu, né? Gente, isso aqui parece uma nave, você não tá entendendo. É um monte de botãozinho aqui pra apertar aqui, apertar ali. Tem hora que nós faia, tá? Voltamos ao trajeto normal da nave mágica, conduzindo aí o Saudade Sertaneja até as 11 horas e 15 minutos. Agora sim, fazendo contato com ele, o nosso amigo Genivaldo. É a primeira vez que ele participa com a gente, eu não me recordo. Genivaldo, muito obrigado por estar conosco. Fala comigo, meu amigo.
4: Bom dia, Bruno Menezes, tudo bem?
1: Graças
4: a Genivaldo. Estamos aqui curtindo o seu programa aqui nos campos, né? Na fazenda.
1: Opa!
4: Né? Todos os dias eu te ouço aí, é a primeira vez que eu participo do seu programa, viu? Sou seu fã, meu garoto. Deus abençoe sempre aí.
1: Ô, Genivaldo, eu que agradeço muito, eu também sou seu fã, rapaz. Você canta aí nas noites varginhenses aí, é um sucesso danado, né, moço?
4: Manda uma música do João Paulo e Daniel pro Juliano.
1: Tá.
4: Pro meu amigo Barão.
1: Beleza.
4: E todos aqui da Fazenda dos Campos.
1: Oh, tá joia, meu irmão? Pode deixar,
4: moço. Um abraço pra você e Deus te abençoe.
1: Amém, Genivaldo. Obrigado por estar conosco, a turma toda aí. Você deixou a minha escolha, ô Genivaldo, a música do João Paulo e Daniel. Vamos moer essa aí, o cheiro dela, moço. João Paulo e Daniel moendo no seu rádio, celular e computador, fazendo contato aqui, mandando um alô pro amigo Tony Botrel. Bom dia, Tony. Muito obrigado por estar conosco aí no bairro Santana.

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1: Hora certa chegando pra você, 10 horas e 44 minutos, agora 15 pras 11. Bora junto, aproximadamente 30 minutos de muita saudade no Jeitão Sertanejo. Por aqui, a nossa amiga Lúcia do bairro Sion, parabenizando o aniversário da Norinha preferida, Fernanda. 27 aninhos, né, Fer? Parabéns pra você, mulher. Foi ontem aí. E a Lúcia tá por aqui te desejando muita saúde, muita paz e, claro, muita harmonia entre você e as pessoas que você ama, tá, Fer? Parabéns. Felicidades. Nós temos também a Dona Maria na cidade de Eloy Mendes. Ela é mamãe da Helenice, é sogra do Natal aí. Parabenizando, né, Helenice? O aniversário da mamãe. Mais um ano de vida para Dona Maria. Toda a cidade de Eloy Mendes está em festa, viu? Parabéns para a senhora. Muitos anos de vida, muita paz, muita luz. 10h45, você que não está participando, mas está aí soprando as velhinhas da felicidade hoje, no 11 de junho. Que Deus abençoe essa data. Te dê muitos anos de vida com muita qualidade de vida. Muito grato por estar ouvindo a gente. Que Papai do Céu abençoe os seus caminhos hoje, agora e sempre, nessa data tão importante, tão especial. 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

0: Um abraço pra todos aí que curte a melodia na cidade de Poço Fundo.
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2: 10 horas e 5.

0: 11 horas em ponto, chegando aqui nos instantes finais do Saudade Sertaneja de hoje. Vamos aqui com mais um alô, infelizmente vai ficar um bocado de alô pra trás, rapaz. O coração fica pititinho, fica apertado, mas não tem o que fazer, infelizmente. Vamos aqui com esse alô de aniversário do nosso amigo Geraldão de Assis. Bom dia, Gerardo!
1: Bom dia, meu amigo!
0: Ó, Geraldão, você não saiu não, vamos pôr no comecinho aqui. O Geraldão é um aniversário, acho que é da netinha dele. Geraldo, agora vai, agora vai!
1: Bom dia, meu amigo Bruno Menezes, tudo bem, Bruno?
0: Graças a Deus!
1: Ô, Bruno, eu gostaria de registrar aqui o aniversário da minha querida netinha, tá fazendo 2 aninhos hoje, a Pieta, no bairro Santa Maria. Ela tá recebendo os votos de um feliz aniversário, bastante saúde, que Deus abençoa, da mamãe Lucivânia, do vovô aqui o Geraldo de Assis do bairro Carvalho, e dos irmãos e de todos os titios. E da vovó também, a dona Maria Inês. Um abraço, meu amigo. Fica com Deus. Tchau, tchau.
0: Obrigado. Parabéns, Panetinha, aí, meu amigo. Tamo junto. Muito, muito grato pela sintonia. Quem também tá conosco aqui, não vai dar tempo de botar o áudio dele. Tá muito engraçado. Eu ia gastar um tempo com você, viu, Zé? O Zé Carlos Barbudo, que tá na Romaria Prainha Chica, cidade de Baependi. Baependi, receba os nossos varginhenses de braços abertos, que os meninos tá animados demais da conta, vocês não tá entendendo. Chuva moendo na rodovia, eu acho que estão na área rural já, chuva moendo na estrada, e eles aí com toda a fé na nossa querida Beata Inha Chica, e chegando à Terra Santa em Baependi. Um abraço aos nossos romeiros, muito obrigado pela sintonia. Tem mais zap chegando por aqui, não dá tempo, hein, moço? Eita, te contar, tô triste. Bom dia, com muita alegria, nosso amigo Giovanni, fogãozão de lenha já tá moendo na erta. Ô, Giovanni, faz comigo não, rapaz, é uma briga lá em casa, eu tenho vontade de pôr fogão de lenha, o povo não. O jeito vai ser eu morar na, mudar pra roça mesmo, viu? Arruma um pedacinho de terra pra mim aí, Giovanni. Um abraço pra vocês, gente, tamo junto, chegando aí. Ou a última sequência do Saudade Sertaneja de hoje. Nunca amei assim. É, nunca amei assim. 11 horas e 3 minutos pela 102,3. Um forte

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11: Olá, muito bom dia. Eu sou Paula Freire e está começando mais uma edição do Jornal do Cidadão, com informação, prestação de serviço e os principais acontecimentos de Varginha, da região e do Brasil. Sejam muito bem-vindos.
12: Bom dia, eu sou Ronaldo Trombini. Fique com a gente. A partir de agora, você acompanha os fatos mais importantes do dia com credibilidade, rapidez e muita companhia no seu rádio.
11: Hoje é quinta-feira, 11 de junho, dia da Marinha Brasileira, dia do Educador Sanitário e dia da abertura da Copa do Mundo 2026.
12: Agora 11 horas 15 minutos, vamos aos destaques do dia.
11: Policiais militares salvam vida de recém-nascido em Varginha.
12: Show da Quinta da Boa Música é cancelado por causa da chuva.
11: Casal é preso por tráfico de drogas no bairro Bougainville.
12: Prefeitura de Varginha intensifica ações de limpeza e combate à dengue com apoio da Guarda Municipal e Centro Pop.
11: Incêndio destrói casa abandonada no bairro Vila Ipiranga.
12: Acidentes fatais caem 30% nas rodovias do sul de Minas.
11: Homem é preso por tráfico de drogas no bairro Padre Vitor.
12: ET de Varginha volta ao centro do debate internacional em evento realizado nos Estados Unidos.
11: SEV abre inscrições para aulas gratuitas de vôlei de praia.
12: Suspeito de homicídio em briga de trânsito em Varginha é solto e vai responder em liberdade.
11: Motociclista sem habilitação avança sinal e provoca acidente no centro da cidade.
12: O Jornal do Cidadão começa agora.
11: Bom dia, Ronaldo.
12: Bom dia, Paula.
11: Giro de notícias. Copa do Mundo começa hoje com cerimônia de abertura e dois jogos. Confira esse e outros destaques do dia com Norberto Notari.
13: Começa hoje a Copa do Mundo de Futebol Masculino, que será realizada nos Estados Unidos, México e Canadá. Além da tradicional cerimônia de abertura, dois jogos marcam esta quinta. O México encara a África do Sul e a Coreia do Sul enfrenta a República Tcheca. O Brasil estreia no sábado diante do Marrocos. O senador Flávio Bolsonaro perdeu em junho 7 pontos percentuais entre os eleitores independentes em relação à última pesquisa Quest, realizada em maio. Lula cresceu 8% neste eleitorado, disparando de 29% para 37%. Flávio caiu de 31% para 24% na preferência do eleitor independente. Em um eventual segundo turno, na pesquisa com todo o eleitorado, Lula conta com 44% das intenções de voto e Flávio tem 38%. Os analistas atribuem a queda do candidato do PL à divulgação dos diálogos entre Flávio Bolsonaro e Daniel Vorkara. O PT entrou com um pedido de investigação no Supremo Tribunal Federal e na Polícia Federal sobre possível prática de caixa 2 para a campanha presidencial de Flávio Bolsonaro do PL na produção do filme Dark Horse. Produção que é sobre a vida do ex-presidente Jair Bolsonaro. O partido alega que o trabalho apresenta uso de fundos no exterior com operação financeira complexa. O Supremo Tribunal Federal retoma hoje o julgamento dos recursos apresentados por grandes plataformas de tecnologia contra a decisão da Corte que ampliou, no ano passado, a responsabilização das empresas por conteúdos ilícitos publicados por usuários. Próximo voto é do ministro Dias Toffoli.
12: TCU aprova contas do governo Lula. Acompanhe com Pedro Lacerda.
1: O Tribunal de Contas da União aprovou por unanimidade as contas do governo Lula referentes a 2025, mas com ressalvas. A decisão ocorreu nesta quarta-feira em sessão extraordinária em Brasília. Os ministros seguiram o parecer do relator Benjamin Zinle, que considerou as contas fidedignas. No entanto, ele apontou falhas no controle das renúncias fiscais e na trajetória da dívida pública. Uma das principais críticas foi ao empréstimo de 12 bilhões de reais aos Correios. Segundo Zinle, o governo aprovou a operação sem análise técnica adequada do plano de recuperação da empresa e dos riscos fiscais envolvidos. O relator reconheceu o cumprimento da meta fiscal de 2025 com gastos iguais às receitas, mas destacou que o déficit do governo central ficou em 0,47% do PIB, o equivalente a 58,6 bilhões de reais. Outro ponto de alerta foi o volume de despesas deixadas fora da meta fiscal por decisão do Congresso, totalizando 48,7 bilhões de reais. Isso, segundo Zinle, prejudica a confiança nas regras fiscais. O tribunal também apontou rigidez no orçamento. 91,4% dos gastos são obrigatórios. Além disso, as renúncias fiscais somam 544 bilhões de reais, sendo que quase metade não tem prazo de vigência e outra parcela relevante não passa por avaliação periódica. A Corte destacou ainda a pressão da alta taxa de juros, a Selic, em 14,5% ao ano, o que eleva o custo da dívida pública. Para estabilizar a trajetória da dívida, o TCU calcula ser necessário um superávit primário de quase 2% do PIB. O parecer agora segue para o Congresso Nacional, que terá a palavra final sobre a aprovação das contas do governo.
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14: O mercado cafeeiro na região fechou ontem com uma pequena alta e o café tipo 6 bebida dura foi negociado a R$ 1.426 e o tipo 7 a R$ 1.371. No mercado futuro da BMF, a cotação fechou a US$ 294,75, com alta de 5 dólares em saca. São informações do Centro do Comércio de Café do Estado de Minas Gerais. E agora as informações do mercado financeiro para esta quinta-feira. O dólar encerrou ontem perto da estabilidade ante o real e abriu hoje a R$ 5,18 e o euro a R$ 5,97.
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11: A hora certa, 11h22. De acordo com a agência Climatempo, hoje em Varginha o dia será de sol com algumas nuvens e chuva passageira. À noite, muitas nuvens, mas com tempo firme. A máxima prevista é de 19 graus. Agora, 17 graus na cidade. Amanhã o dia será de sol com muitas nuvens, pancadas de chuva à tarde e à noite. A mínima prevista para amanhã é de 13 graus e a máxima não deve passar dos 20 graus. Saiba agora como fica o tempo hoje no Sudeste.
15: A previsão do tempo para quinta-feira, 11 de junho, é de muitas nuvens em grande parte da região Sudeste. Nas capitais Belo Horizonte, Rio de Janeiro e Vitória, terão céu com bastante nebulosidade ao longo do dia. Já a cidade de São Paulo deve registrar muitas nuvens, pancadas de chuva e trovoadas isoladas. As temperaturas previstas são de mínima de 15 e máxima de 21 graus em São Paulo. Em Belo Horizonte, os termômetros variam entre mínima de 15 e máxima de 24 graus. No Rio de Janeiro, a mínima é de 14 e a máxima chega a 26 graus. Em Vitória, os termômetros marcam mínima de 17 e máxima de 29 graus. Há alerta para perigo potencial de chuva em áreas dos quatro estados da região. Há previsão de volumes entre 20 e 30 milímetros por hora, ou até 50 milímetros por dia. Além de fortes ventos, podem alcançar 60 km por hora e possibilidade de queda de granizo. As áreas mais afetadas estão distribuídas por diversas regiões de São Paulo, Minas Gerais, Rio de Janeiro e Espírito Santo. Nas demais áreas do Sudeste, o tempo segue estável, com possibilidade de nevoeiro em pontos do Norte Fluminense, do Sul Capixaba e do Oeste de Minas Gerais. As informações são do Instituto Nacional de Meteorologia. Viviane Oliveira, o tempo e a temperatura.
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12: 11h24. A Fundação Cultural de Varginha informou que o show de Jorgito Rock e Banda, no projeto Quinta da Boa Música, marcado para hoje na antiga estação ferroviária, foi cancelado por causa da chuva. A nova data do show será divulgada em breve pelos canais oficiais da Fundação Cultural.
11: O caso Varginha voltou a ganhar destaque internacional nesta semana durante uma coletiva promovida pela Task Force em Washington, nos Estados Unidos. O encontro reuniu especialistas, pesquisadores e personalidades ligadas ao debate sobre fenômenos aéreos não identificados e transparência governamental.
12: Entre os temas discutidos, a possibilidade de obtenção e futura divulgação de documentos relacionados ao caso Varginha, ocorrido em 1996, considerado um dos episódios mais conhecidos da ufologia mundial. A discussão envolveu a expectativa de colaboração das autoridades brasileiras na abertura de informações oficiais.
11: O principal participante do evento foi David Grush, ex-oficial de inteligência norte-americano, que se tornou uma das principais vozes na defesa de maior transparência sobre fenômenos anômalos não identificados. Também participaram da conferência o documentarista James Fox e a jornalista investigativa Leslie King, ambos reconhecidos internacionalmente pelo trabalho de pesquisa e divulgação de informações sobre o tema.
12: Outro destaque foi a participação do ex-ministro da Defesa, Aldo Rebelo, que enviou uma mensagem em vídeo defendendo mais transparência na divulgação de documentos oficiais relacionados ao caso Varginha e a outros registros de fenômenos aéreos não identificados. 30 anos após o episódio que colocou Varginha no noticiário mundial, o caso continua despertando interesse e alimentando debates sobre a possível abertura de arquivos ainda mantidos sob sigilo.
11: Atenção artistas, produtores culturais, artesãos e coletivos de Varginha. A Fundação Cultural promove novos plantões, tira dúvidas sobre os editais da Política Nacional Aldir Blanc, a PNAB 2026. Hoje, às 19h, será realizada uma reunião online com orientações sobre o edital de fomento à execução de ações culturais. O encontro será realizado pela plataforma Google Meet.
12: Já no dia 17 de junho, das 14h às 20h, haverá atendimento presencial na estação ferroviária no centro, com orientações específicas sobre o edital de bolsas para artesanato. Os atendimentos são gratuitos e têm como objetivo auxiliar os participantes no preenchimento dos formulários e na elaboração dos projetos.
11: As inscrições para os editais da PNAB foram prorrogadas e seguem abertas até o dia 10 de julho. Mais informações e acesso aos editais pelo site da Fundação Cultural de Varginha.
12: Ouça depois do intervalo.
11: Varginha passa por auditoria do Ministério da Agricultura e reforça qualidade na inspeção de alimentos.
12: Hospital Regional abre vagas para enfermeiro e jovem aprendiz.
11: E ainda nesta edição,
12: empresas de Varginha abrem novas vagas de emprego.
11: Copa do Mundo e Dia dos Namorados devem

0: aquecer bares e restaurantes.
1: A gente volta já já.
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3: Atenção para os cuidados com o material perfurocortante. 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

0: antes de Varginha. Impulsionados pelos Jogos da Copa do Mundo e pelas comemorações do Dia dos Namorados, empresários do setor esperam um aumento significativo no número de clientes e no faturamento.
1: Levantamento da Associação Brasileira de Bares e Restaurantes, a Abrazel Minas, aponta que muitos estabelecimentos que irão transmitir as partidas da Copa do Mundo projetam crescimento de até 20% nas vendas durante o período.
0: Além do futebol, o Dia dos Namorados, celebrado nesta sexta-feira, também deve contribuir para o aquecimento do setor. Lembramos que o comércio de Varginha funciona em horário especial para as compras do Dia dos Namorados. Hoje as lojas ficam abertas até às 8 da noite.
1: Em Varginha, diversos estabelecimentos já confirmaram a transmissão dos Jogos da Copa do Mundo. A expectativa é de casas cheias. Além das transmissões, muitos locais estão preparando promoções especiais, telões, decorações temáticas e atrações musicais para atrair o público durante o campeonato. O guia oficial da Copa nos bares e restaurantes de Varginha está disponível no site turismo.varginha.mg.gov.br/Copa 2026.
0: Mudando de assunto, o SIMVGA, Serviço de Inspeção Municipal de Varginha, recebeu no fim de maio uma auditoria do Ministério da Agricultura e Pecuária para manutenção da integração ao SISBPOA, sistema que permite a comercialização de produtos de origem animal em todo o território nacional.
1: Durante a visita, auditores federais avaliaram os procedimentos realizados pelo Serviço de Inspeção Municipal e verificaram o cumprimento das normas sanitárias pelos estabelecimentos credenciados no sistema. A programação também incluiu uma reunião com o prefeito Leonardo Ciassi, representantes da Secretaria Municipal de Agricultura e a equipe técnica do SIM.
0: Entre os assuntos discutidos estiveram programas federais de fortalecimento da inspeção e fiscalização, além de ações de incentivo ao desenvolvimento da agropecuária local. A auditoria reforça o compromisso de Varginha com a qualidade sanitária, a segurança dos alimentos e o fortalecimento da agroindústria, garantindo mais confiança para produtores e consumidores.
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1: 11h32. Momentos de tensão terminaram em alívio na noite de ontem em Varginha. A rápida atuação da Polícia Militar foi decisiva para salvar a vida de um bebê de apenas 15 dias que estava engasgado no bairro San Marino. Os militares foram acionados por volta das 9 da noite para atender a uma ocorrência na rua José Fontoura.
0: Ao chegarem ao local, encontraram a mãe da criança com o recém-nascido nos braços, já desfalecido e apresentando sinais de engasgo. Diante da emergência, os policiais iniciaram imediatamente as manobras necessárias e conseguiram restabelecer os sinais vitais do bebê.
1: Após o atendimento, a criança e a mãe foram encaminhadas ao Hospital Bom Pastor, onde o recém-nascido recebeu cuidados da equipe pediátrica, recuperou a consciência e permaneceu em observação médica. A Polícia Militar destaca que, em situações de emergência, o acionamento rápido dos serviços de socorro pode ser fundamental para salvar vidas.
0: Uma ação da Polícia Militar terminou com a prisão de um homem e uma mulher, ambos de 23 anos, suspeitos de envolvimento com o tráfico de drogas em Varginha. A ocorrência foi registrada na noite de ontem, no bairro Bougainville. Segundo a PM, denúncias indicavam que os suspeitos estariam realizando entregas de drogas, utilizando um veículo pela cidade.
1: Durante o rastreamento, os militares localizaram e abordaram o automóvel na rua João Pereira Campos. No interior do carro foram encontrados papelotes de cocaína. Em um imóvel ligado aos suspeitos, foram apreendidas mais drogas, dinheiro, celulares, uma balança e materiais utilizados para embalar drogas.
0: Ao todo, a polícia recolheu mais de 20

0: porções de cocaína, além de equipamentos usados na atividade criminosa. O veículo utilizado pelo casal também foi apreendido. Os dois suspeitos foram presos em flagrante e encaminhados para a Delegacia de Polícia Civil, juntamente com todo o material apreendido.
1: E um incêndio destruiu uma casa abandonada na rua Adriano, no bairro Vila Ipiranga, em Varginha, na noite de ontem. O fogo destruiu completamente o telhado de madeira do imóvel. A ocorrência foi registrada por volta das 7h50 da noite. Segundo o Corpo de Bombeiros, não havia ninguém na residência. As chamas ficaram concentradas na cobertura da casa.
0: Apesar da intensidade do incêndio, os imóveis vizinhos não foram atingidos. O local precisou ser isolado devido ao risco de desabamento da estrutura restante. Após o controle do fogo, a situação foi repassada para a Defesa Civil, que vai fazer uma avaliação técnica do imóvel. As causas do incêndio ainda serão investigadas.
1: Um homem de 38 anos foi preso em flagrante por suspeita de tráfico de drogas esta semana no bairro Padre Vitor, em Varginha. A ação da Polícia Militar aconteceu em uma residência após denúncias anônimas sobre a venda de entorpecentes no local.
0: Durante a operação, os militares apreenderam uma grande porção de maconha, balança de precisão, máquina de cartão, um celular, mais de R$ 6.700 em dinheiro, além de duas réplicas de arma de fogo. Segundo a PM, o imóvel apresentava intensa movimentação de pessoas, característica comum ao tráfico de drogas.
1: Ao entrar na residência, os policiais foram atacados por um cão da raça Pitbull e precisaram neutralizar o animal para garantir a segurança da equipe. O suspeito foi encaminhado para a Delegacia da Polícia Civil juntamente com todo o material apreendido. O caso agora seguirá sob investigação.
0: Um acidente de trânsito foi registrado nesta semana na região central de Varginha. A colisão aconteceu no cruzamento das ruas Presidente Antônio Carlos e Deputado Ribeiro de Resende. Envolveu uma moto e um carro. Segundo informações da ocorrência, o motociclista de 19 anos teria avançado o sinal vermelho e atingido um carro conduzido por um idoso de 62 anos que atravessava o cruzamento com o semáforo aberto.
1: O jovem relatou que não percebeu a sinalização existente no local. Com o impacto, o motociclista sofreu ferimentos leves e foi socorrido por uma equipe do SAMU e encaminhado ao Hospital Bom Pastor para avaliação médica. Durante a fiscalização, a Polícia Militar constatou que o condutor da motocicleta não possuía carteira de habilitação. Foram adotadas medidas administrativas de trânsito. Apesar dos danos materiais nos veículos, ninguém sofreu ferimentos graves.
0: O homem acusado de matar o chaveiro Marcelo Lelo Santos durante uma briga de trânsito no centro de Varginha foi colocado em liberdade após decisão da justiça. José Roberto Pinho Boareto estava preso desde o dia 7 de janeiro, um dia após o crime, e agora vai responder ao processo fora da prisão.
1: Segundo a defesa, a estratégia será sustentar que o investigado agiu em legítima defesa e comprovar sua inocência durante o andamento da ação. Caso seja condenado ao final do processo, ele poderá voltar ao sistema prisional. O crime aconteceu em janeiro deste ano, na rua Tiradentes, em plena luz do dia, e foi registrado por câmeras de segurança.
0: De acordo com as investigações, a discussão começou após um desentendimento no trânsito e terminou com o Marcelo sendo esfaqueado. A vítima chegou a ser socorrida, mas não resistiu aos ferimentos. Após o crime, o suspeito fugiu e foi localizado e preso horas depois no bairro Parque Mariela, em Varginha. O caso segue em tramitação na justiça.
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1: 11h39. A rede de supermercados Alvorada tem vagas para contratação imediata na unidade da Avenida Princesa do Sul. As oportunidades são para atendente de frios. açougueiro e auxiliar de serviços gerais. Além do salário, a empresa oferece bônus mensal de acordo com a função exercida.
0: Os interessados devem enviar o currículo atualizado para o e-mail adonairh@supermercados.alvorada.com. Repetindo, adonairh@supermercadosalvorada.com.
1: A retífica de motores Gelúcio e a GL Diesel estão com processos seletivos abertos para a contratação de novos colaboradores. As vagas são para vendedor interno e auxiliar de almoxarifado. Para participar da seleção, é necessário morar em Varginha e ter ensino fundamental ou médio completo.
0: A empresa procura candidatos com experiência nas áreas e oferece salário compatível com o mercado, além de benefícios como assistência médica e odontológica, cesta básica, seguro de vida, convênios e, no caso da vaga de vendedor, comissão sobre as vendas. Os interessados podem entrar em contato pelo WhatsApp 3690-5875. 3690-5875.
1: E o Hospital Regional do Sul de Minas, em Varginha, também está com processo seletivo para as funções de enfermeiro e jovem aprendiz. A vaga para enfermeiro deve ser encaminhada através de currículo até o próximo dia 15 de junho. Já para a vaga de jovem aprendiz, o prazo segue até amanhã.
0: Os candidatos devem encaminhar o currículo para o e-mail processoseletivo@hrsm.com.br. processoseletivo@hrsm.com.br. Informar no assunto o nome da vaga desejada. Mais informações pelo site e redes sociais do Hospital Regional do Sul de Minas.
1: CRAMG abre inscrições para novo concurso público. Acompanhe com Priscila Mendes.
3: O Conselho Regional de Administração de Minas Gerais está com as inscrições abertas para o novo concurso público voltado ao preenchimento de vagas imediatas e formação de cadastro de reserva para cargos de níveis técnicos e superior. Ao todo, o concurso oferece oportunidades em diferentes áreas administrativas, jurídicas e de tecnologia, com salários que podem ultrapassar os R$ 5 mil, além de benefícios. De acordo com o administrador e presidente do CRAMG, Gerúdio Aguilar, o concurso representa uma oportunidade importante para profissionais que buscam ingressar no serviço público.
4: Eu convido vocês que estão dentro das condições para fazer o concurso. É uma oportunidade ímpar para trabalhar conosco no Conselho Regional de Administração.
3: A seleção é organizada pela FUMARC, Fundação Mariana de Rezende Costa. As inscrições devem ser feitas exclusivamente pela internet no site da FUMARC até o dia 16 de junho. As taxas variam conforme o nível de escolaridade do cargo pretendido. As provas estão previstas para o dia 19 de julho, em Belo Horizonte. O edital completo, com cargos, salários e cronograma do processo seletivo, está disponível nos canais oficiais do CRAMG e da banca organizadora.
2: Plantão de farmácias.
5: Até domingo, dia 14, farmácias que vão fazer plantão diurno de 8 da manhã às 8 da noite. Farmácia Minas Master, da Praça Marechal Deodoro, 158. 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Para saber mais a respeito do plantão de farmácias em Varginha, é só entrar em contato com a Rádio Melodia ou então consultar a Prefeitura através da internet.
2: Notas de falecimento.
0: Faleceu a senhora Sônia de Fátima Miguel, de 71 anos. Ela morava no bairro Centenário. O sepultamento foi na manhã de hoje, no cemitério Campal.
1: Senhor Salvador Rodrigues, de 81 anos, morador do bairro Damasco. O sepultamento foi na manhã de hoje, no cemitério municipal.
0: Senhor Armando Trolese Rodrigues, de 68 anos, morava no bairro Jardim Europa. O sepultamento foi na manhã de hoje, no cemitério municipal.
1: Senhora Cristiana Maria Lúcio, 60 anos, morava no bairro Vila Ipiranga. Ela está sendo velada no cemitério municipal. E o sepultamento será daqui a pouco, à 1 da tarde, no cemitério municipal.
0: Nossos sinceros pêsames às famílias enlutadas.
1: Ouça depois do intervalo.
0: Conselho Comunitário do Bairro Sagrado Coração passa por manutenção e limpeza.
1: Obras da nova UBS no bairro Jardim Áurea avançam.
0: E ainda nesta edição,
1: Maria da Fé volta a registrar temperaturas negativas e reforça título de cidade mais fria de Minas.
0: Varginha recebe Rota da Inovação com foco em IA e modernização da gestão pública.
1: A gente volta já já.
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0: Unidade de Capacitação para Servidores Públicos. Ao todo, foram disponibilizadas 10 vagas para profissionais da Prefeitura de Varginha participarem das atividades formativas.
1: A proposta é incentivar a adoção de práticas inovadoras, promover a troca de experiências entre gestores e fortalecer uma administração pública mais moderna, eficiente e focada em resultados para o cidadão. As inscrições dos servidores interessados serão organizadas por meio das secretarias municipais responsáveis pela indicação dos participantes.
0: E a Prefeitura de Varginha segue com as obras da nova Unidade Básica de Saúde do Jardim Áurea. A construção faz parte dos investimentos do novo Programa de Aceleração do Crescimento, o novo PAC do Ministério da Saúde, para fortalecer o atendimento da atenção primária na região.
1: A nova UBS vai atender moradores do bairro Jardim Áurea, Parque Rinaldi e bairros vizinhos, oferecendo consultas médicas, atendimento de enfermagem, odontologia, vacinação, curativos e ações de prevenção e promoção da saúde. De acordo com o prefeito Leonardo Ciassi, a obra já está na fase de preparação para receber

0: De vacinação ampliada.
1: O projeto também prevê soluções digitais para integrar os serviços de saúde e facilitar o acesso dos pacientes aos atendimentos especializados. A expectativa da Prefeitura é que a nova UBS amplie o acesso da população aos serviços de saúde, oferecendo um atendimento mais ágil, humanizado e moderno para toda a comunidade.
0: O SUS, Sistema Único de Saúde, tem novas medidas para aprimorar segurança dos pacientes. Confira com Ana Lúcia Caldas.
2: Para melhorar o atendimento à população, além de reduzir riscos e danos que podem ser evitados, começa a ser implementada a Política Nacional de Qualidade e Segurança do Paciente no âmbito do SUS, o Sistema Único de Saúde. Serviços públicos e privados, assim como entidades filantrópicas, civis e militares e unidades de ensino e pesquisa que atuam no SUS, deverão adotar de forma progressiva as medidas publicadas no Diário Oficial desta quarta-feira. Entre elas, a redução de incidentes e eventos adversos relacionados à assistência em saúde e à integração entre os diferentes níveis de atendimento. Outro eixo central é o incentivo à participação ativa de pacientes, familiares e cuidadores nas decisões clínicas. A implementação da política vai ser compartilhada de forma progressiva entre União, Estados, Distrito Federal e municípios.
1: A Prefeitura de Varginha realizou ontem uma ação de manutenção e limpeza no Conselho Comunitário do bairro Sagrado Coração. Os trabalhos incluem serviços de capina e dedetização com o objetivo de melhorar as condições do espaço utilizado pela comunidade, além de contribuir para a prevenção de pragas e a manutenção da saúde pública. A iniciativa faz parte do cronograma de conservação de espaços públicos desenvolvido pelo município, garantindo ambientes mais limpos, seguros e adequados para o uso dos moradores.
0: E a Prefeitura de Varginha segue com ações semanais de fiscalização e manejo ambiental para combater focos de doenças e garantir mais saúde para a população. Os trabalhos são coordenados pela Vigilância Ambiental com apoio da Guarda Municipal e do Centro POP. O objetivo é identificar e eliminar depósitos de lixo, entulhos e materiais sem utilidades que podem se transformar em criadouros do mosquito Aedes aegypti.
1: A administração municipal destaca que as intervenções têm caráter sanitário e não têm como finalidade remover moradias legítimas. O foco das ações é a retirada de resíduos acumulados e estruturas precárias que oferecem riscos à saúde dos ocupantes e da comunidade.
0: Durante as operações, o Centro POP acompanha as equipes para oferecer acolhimento e assistência social às pessoas em situação de vulnerabilidade, promovendo encaminhamentos para a rede de proteção do município. Já a Guarda Civil Municipal garante a segurança dos profissionais envolvidos nos trabalhos.
1: Segundo a coordenação das ações, o objetivo é eliminar riscos biológicos e prevenir surtos de doenças, especialmente neste período de atenção para as arboviroses. As vistorias e mutirões de limpeza seguem um cronograma técnico baseado nos índices de infestação e também nas denúncias feitas pelos moradores, reforçando o compromisso de Varginha com a saúde pública e o combate às endemias.
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4: No sorteio de ontem, realizado pela Caixa Federal em São Paulo, Quina, Lotomania e Dupla Sena acumularam. Só a Loto Fácil premiou R$ 722 mil para duas apostas. A Quina sorteou as dezenas 6, 11, 26, 50 e 61. 6, meia dúzia, 11... 26, 2, meia dúzia, 50 e 61, 61. Para hoje, o apostador terá a quina acumulada em R$ 11.500.000, reais, 8 milhões da Mega Sena para quem acertar as 6 dezenas e também a Loto Fácil. Façam suas apostas e boa sorte!
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1: 11

0: 55. O SEB, Centro Esportivo Varginhense, está oferecendo aulas gratuitas de vôlei de praia para adolescentes de 12 a 15 anos. Os treinamentos são realizados às terças e quintas-feiras. As meninas participam das atividades das 2 às 3h30 da tarde, enquanto os meninos treinam das 13h30 às 5 da tarde.
1: Além de incentivar a prática esportiva, o projeto promove disciplina, trabalho em equipe e hábitos saudáveis entre jovens participantes. As inscrições podem ser feitas diretamente no Centro Esportivo Varginhense ou através da SEMEL, a Secretaria Municipal de Esportes e Lazer.
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0: Um levantamento da EPR Vias do Café revelou uma redução de 30% no número de acidentes fatais registrados entre janeiro e abril deste ano nas rodovias administradas pela concessionária no sul de Minas. A malha viária atende 22 municípios da região e, segundo a empresa, o resultado é reflexo das ações de conscientização, dos investimentos em infraestrutura e das melhorias voltadas à segurança dos usuários.
1: Apesar da queda dos índices, o levantamento mostra que as ultrapassagens indevidas continuam sendo a principal causa dos acidentes fatais, respondendo por 33% dos casos. Em seguida, aparecem o excesso de velocidade, com 28%, e a distração ao volante, 22%. A orientação dos motoristas é manter a atenção, respeitar os limites de velocidade e dirigir com responsabilidade para que os índices continuem em queda.
0: E com a queda das temperaturas, a incidência de neblina aumenta nas rodovias do sul de Minas. Diante desse cenário, a EPR Sul de Minas reforça as orientações para que os motoristas redobrem a atenção e adotem medidas de segurança durante as viagens. Segundo a concessionária, um estudo técnico identificou quase 200 pontos de ocorrência frequente de cerração nas 8 rodovias administradas pela empresa.
1: Todos os locais receberam sinalização específica e são monitorados constantemente pelas equipes de tráfego e pelo controle operacional. A neblina reduz significativamente a visibilidade dos condutores e, associada à umidade na pista, aumenta o risco de acidentes. Por isso, a recomendação é diminuir a velocidade, manter distância segura do veículo à frente, evitar ultrapassagens e utilizar a sinalização da via como referência.
0: A EPR também orienta que os motoristas não utilizem o pisca-alerta com o veículo em movimento e nunca parem no acostamento. Em situações de emergência, o ideal é procurar um local seguro ou uma base de atendimento da concessionária. Em caso de necessidade, os usuários podem acionar a EPR Sul de Minas pelo 0800.
1: E as baixas temperaturas registradas em Maria da Fé voltaram a chamar a atenção. A cidade da Serra da Mantiqueira registrou nesta semana mínima de menos 1,2 graus Celsius, reforçando a fama de um dos municípios mais frios do estado. Localizada a cerca de 120 quilômetros de Varginha e a 1.300 metros de altitude, Maria da Fé reúne condições geográficas que favorecem a formação de geadas frequentes durante o inverno.
0: Segundo especialistas, o relevo formado por vales e baixadas contribui para o acúmulo de ar frio e para a ocorrência de temperaturas negativas. Além de influenciar a rotina dos moradores, o clima gelado impulsiona a economia local. Turistas de diversas cidades da região vão em busca de paisagens de inverno e do clima típico de montanha. Com a chegada oficial do inverno, a expectativa é de novas geadas nas próximas semanas. E assim chegamos ao fim de mais uma edição do Jornal do Cidadão. Apresentação de Paula Freire e Ronaldo Trombini. 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
1: Trabalhos técnicos Jefferson Lima. Nos trabalhos de locução JB.
0: Parceiros Agência Rádio Web, Agência Brasil, Rádio Agência Nacional, Brasil 61, Assembleia de Minas e Agência Minas.
1: Prefeitura de Varginha, Fundação Cultural do Município, Guarda Civil Municipal, Polícias Militar, Civil, Corpo de Bombeiros Militar e CEMUL.
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1: O Jornal do Cidadão volta amanhã às 11:15 da manhã.
0: E você continua bem informado ao longo da programação nas edições do repórter Melodia.
1: Obrigado pela sua companhia e pela sua audiência.
0: Fique agora com o programa Bem Brasil. Uma ótima tarde para você. Até amanhã.
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1: Muito boa tarde. A partir de agora, até as duas, o melhor da música popular brasileira. E começamos muito bem com Mestre Bituca, Milton Nascimento, Bola de Meia, Bola de Gude.

0: Muito bem, aí a gente curtiu a Daisy Singularidade. Vai continuar curtindo porque ela está aqui com a gente ao vivo, conforme prometemos ontem, no final do Bem Brasil de ontem, que a gente ia receber a Daisy. Olá, Daisy.
1: Olá, Ronaldo.
0: Boa
1: que prazer
0: tarde.
1: Estar aqui com vocês.
0: Tudo bem?
1: Tudo bem, tudo ótimo nesse dia chuvoso, gostoso. Eu gosto, né? De dia de chuva. Acho quentinho, acho gostoso. Mas, claro, dá uma atrapalhada no dia, mas não vai atrapalhar nada.
0: Aquele calor humano sobrepõe, né?
1: Exatamente.
0: Com certeza. Daisy está em Varginha, né? No primeiro dos 5 eventos da Rota da Boa Música, que está começando a partir de hoje lá no Teatro Municipal Capitólio. Ela veio aqui para conversar com a gente, vai cantar. O João está aqui no violão, dá um toque aí, João. Aí, esse é o João no violão, né? No rádio é o som, né? É o que vale, então. Vamos falar um pouquinho da Daisy.
1: Eu tenho um carinho imenso pelo rádio, sabia?
0: Sim. Só,
1: eu trabalho, antes de eu cantar, eu trabalhava como costureira.
0: Uhum.
1: E a minha mãe me ensinou a costurar. E a companhia da costureira é o rádio.
0: Oh, claro.
1: É sempre o rádio.
0: Da dona de casa, da costureira, enfim, de quem tá em casa.
1: Mas eu digo, na minha experiência, eu tenho um carinho pelo rádio, porque era um momento que a gente já sabia, né? A programação, já sabia as músicas que a gente gostava e tal.
0: Uhum.
1: E então eu tenho uma atenção especial com o rádio sempre.
0: Ah, é um grande companheiro, né?
1: Sempre vai ser um carinho, um afetivo.
0: Entra moda, entra
1: O rádio
0: rap,
1: não vai morrer, gente.
0: Entra, o
1: não
0: rádio
1: vai,
0: tá aí,
1: fica tranquilo.
0: Né? Exatamente.
1: Tem coisas e experiências que só o rádio te dá.
0: Exatamente, né? A gente vivencia isso. Eu já trabalhei no rádio, trabalhei na televisão, voltei pro rádio, continuo no rádio, tô firme aqui.
1: Ah, eu amo.
0: É bacana, muito bem, né? Ô, Daisy, você se inspira muito no Djavan, né?
1: Bastante, principalmente nesse último disco,
0: assim. E assim, isso aí foi um norte para sua carreira, esse estilo do Djavan. Como é que você definiu o teu estilo?
1: Eu tive vários momentos na minha carreira, de 10 anos de trabalho, assim, eu tive vários momentos. Passei por outro gênero musical. E aí, eu tive um período em que eu tava muito perdida, no sentido de, tipo, como é que eu ia fazer pra voltar a cantar? Tive uma pausa grande, de mais ou menos uns 3 anos, assim, de trabalho.
0: Uhum.
1: E aí, é como se eu tivesse me dando o direito de novo de revisitar a música brasileira.
0: Certo.
1: Sabe? E aí eu fui visitar de novo as obras do Djavan. E ele foi a inspiração pra fazer, principalmente essa música Singularidade, mas muito sobre como ele enxerga. Uma carreira musical também me inspira muito.
0: Certo.
1: O Djavan é um artista que tem muitos álbuns, muitos anos, e ele continua trazendo música boa atrás de música boa. Ele não para, a música é
0: incrível,
1: a vida,
0: né?
1: Dele,
0: é incrível,
1: entendeu?
0: Exatamente.
1: Então, para além da música que ele traz, que estruturalmente também me inspira muito, o jeito que ele escreve, a maneira como ele fala, a sequência harmônica que ele usa, sabe? É muito bonito. Para além disso, que todo músico sabe que é muito bom,
0: certo.
1: Tem a parte de como ele enxerga a carreira na música também, sabe? E isso é uma inspiração para mim, assim. Então, quando saiu agora esse último projeto dele, eu assisti todas as entrevistas dele. E aí, uma das que mais me chamou a atenção foi uma entrevista que ele deu para Veja, onde ele falava exatamente isso. Ele perguntava, mas você sempre falou de amor? Você sempre fala de amor? Ele falou, eu falo sempre, vou falar de amor, porque o amor não se repete.
0: Nada melhor que falar de amor, né?
1: Exatamente. O amor não se repete. Mesmo se você vivendo de novo com outra pessoa, ele não se repete. E aí surgiu a ideia de fazer Singularidade nessa música.
0: Sempre se fala, né, de um novo amor. Então, não há repetição.
1: Não
0: concordo,
1: é porque a gente
0: você.
1: Muda o tempo inteiro. Então, cada vez que o amor nos visita, ele também encontra outra pessoa.
0: Perfeito.
1: Então foi essa a ideia da música Singularidade.
0: Além de outros trabalhos, além de Singularidade que você está lançando, quais outros trabalhos a Daisy já lançou?
1: Olha, eu tenho... Esse é o meu 5º álbum de estúdio.
0: Uhum.
1: Mas eu passei por um outro gênero. Eu fui uma cantora gospel durante uns 7 anos, pelo menos.
0: Uhum.
1: E aí eu comecei lá, né? Na igreja, muito cantando nesse circuito. E aí chegou um momento que eu senti vontade de expandir meu trabalho e me realocar em um lugar mais livre. Só isso.
0: Não só aqui no Brasil, como em outros países também.
1: Isso
0: grandes
1: é muito comum.
0: Vozes começaram
1: Exatamente.
0: Na carreira gospel, né?
1: Elvis,
0: vamos lá.
1: Né?
0: Donna Summer, né? Diana Ross, isso, e por aí afora, né? E a Deise aqui no Brasil, né?
1: Exatamente. E aí eu senti vontade de expandir meu trabalho para outros públicos também, sabe?
0: Sim.
1: Uhum. E achava, e eu sentia que a minha voz cabia em outros lugares também.
0: Uhum.
1: E aí eu fui fazer um trabalho de busca, de pesquisa, entender, tentar entender onde eu me encontraria nessa grande MPB. Porque a MPB, ela é uma mãe, né? Ela abraça muitos estilos dentro da MPB, né?
0: Nossa, abre um leque, né?
1: É.
0: Abre um leque.
1: Como eu falei, você vai, tem, dentro da MPB, você tem Skank e tem Milton.
0: Tem.
1: Né? Dois mundos muito diferentes, mas que se conversam em algum lugar da música brasileira. Então, eu acho que a música brasileira, ela tem essa coisa boa de caber muita gente, ela é muito generosa.
0: Uhum.
1: E aí eu me senti à vontade para também fazer parte desse lugar.
0: Muito bem, né? Tem Toquinho, tem Tom Zé, tem Tom Jobim, tem...
1: Cabe todo mundo, né?
0: Vamos contar alguma coisa...
1: O que você quer?
0: Pro
1: me manda.
0: Público, que o público vai ouvir agora. Vamos lá, Deise e João.
1: Vamos fazer Singularidade ao vivo?
0: Uhum. Aí, ó. Vamos lá, então.

0: Essa foi a palhinha da Deise, deixa a gente emocionado com um nó na garganta. Nossa, que coisa linda ouvir você.
1: Obrigada.
0: Ao vivo aqui, viu, Deise? Muito bacana, né? Aqui nós temos o João, né? Quem que vai te acompanhar lá no
1: João
0: no
1: e o Heitor,
0: no meu... palco do Capitólio hoje à noite.
1: Estamos aqui com o Heitor Amaral, meu diretor musical, certo. E o João, meu violonista, guitarrista, parte de cordas aí com ele.
0: Certo.
1: E a gente tá com esse formato de trio hoje, que a gente achou muito gostoso. A gente, nos nossos ensaios, tá curtindo muito esse formato, mais enxutinho. Certo. Mas a gente vai ter a banda também, né? E vamos trazer, vamos voltar aqui em Varginha com a banda inteira, em algum momento.
0: Ah, certo. Legal, tá. Você vai abrir o show do Flávio Venturini, né?
1: Isso.
0: Como é que é abrir o show do Flávio Venturini?
1: Olha, menina, é uma resposta.
0: A responsa, né?
1: É uma resposta.
0: Tem que segurar. Exatamente. Já tem que levantar o astral para o próximo show também, claro.
1: É,
0: pra,
1: e assim,
0: pra segurar o seu, né, claro.
1: E tem uma coisa, o público do Flávio é um público muito com um ouvido muito refinado, né? Então eu tenho ali um cuidadinho, assim, sabe? Uma responsabilidade grande, assim. Então a gente preparou um repertório com muito carinho, assim, tentando mostrar um pouquinho do disco novo, mas também alinhando com o que eu acredito que o público do Flávio também gosta.
0: Certo.
1: Sabe? Então eu acho que as músicas que a gente vai trazer vai casar, não vai ser tão distante do universo do Flávio assim.
0: Ah, muito bem. Você já esteve aqui na região, né? A gente estava conversando.
1: Sim.
0: Antes de você. Da gente
1: antes
0: começar
1: de eu
0: a
1: voltar
0: a
1: cantar,
0: aqui.
1: Antes de eu voltar para minha carreira solo, eu formei uma banda chamada Veraneio, que é um trio, inclusive.
0: Certo.
1: E aí, esse trio fez um show num evento particular em Pouso Alegre, com a Band lá, foi muito legal. E aí. Eu tava aqui acho que um ano atrás e eu falei, nossa, eu nunca passei tanto frio no sul de Minas como foi em Pouso Alegre. Daí eu falei, eu tô achando esse clima aqui ótimo, porque eu tava esperando mais frio até, mas eu tô achando maravilhoso.
0: Ah, tá curtindo então.
1: Mas aqui em Varginha é a primeira vez, tô adorando, povo muito acolhedor.
0: Ah, muito bem, então. Então tá aí, a gente registrando a apresentação da cantora Deise, que vai se apresentar na Rota da Boa Música, hoje à noite no Teatro Municipal Capitólio, né?
1: Exatamente.
0: Infelizmente os ingressos teve abertura online, né? Vendeu rapidinho.
1: Fiquei sabendo que vendeu rapidinho, né?
0: A lotação do Capitólio já foi esgotada muito rápido, né? Então, de repente... Aí
1: lembrando que para quem, se alguém quiser dar um pulinho em Santa Rita... Ai, bem que não tem mais ingresso lá também... Ai, também tá esgotado, mas desculpa, eu vou estar amanhã em Santa Rita do Sapucaí. Spotify você pode ouvir.
0: Isso. Mais uma então pra gente aproveitar.
1: Vamos fazer
0: a passagem da Deise aqui pela Melodia FM.
1: Eu vou fazer uma homenagem então. Vou fazer uma homenagem ao Flávio.
0: Sim.
1: E vou cantar uma dele.
0: Ah, olha.
1: Que ele faz lindamente, que é o Clube da Esquina 2.
0: Muito bem.
1: Vamos fazer?
0: Vamos lá então.

0: E agora eu vou te pegar no pulo.
1: Eita.
0: Não pulo nada. Você já cansou de acompanhar, ouvir, ler entrevista dele. Uma do Djavan.
1: Vamos lá, vamos pegar.
0: Uma do Djavan. De repente vai ter uma dessa no show, quem sabe?
1: Quem sabe? Vamos lá.
0: Surpresa
1: vai
0: pra hoje
1: ter,
0: à
1: vai
0: noite.
1: Ter. Vou contar mesmo.
0: Vamos dar spoiler. Qual que você vai cantar do Djavan? Agora.
1: Vou cantar uma das que eu mais gosto dele.
0: Uhum.
1: Um amor puro.

0: Daisy, tá aí! Muito bem, cantando.
1: Obrigada. Adoro cantar Djavan.
0: O seu inspirador, né? O Djavan e tal. E além de singularidade, além dessa influência do Djavan, né? Que a galera encontra nesse teu último trabalho?
1: Né?
0: No álbum, vamos falar mais um pouquinho dele.
1: O álbum, ele passeia por um universo... passeia literalmente por um universo textual que eu amo, que é falar das coisas... do coração, mas de um jeito que carrega também a poesia, né? Eu sou apaixonada por fazer canção, então eu sempre vou, sou cantora, compositora também, então é um disco que eu cuidei muito de como contar a história e muito de como a gente descobriu o amor próprio, além do amor romântico também. Então ele começa falando sobre essa entrega ao outro, né? Em Fogo na Lua, agridoce, né? Essa da relação madura com o outro, e termina tentando encontrar o amor dentro de si mesmo. Então é uma jornada de autoconhecimento também, que eu gosto muito de falar.
0: Antes de mais nada, o amor parte de dentro da gente.
1: Exatamente.
0: Né?
1: Então exatamente. Ele é uma jornada de várias fases do amor,
0: claro.
1: Assim, sabe?
0: Uhum.
1: E é um disco que, ao mesmo tempo, eu me dei a liberdade de passear por alguns gêneros. Então tem singularidade, que é muito mergulhada na MPB, Djavan.
0: Sim.
1: Mas ele é um disco que também tem bossa, tem uma bossa, tem um rock, que quando eu preciso falar com raiva, eu uso o rock.
0: Certo.
1: Então eu me permiti, sendo eu a linha narrativa dessa história, passear por alguns gêneros que eu tive vontade de fazer e me experimentar dentro deles, porque eu confio muito na identidade que eu já construí.
0: Você se permitiu mais então nesse
1: exatamente,
0: trabalho.
1: Exatamente, né? Nesse trabalho eu fiquei mais livre, mas ele como gênero é dentro de um pop romântico, um pop MPB, nova MPB, tem várias caixinhas que o mercado se preocupa em colocar, mas eu me sinto livre para passear por esses vários gêneros sem me perder da MPB, digamos assim.
0: É legal, isso que eu percebi mesmo ouvindo aí.
1: Então você vai encontrar bossa, você vai encontrar um pop gostoso de ouvir e tudo muito numa atmosfera muito moderna, né? E que tá o meu produtor que fez muito bem essa parte de... Ele junto com o Matheus construiu a sonoridade desse disco. Então eu tenho a alegria de, além dele ser meu diretor, ter produzido e ter construído com ele essa sonoridade também que a gente estava buscando desde o começo.
0: Quanto tempo de estúdio levou para gravar?
1: Amigo, enfim, foi o quê?
0: Bastidor, vamos falar de bastidor.
1: Quase um ano, né? Seis meses de produção mesmo, seis meses, né? E aí, desde levantar repertório, tudo, acho que foi aí, beirando, até lançamento, acho que foi um ano de trabalho.
0: Legal. Muito bem. É um filho, assim, gerado com muito carinho.
1: E aí uma coisa que é interessante falar, uma IA não vai te entregar um disco em um ano, não vai, mas também não vai te entregar a emoção que um humano te entrega. Então, assim, a gente tá vivendo numa época de músicas feitas por IA, né? A gente tá vivendo nesse universo.
0: Exatamente.
1: E aí, assim, eu não tenho como compositora que produz um disco em um ano competir com uma IA que um dia, num prompt, ela escreve uma música, né? Eu não tenho, e ela escreve muito. Então ela tem uma velocidade de produção que um humano não tem. Mas ao mesmo tempo, eu tenho uma humanidade que ela não tem.
0: E eu
1: tenho uma conexão com o outro que ela não tem.
0: A gente preza pela qualidade, né?
1: Exatamente.
0: Do material, do que vai sair.
1: Exatamente.
0: A IA é tipo uma linha de produção, né? É tipo aquela coisa que você vai...
1: Uma atrás da outra, até uma dar certo. Eles vão produzir mil para dar certo a uma.
0: Para dar certo uma, né? Exatamente.
1: E a gente já traz um frescor que só o encontro entre músicos consegue produzir. E eu acredito muito nessa canção feita por mãos humanas.
0: E você vai ter a oportunidade de ouvir a Daisy hoje à noite, então, que é única. Né?
1: Vamos lá, estou muito ansiosa para esse show.
0: Planejou, produziu e concebeu esse trabalho, vamos dizer assim.
1: É um trabalho assim, que eu tô já tô colhendo frutos muito bonitos dele, assim. As pessoas que têm contato com o disco. Acabou de lançar, né? Foi dia 2 de junho agora que lançou.
0: Foi, a gente contou aqui, exato.
1: E eu já tô tendo experiências muito bonitas.
0: Nós já estamos falando de você já faz um tempo aqui, viu?
1: Obrigada, gente. Obrigada. E para você que vai hoje à noite, eu quero te encontrar lá. E se você souber singularidade, canta comigo, por favor.
0: Muito bem. Daisy, muito obrigado pela sua presença aqui no Bem Brasil, tá? Tá aí desde hoje à noite, então, se apresentando no Teatro Municipal Capitólio, no primeiro dos 5 eventos deste ano do
1: Na Rota
0: evento
1: da Boa
0: Na Rota
1: Música.
0: Da Boa Música, né?
1: Maravilhoso.
0: Um abraço para você.
1: Feliz demais estar aqui, Ronaldo. Prazer.
0: Valeu, tá. Isso aí, João, um abraço. Pessoal da produção também, obrigado, que está aqui no estúdio.
1: Tina, obrigada por todo o apoio
0: que
1: você está me
0: também.
1: Dando. Roberto Carlos.
0: Um abraço pro Rosildo também, tudo bom, Beltrão? Beleza, isso aí. Vamos continuar ouvindo a Daisy Singularidade.

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0: novas oportunidades.
1: A rede de supermercados Alvorada disponibilizou vagas para contratação imediata na unidade da Avenida Princesa do Sul. As oportunidades são para os cargos de atendente de frios, açougueiro e auxiliar de serviços gerais. Além do salário, a empresa oferece bônus mensal de acordo com a função exercida. Os interessados devem enviar o currículo atualizado para o e-mail adonairh@supermercadosalvorada.com. E a retífica de motores Gelúcio e a GL Diesel estão com processo seletivo para a contratação de novos colaboradores. Lá as vagas são para vendedor interno e auxiliar de almoxarifado. Para participar da seleção, é necessário morar em Varginha, ter ensino fundamental ou médio completo. A empresa procura candidatos com experiência nas áreas e oferece salário compatível com o mercado, além de benefícios como assistência médica e odontológica, cesta básica, seguro de vida, convênios e, no caso da vaga de vendedor, comissão sobre as vendas. Os interessados podem entrar em contato pelo WhatsApp 3690-5875. 3690-5875. Ronaldo Trombini, repórter Melodia.
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0: Esse foi o João Nogueira, Além do Espelho. Olha aí, tudo bem? Boa tarde. Eu gostaria de mandar um abraço para Odete, para a turma do Conservatório daqui de Varginha. É isso aí, Matheus Henrique, um grande abraço para você. Obrigado pela companhia. Quem também está com a gente, ligadinho aqui conosco, no Bem Brasil, é a Lúcia do Centenário. Alô, boa tarde para vocês, ouvintes do Bem Brasil, na Melodia FM.
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0: Caetano Veloso, Leãozinho.
3: Gosto.

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0: Boca Livre, Ponta de Areia, aqui no Bem Brasil. 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

0: Tim Maia, Razões para Samba. Encerrando o Bem Brasil de hoje. Por que que eu coloquei essa música? Porque amanhã sextou, sambou. Amanhã o Bem Brasil é samba. E a gente segue no compasso do samba no Bem Brasil na sexta-feira. Muito obrigado a você que esteve ligado, que acompanhou. Hoje tivemos a entrevista com a Deise, né, falando do show de hoje à noite na Rota da Boa Música, lá no Teatro Capitólio. Então tá aqui, marcando o nosso encontro de amanhã, ok? A Ruth do Bom Pastor mandando boa tarde aqui para nós. Boa tarde, Ronaldo, a Ruth do Bom Pastor, dizendo que ouve o programa de manhã e depois do almoço. Quero dizer que está maravilhoso o Bem Brasil, está de parabéns suas programações. Um grande abraço para você também. Então, Ruth do Bom Pastor, que chegou agora aos 45 do segundo tempo. Valeu, obrigado aí também pela sua participação, pelo seu carinho. Todo mundo que participou, que mandou mensagem aqui, tá bom? De coração mesmo, de coração aberto. Muito obrigado. Amanhã a gente se encontra às 8 da manhã no Flashback e depois eu estou fazendo também, em parceria com a Paulinha, o Jornal do Cidadão, e a gente já emenda no Bem Brasil. Um beijo grande, fiquem com Deus. Até amanhã.
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4: A Prefeitura de Varginha realizou ontem uma ação de manutenção e limpeza no Conselho Comunitário do bairro Sagrado Coração, realizando serviços de capina e dedetização com o objetivo de melhorar as condições do espaço utilizado pela comunidade, além de contribuir para a prevenção de pragas e a manutenção da saúde pública. A iniciativa faz parte do cronograma de conservação de espaços públicos desenvolvido pelo município, garantindo ambientes mais limpos, seguros e adequados para o uso dos moradores. E o SEV, que é o Centro Esportivo Varginhense, está oferecendo aulas gratuitas de vôlei de praia para adolescentes de 12 a 15 anos. Os treinamentos são realizados às terças e quintas-feiras. As meninas participam das atividades das 2 às 3:30 da tarde, enquanto os meninos treinam das 3:30 às 5 da tarde. Além de incentivar a prática esportiva, o projeto promove disciplina, trabalho em equipe e hábitos saudáveis entre os jovens participantes. As inscrições podem ser feitas diretamente no Centro Esportivo Varginhense ou por meio da SEMEL, a Secretaria Municipal de Esportes e Lazer. Ronaldo Trombini, repórter Melodia.
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3: Na próxima semana, Varginha será sede da primeira edição da Rota da Inovação, iniciativa do governo de Minas que busca modernizar os serviços públicos e tornar a administração mais eficiente para a população. O evento será nos dias 17 e 18 de junho e vai contar com palestras e oficinas práticas voltadas para temas como melhoria de processos, linguagem simples, automação de serviços e uso da inteligência artificial na gestão pública. A ação tem o apoio da Secretaria Municipal de Desenvolvimento Econômico e oferece uma oportunidade de capacitação para servidores públicos. Ao todo, foram disponibilizadas 10 vagas para profissionais da Prefeitura de Varginha, integrando as atividades formativas. A proposta é incentivar a adoção de práticas inovadoras, promover a troca de experiências entre gestores e fortalecer uma administração pública mais moderna, eficiente e focada em resultados para o cidadão. As inscrições dos servidores interessados serão organizadas através das secretarias municipais responsáveis pela indicação dos participantes. Ronaldo Trombini, repórter Melodia.
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1: Muito bem, bacana demais da conta, 3 horas mais 3 minutinhos, chicotinhos. Alô pra toda a galera que tá na sintonia, você de Varginha, você do sul de Minas, você que tá nas Minas Gerais, nas nossas Minas Gerais, no Brasilzão, no planeta, radios.com.br/melodiafm. Que isso, amigo? Vamos que vamos, pra começar tem Leandro e Leonardo. Vamos, compadre, vamos, comadre. Vamos agitar. Faz um caldinho de mocotó pro Pedro aí, Eva, que o homem tá meio borocochô, Eva! Tá quase dormindo, Eva! E lasca a pimenta pro homem acordar! Aô, potência!

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0: Muito bem, agora são 3 horas mais 30 minutinhos participando com a gente. Tá pedindo aqui Leandro e Leonardo. É a... cadê o nome dela aqui? Antônia Clélia, né? Antônia Clélia. Um abraço para vocês todos aí. Também participando Luiz Carlos na rua Gabriel Penha de Paiva, aqui pertinho da rádio, né? Um abraço aí, Luiz Carlos, a esposa, né? O pessoal sempre na sintonia. A Madalena Alves Misael, a Janaína Bertoldo no Padre Vitor, estão participando aqui também com a dona Eurides na sede São João Batista. Abração para vocês aí, viu? Deus abençoe a todos aí. Janaína Bertoldo, agora o Pedro César. Fala, Pedrão! O Pedrão, Pedrão, que esse frio, ele tá lá debaixo das cobertas, né?
1: Boa tarde.
0: Opa!
1: Manda um modão pra nós aí, Teodoro Sampaio.
0: Certo.
1: Eu mando o Amado Batista pra eu ouvir, fazer um favor.
0: Beleza.
1: Falou, Carlos Fernando. Fica com Deus aí.
0: Tá joia.
1: Tá muito frio, chovendo.
0: Ô, que glória, hein? Deve estar debaixo do cobertor hoje, né, Pedrão? Fica com Deus todo mundo aí, viu? Maravilha. Também participando o Adenilson Carlos, tá pedindo o Zezé de Camargo e Luciano. A Fátima Brígida também tá na sintonia. Tudo bem, Fátima?
2: Boa tarde, Fernando. Boa tarde.
0: Boa tarde.
2: Eu sou a Fátima Brígida.
0: Eu
2: toco uma música pra mim.
0: Certo.
2: Maria Passa na Frente.
0: Beleza.
2: Vou me oferecer pro meu filho Juliano Brígida.
0: Certo.
2: Que fez aniversário, 46 anos, né?
0: Parabéns, JB.
2: Mais conhecido pelo DJ JB.
0: Isso. Valeu, um abraço. Já acabou, né? Um abraço aí, Fátima. Parabéns a Juliano, o JB, o DJ JB. Maravilha, abração, felicidades pra você, meu querido. Vamos pro intervalo, é super rapidão, a gente volta com mais moda. 3h32, galera! Que isso, amigo?
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1: Ê, boleraço! Marília Mendonça, eu sei de cor. 3:34.

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1: Opa, chamou, chamou, cá estamos nós, agora são 3h57, abração aqui pro Geraldo de Assis, é aniversário da sua querida netinha Pietra, né, no, é Pietra, né, no Santa Maria, vovô Geraldo de Assis tá, né, tá completando também, peraí, e o vovô Geraldo de Assis tá completando também, olha, parabéns aí pro Geraldo de Assis e pra sua neta Pietra no Santa Maria, ambos completando hoje mais um aninho, hein? A mamãe Lucivânia, os irmãos e os tios, a vovó Maria Inês, também os primos, maravilha, já tá no ponto a sua moda aqui, viu, Geraldo de Assis? Também aqui participando com a gente, o Bruno Adilson do Santa Maria, um abraço pra você aí, meu querido, daqui a pouco eu volto.
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5: A Prefeitura de Varginha segue com as obras da nova Unidade Básica de Saúde do Jardim Áurea. A construção faz parte dos investimentos no novo Programa de Aceleração do Crescimento, o novo PAC do Ministério da Saúde, para fortalecer o atendimento da atenção primária na região. A nova UBS vai atender moradores do Jardim Áurea, Parque Rinaldi e bairros vizinhos, oferecendo consultas médicas, atendimento de enfermagem, odontologia, vacinação, curativos e ações de prevenção e promoção da saúde. De acordo com o prefeito Leonardo Ciassi, a obra já está na fase de preparação para receber a laje. A unidade está sendo construída dentro dos padrões do Ministério da Saúde e vai contar com importantes diferenciais como sala de alimentação, sala lilás para acolhimento de mulheres em situação de violência, espaço para práticas integrativas, sala de telesaúde, consultórios acessíveis e área de vacinação.

0: Vacinação ampliada. O projeto também prevê soluções digitais para integrar os serviços de saúde e facilitar o acesso dos pacientes aos atendimentos especializados. A expectativa da Prefeitura é que a nova UBS amplie o acesso da população aos serviços de saúde, oferecendo um atendimento mais ágil, humanizado e moderno para toda a comunidade. Ronaldo Trombini, repórter Melodia.
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0: Tá aí vivendo por viver, Roberto Carlos, aí nas vozes de Zezé de Camargo e Luciano. Muito bem, um abraço pro Filipão aí no Mato Grosso do Sul. Talvez não dê tempo hoje de tocar a música do Gini Geno, viu? Porque tá lotado de participação hoje, participação musical, viu? Mas maravilha. Olha, o nosso amigo Scooby-Doo, né? O José Aladir, acabou de me informar aqui que hoje no programa Bola na Rede vai ter sorteio de camisetas da seleção brasileira, tá? Oferecidas pelo nosso diretor Fabiano Tiber, vão ser sorteadas camisetas hoje à noite a partir das 18h15 no Bola na Rede, beleza?
1: Troca o passo.
0: Maravilha, agora tem Franguinho na Panela, essa é boa também, hein?
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0: César e Paulinho, 4h14.

Beleza, maravilha! Um abraço aí pro JB e o Juliano, fazendo aniversário hoje, a todos os demais também, os nossos parabéns. Eu fico por aqui, galera, tá chegando Gil Nogueira e o TNT Rock. Tchau, até amanhã a partir das 3, viu? Obrigadaço aí pelas participações, pra você que tá acompanhando o finalzinho aí também. Grande abraço, tchau!

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Boa tarde, ouvinte da Rádio Melodia FM. Boa tarde, Varginha, sul de Minas. Boa tarde, Brasil, a você ligado em nossa programação. Meu nome, Gil Nogueira, o apresentador deste programa espetacular, fenomenal, às vezes indescritível, efervescente, energético, expansivo, o TNT Rock, ao vivo, nesta quinta-feira, 11 de junho, às 16 horas e 32 minutos, fazendo concorrência com a estreia do primeiro jogo da Copa do Mundo em México versus África do Sul. E aliás, México já tendo marcado seu primeiro gol, estou acompanhando ali pelo display, mas também vou trazer sim o TNT Rock para você ficar ainda mais inspirado neste início de final de semana. Olha, o programa está caprichado, muito rock and roll mesmo. O barato aqui está muito bacana. E então vamos começar a primeira sequência do programa com este artista americano que não se encontra tanto assim em evidência, mas ele é muito bom. Eu vou dar uma dica aqui. Ele é americano, representante, aliás, um dos pioneiros na música country rock, blues, sulista da sonoridade norte-americana. O nome dele? Charles Edward Daniels. Então vamos ouvir aqui o som dele com a banda dele. É a The Charlie Daniels Band. E o nome da faixa, Money. É a sonoridade sulista americana na abertura desta edição do TNT Rock.

o espetáculo da arte, da música e da cultura aqui na Rádio Melodia pelo seu TNT Rock, com apresentação minha, Gil Nogueira, na abertura da primeira sequência, com muito estilo, com muita classe, sonoridade sulista americana, ele, Charles Edward Daniels, integrante da The Charlie Daniels Band, grande músico, compositor, hein? Isso que sim é blues rock, sonoridade boa demais, que eu admiro muito. Infelizmente, esse grande artista Charlie Daniels nos deixou no ano de 2020, aos 83 anos. Um dos pioneiros do Southern Rock americano, como que eu gosto dele! Na sequência, uma banda da qual eu gosto mais ainda, é a banda canadense Beckman Turner Overdrive, cuja abreviatura é BTO. Ouvimos The Weeknd, que é do álbum lançado em 1984, álbum anônimo da banda, lembrando que essa banda começou a gravar lá em 1973, e esse álbum anônimo saiu só em 1984. Ele saiu 6 anos após o Street Action, que foi lançado em 1978. Que não foi tão bem recebido pela crítica. E eu achei isso muito estranho. Street Action de 1978 tem a faixa título Street Action, que é sensacional. Tem a faixa Madison Avenue, que é linda demais. Inclusive conta com a instrumentação de um saxofone soprano. E ainda tem uma faixa de encerramento que se chama, se não me engano, The Road Needs a Love Song. O mundo necessita de uma canção de amor, algo assim. Disco lindo demais, mas não foi tão aclamado pela crítica. Esse saiu em 1984 com muito dub, com muita batida, com muito peso, com muita levada. E quando esse disco saiu, muitos então disseram: este é o bom e velho Beckman Turner Overdrive. Aí na voz, Rand Beckman. Bom demais! E encerramos aqui com ele, norte-americano, que também eu gosto demais. É o George Thorogood, integrando a banda George Thorogood and the Destroyers. O nome da música que acabamos de ouvir aqui é House of Blue Lights. Muito bom! Tem blues rock nesse negócio? Claro, com certeza, mas traz muito da sonoridade também de algo chamado Boog Rock, Rockabilly. É, o George Thorogood, ele faz as coisas voltadas para rockabilly, para blues rock, também para o boog rock. É a sonoridade dele, muito rock and roll, que eu gosto demais. E aí, pronto para mais uma sequência de muito talento, de muito sucesso, de grandes personalidades aqui no TNT Rock? Presta atenção no que eu vou trazer para você agora. Esse cara sabe da onde que veio. Ele sabe da onde que ele é. Ele é lá dos Estados Unidos e o nome dele é Jesse James Dupree, vocalista da banda dos anos 90, Jekyll. Ele canta, canta, canta muito, toca, toca demais, tem muito estilo. Mas tem uma coisa que ele faz que quase ninguém no mundo faz. Ele toca um instrumento musical chamado motosserra a gasolina e manda ver um blues de primeira solando numa motosserra a gasolina que ele preparou, regulou ela certinho para tirar as notinhas ali, deixou o carburador no ponto. Então curte comigo, Jekyll the Lumberjack. Esse negócio tem um astral fenomenal, você vai sentir.

17 horas em ponto, TNT Rock fervendo e tem participações, tem abraços aqui com certeza. Deixa-me ver quem está aqui comigo na Rádio Melodia, é a

Odete, a Odete do centro de Varginha. A Odete está ligada no TNT Rock e também aqui mandando abraço para todo o Conservatório de Música daqui de Varginha. Aliás, quem mandou a mensagem para mim foi o Matheus Henrique, do bairro de Fátima. Boa tarde para você, Matheus Henrique, para Odete do Centrão de Varginha e para toda a turma do Conservatório. Inclusive, onde tem o professor Alan John, que me deu aula de baixo. Gente boníssima, forte abraço para você, Alan John, o fanzaço de Eric Clapton. Também lá no conservatório, professor de saxofone, Ricardo Wagner, que já me deu muitas aulas. Já teve o Cloércio, sujeito da hora, bacana demais. Professor Alessandro, galera do conservatório, o meu forte abraço. E agora vamos falar da sequência que acabamos de ouvir aqui. Nós ouvimos J.Q. de Lumberjack, o cara que toca motosserra gasolina. A música que ouvimos é de 1992, de Lumberjack, o nome dela, do álbum auto-intitulado da banda. J.Q. trazendo no vocal, já falei o nome dele, Jesse James Dupree, o cara que não só toca motosserra, como nos shows ao vivo dele, serra um monte de coisa na frente da plateia, voa aquele monte de serragem no meio do povo. O cara tem personalidade. E em seguida, na sequência, ouvimos Jeff Healey com Shake, Rattle and Roll. Da hora demais. Esse Jeff Healey é lá do Canadá. Nasceu infelizmente cego devido a uma doença chamada retinoblastoma, mas o retinoblastoma não impediu ele de ser um grande músico muito bem sucedido, com vários e vários álbuns gravados em sua carreira. Mas a música que ouvimos, esse super rockabilly, esse bug rock, Shake, Rattle and Roll, não é dele. Essa música é muito mais antiga. Foi escrita em 1954 por Jesse Stone, mas quem gravou ela pela primeira vez é um cara que eu gosto demais, demais, que é o Big Joe Turner. Então, se você gostou de ouvir Shake, Rattle and Roll, ouça o músico Big Joe Turner, porque ele só grava esses bug rocks, esses rockabillys tipo anos 50, 60, nessa sonoridade de baile super gostosa. Inclusive, eu tenho um LP lá na minha casa que se chama Rockin' Housing, foi prensado lá na Polônia. O disco é até bem acabado, todo brilhante, parece que tem um verniz em cima dele. Um disco só desse som rockabilly dos anos 60 e eu gosto muito de colocar para tocar, é muito legal demais. E encerramos com a sequência aqui com Blue Oyster Cult, com a faixa Stairway to the Stars. Banda, essa banda é lá do Canadá, não é isso? É banda canadense, foi formada lá no ano de 1967, se não me engano, é isso mesmo, 1967, trazendo no vocalista, aí ó, o vocal, Eric Bloom, joia demais. E quem gosta desse som do Blue Oyster Cult é o nosso estudioso, que nunca termina o estudo, sempre está estudando, é o Will Dissidente, o Wilba. Boa tarde para você, Will Dissidente, que está mandando abraço também para o nosso amigo W Rocha, para a Deb Damiani, para o Betão Hammerfall, para o Tid, também tem o Marcelo lá na sapataria, beleza? Então agora vamos com o repórter Melodia e em seguida muito heavy metal, muito metal, muito som aterrador aqui no TNT Rock.

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2: O SIMVGA, Serviço de Inspeção Municipal de Varginha, recebeu no final do mês de maio uma auditoria do Ministério da Agricultura e Pecuária para manutenção da integração ao SISB-POA, sistema que permite a comercialização de produtos de origem animal em todo o território nacional. Durante a visita, auditores federais avaliaram os procedimentos realizados pelo Serviço de Inspeção Municipal e verificaram o cumprimento das normas sanitárias pelos estabelecimentos credenciados no sistema. A programação também incluiu uma reunião com o prefeito Leonardo Ciassi, representantes da Secretaria Municipal de Agricultura e a equipe técnica do CIMI. Entre os assuntos discutidos estiveram programas federais de fortalecimento da inspeção e fiscalização, além de ações de incentivo ao desenvolvimento da agropecuária local. A auditoria reforça o compromisso de Varginha com a qualidade sanitária, a segurança dos alimentos e o fortalecimento da agroindústria, garantindo mais confiança para produtores e consumidores. Ronaldo Trombini, repórter Melodia.
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3: Melodia FM. 17h08, vamos com muito embalo, com muita intensidade. As coisas agora vão ferver aqui no TNT Rock. Vai derreter tungstênio. Vai fazer o ferro virar vapor mesmo. Abrindo a sequência, acepte com Beat the Bastards. Mas antes, eu quero aqui mandar o meu abraço especial para o Edson da Sapataria, que está ligado com a gente. O Edson está dizendo aqui, boa tarde, Gil. Estrala um System of a Down com a faixa Sugar aí pra nós. Beleza, eu vou tocar, então vamos de Accept e também com o New Metal Nervoso Furioso de System of a Down.

Que maravilha, hein? Que impactante a programação desta edição do TNT Rock, cheio de exclusividades e novidade para você que merece, que nos prestigia com a sua sintonia. O meu muito obrigado por ficar ligado com a gente. Que legal, hein? Na abertura desta sequência, com muita explosão, jogando gasolina no fogo de verdade, ouvimos a banda Accept. E a faixa que ouvimos, Beat the Bastards, que é do álbum Bloods of the Nation, lançado em 2010. Trazendo aqui uma curiosidade, que é o primeiro álbum da banda que foi gravado com o vocalista Mark Tornello. É porque quando se fala de Accept, a gente sempre pensa em Udo Dirk Schneider, grande vocalista também, um cara que tem um cuidado enorme com a música, um respeito muito grande com aquilo que faz e inclusive também tem uma carreira solo muito bem sucedida. Mas essa música que ouvimos do Accept já é com o vocalista Mark Tornello. Essa banda Accept passou por muitas mudanças de instrumentistas ao longo do tempo, mas ficou excelente esse trabalho. E a voz do Mark Tornello, olha, muito boa. Ouvimos na sequência System of a Down, banda norte-americana de new metal. E o nome da faixa que ouvimos, Sugar, de 1998. Trazendo aí no vocal principal a figura, o frontman da banda é o Serge Tankian. Também ajudando aí nas vozes nós temos o Daron Malakian, ou Daron Malakian, e ainda o Shavel Odadjian. Nomes difíceis de serem pronunciados ainda, mas mais difícil ainda é o que eles fazem, viu? Muita presença de palco, muitas performances loucas, a expressão ali dos sentimentos através dos movimentos. Esse Serge Tankian nos microfones arrebenta, faz umas dancinhas loucas ali. O barato é louco, viu? Essa foi a participação do Edson da Sapataria Real. Forte abraço para você, Edson, mais uma vez também, para o Tid, para o Marcelo, tem também nosso amigo Ermaiden na Major Venâncio, Ermaiden da Reci Calçados, que está sempre ligado no TNT Rock, e também tem o Antônio Flávio da Sapataria Imperial. Todos os sapateiros de Varginha ouvem heavy metal, não tenha a menor dúvida. Ah, encerramos a sequência aqui com mais uma banda americana, essa é muito da hora, é a Texas Hip Coalition. Trazendo no vocal um cara muito da hora que gosta de ser chamado de Big Dead Witch. É, ele é enorme, parece um armário, você não consegue derrubar ele fácil não. Ele tem uma barba gigantesca que parece do Papai Noel, usa óculos escuros redondinhos e um chapelão muito estiloso na cabeça. É o que a gente chama de country rock, é o country também fora da lei, é o faroeste moderno, é o country das fronteiras representado pelo Texas Hip Coalition, banda já mais no cenário recente. Pra você ter noção, o primeiro álbum foi gravado em 2008. E o último, aliás, teve lançamento, hein? Teve lançamento da banda neste ano de 2026, em abril agora, se não me engano, uma música que chama Fire Fire. Muito da hora essa banda. Bom, vamos tocar um pouco de thrash metal nesse negócio. Mas assim, thrash metal com qualidade, com estilo próprio. Eu estou falando da banda alemã Crater com Impossible Brutality. Aproveita comigo esse som. É pela melodia. É o seu TNT Rock. Aô!

0: Que é isso, hein? 17h38. A hora está passando muito depressa aqui na Rádio Melodia FM. Eu estou curtindo demais essa programação. E se você é do rock de verdade, com certeza você deve estar gostando demais. E o México já marcou o segundo gol na África do Sul, hein? México 2, África do Sul 0. Que coisa! A Copa prossegue de lá e o rock prossegue daqui. E eu vou falar pra você da sequência que acabamos de ouvir. Crater com Impossible Brutality. Crater, o verdadeiro thrash metal alemão. Claro que também lá na Alemanha tem a banda Blind Guardian, que é pra lá de espetacular. Mas aqui ouvimos o Crater, e eu gosto muito. E essa música que nós ouvimos é do álbum Enemy of God. O nome da música Impossible Brutality. O álbum Enemy of God é o 11º álbum da banda, foi lançado no ano de 2005, trazendo no vocal Mayo Petrosa e na guitarra também. Ele é guitarrista e cantor, Mayo Petrosa. O que eu gosto é que a voz dele tem uma inteligibilidade muito grande. Ele tem uma rouquidão, ele tem um drive vocal, tem um peso, mas para quem flagra o básico da língua inglesa, já consegue entender o que ele está falando na música. Muito da hora. Já na bateria, o Ventor. Uma comparação que eu faço aqui é que o Crater, mais recente que isso, aliás, o quarto álbum da banda, perdão, é mais antigo que isso que eu quis dizer, que esse álbum que ouvimos é de 2005, mas tem um álbum deles de 89 que chama Extreme Aggression, o quarto álbum de estúdio, que traz também o Milo Petrosa no vocal, mas aí o baterista já era o Jürgen Rail. E eu gostei mais da bateria do Jürgen Rail do que da bateria desse que eu acabei de ouvir agora, do Ventor. Apesar dos pesares, o Crater seleciona muito bem os seus instrumentistas. A sonoridade alemã é muito limpa, muito bem condicionada, muito fácil de ouvir. E isso me chamou a atenção nos arranjos da banda, mesmo trocando eventualmente um instrumentista ou outra, a característica do Crater foi preservada, foi mantida. Gosto demais desse thrash metal alemão, viu? Na sequência nós ouvimos muito stoner metal com uma banda que não é muito divulgada por aí. Ela chama The Sword, seria a espada. O nome da música, How Have This Aches. E essa banda, The Sword, ela é lá dos Estados Unidos, mais especificamente do Texas. A música que nós ouvimos é do álbum que se chama Gods of the Earth, Deuses da Terra, que foi lançado no ano de 2008, trazendo no vocal J.D. Cronice. Bom demais esse stoner metal do The Sword, viu? E encerramos aqui com Rhino Bucket, com a faixa famosíssima da banda, Beat to Death Like a Dog. Essa banda também é americana, muito hard rock e, claro, muito inspirada no som do AC/DC. Isso fica flagrante. Então eu vou falar o nome do vocalista aqui, que tem a voz parecidíssima com a do Bon Scott, com a do Brian Johnson, né? É o George Dolivo. Beleza? E agora, vamos com mais uma sequência aqui. Eu vou atender a participação do Domingos do Centrão. O Domingos já está ligado aqui no TNT Rock e ele quer ouvir aí mais um som alemão no pedaço, um som fácil de ouvir, limpo, polido, bem arranjado. É o Rammstein. Rammstein com a faixa Feuerfrei. Nós vamos ouvir ela, mas antes ainda vem chegando muito stoner para você agora com a banda Kills, com a faixa Green Machine, e em seguida a participação do Domingos do Centrão.
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17 horas, 54 minutos. Essa foi a última sequência desta nossa edição exclusiva, ao vivo e muito presente na sua vida do TNT Rock. Vou falar aqui rapidinho do som que acabamos de ouvir. Ah, ouvimos aqui a banda Kills. Kills na abertura da sequência. O nome da música Green Machine, Máquina Verde, que é do álbum Blues for the Red Sun. E foi lançado em 1992, trazendo no vocal John Garcia. John Garcia, vocalista e letrista do Kills. Tem uma coisa interessante. Essa banda é uma das pilares, uma das pioneiras da formação do movimento que a gente hoje chama de Stoner Rock. Que quanto mais eu aprendo sobre isso daqui, mais eu gosto. É o Stoner Rock, é o Stoner Metal. O Stoner, como o próprio nome sugere, pega de tudo, deixa o som encorpado, pesado, bacana, envolvente, cria uma atmosfera. É um negócio que tem psicodelia, tem um pouco de progressivo, tem experimentalismo, tem o rock and roll, é tudo de bom. O nome da banda, bem simples, Kills, mas o que ela faz é muito grande. Em seguida, ouvimos aqui com a participação do nosso amigo, ouvinte, queridíssimo, Domingos do Centrão de Varginha. É, Domingos, obrigado pela sua participação. O Rammstein, banda alemã, trazendo muitos elementos eletrônicos, industriais,

existe desde lá de 1994, se não me engano. E os membros do Rammstein são muito unidos entre si. Pouquíssimas mudanças de formação na banda. Opa, meu tempo tá acabando aqui. Encerramos com Ronnie James Dio, o segundo álbum de sua carreira solo, The Last in Line. O nome da música que ouvimos, One Night in City, gravado em 1984. Lembrando que Ronnie James Dio substituiu Ozzy Osbourne em 1979 no Black Sabbath. Deve ter ficado até 83, 84. Saiu de carreira solo, depois voltou pro Black Sabbath um tempinho, ficou no total 6 anos no Black Sabbath, mas se destacou demais na carreira solo. A gente se encontra na próxima quinta-feira, quando será dia 18 de junho, se tiver tudo certo, em mais uma edição do TNT Rock. Obrigado pela sintonia, obrigado pela sua audiência, por fazer da Rádio Melodia FM a sua companhia de todas as manhãs, tardes e noites. Sucesso! Se cuida! Fica bem pra gente se encontrar no próximo programa, hein? Valeu! Tchau! 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É o alarme que avisa que chegou a minha hora de sair daqui e entregar a mesa de som da Rádio Melodia.

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1: Projeto Quinta da Boa Música. A Fundação Cultural de Varginha informou que o show de Jorgito Rock e banda, que estava marcado para hoje na antiga estação ferroviária, foi cancelado por causa da chuva. A nova data do show será divulgada em breve pelos canais oficiais da Fundação Cultural. E atenção, artistas, produtores culturais, artesãos e coletivos de Varginha. A Fundação Cultural está promovendo novos plantões, tira dúvidas sobre os editais da Política Nacional Aldir Blanc, a PNAB 2026. Hoje, logo mais às 7 da noite, será realizada uma reunião online com orientações sobre o edital de fomento à execução de ações culturais. O encontro será através da plataforma Google Meet. Já no dia 17 de junho, das 2 da tarde às 8 da noite, haverá atendimento presencial na estação ferroviária no centro, dando orientações específicas sobre o edital de bolsas para artesanato. Os atendimentos são gratuitos e têm como objetivo auxiliar os participantes no preenchimento dos formulários e na elaboração dos projetos. As inscrições para os editais da PNAB foram prorrogadas e estão abertas até o dia 10 de julho. Mais informações e acesso aos editais no site da Fundação Cultural de Varginha. Ronaldo Trombini, repórter Melodia.
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3: Dezoito horas.

Em nome do Pai, do Filho, do Espírito Santo. Amém. Boa noite, meu irmão. Boa noite, minha irmã. Eu sou o Plínio, estou começando agora, 18 horas e 3 minutos desse dia 11 de junho de 2026, o nosso querido Comunicando a Boa Nova, aqui pelas ondas da Rádio Melodia FM, 102,3 MHz, nós temos esse programa das 18 horas, programa tradicionalmente de um tempo de oração. Muitos canais de comunicação utilizam deste horário e a Melodia, não diferentemente, tem este hábito de utilizar esse horário tradicional das 18 horas, conhecido como o horário do Ângelus, do anjo, da anunciação de que o céu, em sintonia com a terra, através do anjo, comunicaria a boa nova à Virgem Maria, trazendo uma nova esperança para aquele modo de vida na antiguidade e hoje também, que pairava o desânimo, a opressão, um império romano que era autoritário, intransigente, as forças da terra oprimindo, e aí vem aquela grande esperança, a humanidade recebendo o Filho de Deus para mudar de lógica, para mudar de pensamento, de mentalidade. Por isso que a história, ela é dividida em antes e depois de Jesus Cristo. Porque assim, meu irmão, assim, minha irmã, uma mudança de mentalidade, e a partir desta mudança de mentalidade, mudança de sentimento, de pensamento, de comportamento. Quem conhece Jesus Cristo nunca volta pelo mesmo caminho, porque através dele é uma novidade todos os dias. Como dizia o Papa Francisco, Deus nos surpreende. E a cada dia conectado com Ele, se a gente tem esta conexão, nós sentimos esse aspecto da surpresa, do deixar-se surpreender pelas maravilhas de Deus. Cada dia é uma novidade, não é verdade? Como Deus nos abençoa e como muitas vezes, por um outro lado, nós somos desatentos porque não percebemos essas tantas bênçãos, tantas portas que se abrem, oportunidades que vamos vivenciando a cada tempo, a cada momento, a partir desta mão que intercede, desta mão que olha por nós, que é a mão de Deus. Não nos desanimemos com os desafios do mundo, mesmo porque Ele nos diz bem claro: eis que estou convosco até o fim do mundo. Pode encarar a bronca, vai para cima, estufa o peito, regala os olhos. O bom cristão tem essa perspectiva não de uma altivez orgulhosa, altivez vaidade do mundo, mas uma altivez de segurança, de firmeza, porque tem inúmeras declarações de amor feitas pelo próprio Deus, para mim e para você, para que assim nós sigamos em frente. Eis que estou convosco até o fim do mundo. Não tem como eu assumir o seu lugar, Jesus falando para nós, mesmo porque Ele respeita a nossa liberdade, o nosso livre-arbítrio, mas conta comigo, estarei ao seu lado até o fim do mundo. Isso é uma declaração de amor. Isto é, para nós, um indicativo de que temos para onde ir. Não estamos por aí igual barata tonta, perambulando, andando sem rumo pelo mundo. Temos um direcionamento. E mesmo que esse direcionamento, vez ou outra, fique meio perdido dentro de nós, pela nossa limitação, é claro, é verdade, nem sempre nós estamos equilibrados suficientemente para termos decisões, escolhas, percepções. Mesmo que seja assim, lá no nosso peito, lá no nosso interior, tem essa certeza. Por isso que eu digo, relacionamento com Deus não é relacionamento científico, onde se prova no laboratório como se prova as coisas do mundo, as coisas da materialidade. Mas há uma certeza diferente que paira dentro de nós, que flutua dentro de nós, que habita dentro de nós. Essa certeza que faz muitos e muitas, e você sabe muito bem disso, meu irmão, minha irmã,
superarem desafios grandes, abismos que muitas vezes pareciam intransponíveis de serem escalados. Esse é o nosso Deus. É um Deus que segura na nossa mão e, como Pai, vai conosco, caminha conosco e nos dá recomendações, não nos deixam órfãos, como eu disse, como barata tonta. E aí o Evangelho é uma boa cartilha para que a gente sempre busque nele essas recomendações. Por isso a sabedoria, o cuidado, a proteção da nossa mãe igreja, quando propõe uma liturgia e vai distribuindo textos do Evangelho, textos sagrados, apontando caminhos, diferenciando possibilidades, indicativos para que a gente possa, pelo nosso livre-arbítrio, pela nossa capacidade, pelo nosso desejo de sermos capazes de chegarmos a algumas conclusões pela iluminação divina, tem lá textos que nos ajudam. O de hoje é muito maravilhoso. É um texto de recheio de recomendações, recheado de recomendações, que não pode ser só um passar de olhos. Muitas vezes a gente comete também esta falha, não é verdade, meu irmão, minha irmã? A gente pega não só a Bíblia, mas alguma coisa que a gente quer ler, até chama a nossa atenção, alguma coisa nos atrai para uma determinada leitura, e a gente passa o olho, como diz o ditado, a gente corre o olho, não é verdade? A própria palavra já diz, correu. Correu o olho ali, acelerou na leitura do texto, não leva muita coisa. O Evangelho de hoje é lindíssimo, e eu gostaria de lê-lo, ou ler para você, na sua completude, para que você vá experimentando isso que eu disse hoje, o fato dele ser recheado de recomendações. O evangelista é Mateus, o capítulo é o 10 e o versículo de 7 a 13. Mateus capítulo 10, versículos de 7 a 13. Naquele tempo disse Jesus aos seus discípulos: em vosso caminho anunciai, o reino dos céus está próximo. Curai os doentes, ressuscitai os mortos, purificai os leprosos, expulsai os demônios. De graças recebestes, de graça deveis dar. Não leveis ouro, nem prata, nem dinheiro nos vossos cintos, nem sacola para o caminho, nem duas túnicas, nem sandálias, nem cajado, porque o operário tem direito ao seu sustento. Em qualquer cidade ou povoado onde entrardes, informai-vos para saber quem ali seja digno. Hospedai-vos com ele até a vossa partida. Ao entrardes numa casa, saudai-a. Se a casa for digna, desça sobre ela a vossa paz. Se ela não for digna, volte para vós a vossa paz. Palavra da salvação, glória a vós, Senhor. Não sei se você conseguiu captar aí do outro lado do rádio alguns pontos que eu disse antes ser recomendações. Primeiro ponto: se queremos servir a Deus, temos que abrir o nosso coração para a qualidade da gratuidade. Hoje a gente ouve falar tanto sobre ser voluntário em alguma coisa e o quanto ser voluntário psicologicamente alimenta tantas pessoas que estavam sem sentido, estavam sem um rumo. De graças recebestes, de graças deveis dar. A lógica de Deus passa pela gratuidade, passa pelo fato do ser voluntário, de se entregar a alguma coisa. Primeira recomendação que você deve retirar do Evangelho de hoje, meu irmão. Segunda recomendação: o desapego. Nem sacola, nem túnica, nem bastão, né, ou cajado, como diz o Evangelho, vai nos dar o sustento necessário. O sustento é um dia de cada vez. Tem gente que está tão abarrotado de coisas, de compromissos, de situações, que não vai ter tempo de pensar em ser voluntário. Eu não tenho tempo, não é verdade? A gente ouve muito isto. Nós não direcionamos muito das nossas prioridades ao fazer de graça. É o acúmulo, é o acúmulo, é o acúmulo. Então aquele que tem muito
não tem tempo para pensar em gratuidade, não tem tempo de ser voluntário, não tem tempo de se entregar a um projeto que a princípio não vai ter nenhum retorno, e muito menos retorno financeiro. Então, nessa lógica, muitas vezes, do querer, do acumular, nós não vamos aderir ao projeto se não for pelo desapego. Então, gratuidade, ser voluntário, desapego. E, por fim, acho maravilhoso. Jesus é simpático, é gentil e recomenda a nós, seus discípulos, não seja cara amarrada, fechada. Ao entrardes numa casa, saudai-a. Ora, nós gostamos de saudar e ser saudados. Quem de nós gosta de ir a um comércio, a um lugar e ser maltratado? Tratado de qualquer maneira. Então, a terceira recomendação, a gentileza. Hoje o Evangelho nos fala disso. Gratuidade, desapego e gentileza. Pense nisso. E para nos ajudar, temos a parábola do dia, de toda quinta-feira, que a gente usa para trabalhar também a temática, a reflexão do dia, de uma forma mais simples. Hoje, a parábola da chave reserva. Um técnico foi enviado para instalar um sistema importante em uma escola do interior. A tarefa parecia simples: levar os equipamentos, chegar ao local e concluir o trabalho em um dia. Na véspera da viagem, ele separou os cabos, testou os aparelhos, confirmou o endereço, carregou as baterias e colocou uma chave reserva do carro na mochila. Um colega riu: "Você se prepara demais, isso tudo é exagero." No caminho, um pneu furou. Ao trocar a roda, a chave do carro caiu em um bueiro. O técnico pegou a chave reserva, seguiu viagem e concluiu o serviço sem atraso. Quando voltou, o colega perguntou como havia conseguido. Ele respondeu: "A missão não falhou porque eu me preparei para as coisas que esperava. Ela deu certo porque me preparei para as que eu não esperava. Eu me preparei também para as que eu não esperava." É assim a missão de todos nós. Hoje, uma simples parábola nos ajuda a refletir. Mas o servo, aquele que é voluntário, aquele que se põe em missão, tem que se preparar para aquilo que é esperado e para aquilo que não é esperado. O relato do Evangelho já nos mostrou isso. Se entramos numa casa e esta casa nos recebe mal, não se preocupe, não faça disso uma tempestade em copo d'água. O próprio Evangelho nos diz: a paz voltará para você se você estiver em paz. É isso. O discípulo também não pode ser relaxado, fazer de qualquer jeito. Ele tem que ser alimentado pela força que vem do alto, e aí sim, ele fala em nome de Deus e ele leva a Deus. Um grande abraço, fique com Deus e até amanhã em mais um programa Comunicando a Boa Nova.

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1: Dezoito horas e 17 minutos.
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0: Muito boa noite para você, amigo ouvinte, amigo torcedor. Você está sintonizado aqui na Rádio Melodia FM e nós estamos começando o programa Bola na Rede. Bola na Rede hoje, desta quinta-feira, dia 11 de junho de 2026, o dia que está começando a Copa do Mundo. Copa do Mundo, Estados Unidos, Canadá e do México. São três países sediando a Copa do Mundo. Hoje é quinta-feira, dia 11 de junho. Nesta data nós comemoramos o Dia da Marinha Brasileira. O santo do dia de hoje é São Bernabé Apóstolo. São Bernabé Apóstolo, rogai por nós. Dezoito horas mais 19 minutinhos. Eu sou o José Aladiro, repórter Sem Limites. E junto comigo hoje, nosso timaço de comentaristas. Tem ele aí, o Henrique Lemes. O Henrique, boa noite, é muito bom tê-lo conosco aqui na Rádio Melodia FM para você falar tudo sobre os esportes. Henrique Lemes.
1: Boa noite, Zeca, Vinícius Ramos, Gil Nogueira, um forte abraço aos milhares de ouvintes da Rádio Melodia. Estamos aí mais uma vez a postos para falar de tudo o que acontece no mundo da bola. E hoje uma data muito especial, abertura da Copa do Mundo. Teremos muitos assuntos pela frente. Aproveitar a oportunidade, Zeca, mandar um abração para o meu amigo Plínio Deveras, a família Deveras, que está sempre na escuta. O Plínio acabou de sair daqui do Estúdio 1 da Rádio Melodia. Um abraço para você, Plínio. Saudações rubro-negras. Também para a patroa, a Grazi, ligadinha lá no carro do Plínio. E as crianças, né? O Pedro e a Clara. Plínio, Grazi, Pedro e Clara. Aquele abraço para vocês.
0: Gente finíssima, o Plínio Deveras, né? Sempre aqui trazendo a informação para a área cristã. Isso é muito importante. O Plínio, que é muito aplicado. Um abraço. E flamenguista, hein? Três flamenguistas aqui hoje, hein? Que coisa, hein? 18 horas mais 21 minutos. Vamos chamar também ele. Vinícius Ramos, que é âncora do programa Ataque da Rede Mais HD, também é nosso comentarista, está conosco hoje, ele que vai dar o seu boa noite. Vinícius, boa noite para você, seja muito bem-vindo ao Bola na Rede.
2: É ele, Vinícius Ramos, o craque da informação.
3: Olha que chique, rapaz. Gostei, hein? Muito obrigado pela recepção. Grande abraço para você. Uma ótima noite, José Ladir Soares, pro Gil, pro Henrique Lemes. Para quem nos acompanha de casa, né? O pessoal acabou de terminar aí de assistir a abertura da Copa do Mundo e já sintonizou na Rádio Melodia FM. A você que tá aí no trânsito, muito obrigado pela carona. Vamos juntos.
0: Beleza, tá aí Vinícius, Henrique Lemes e José Ladir, o Gil aqui do nosso lado, nos orientando, passando as informações. E você do outro lado, você que é o nosso maior patrimônio, muito obrigado, onde quer que você esteja. E vamos começar aqui falando que hoje vai ser o sorteio da camisa da seleção brasileira aqui no programa Bola na Rede. Programa Bola na Rede, Rádio Melodia FM, também em ritmo de Copa do Mundo, torcendo para a seleção canarinho, hein? 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Boa sorte para você, tenho certeza que você já vai enviar para a gente o seu zap zap junto aqui para receber para a gente todas as notícias que você mandar aqui no zap da Melodia. 18h23, a gente começa o programa de hoje falando do Campeonato Cinquentinha, dos jogos que vão acontecer neste final de semana. A última rodada aí da fase classificatória, às 7h30 no campo da CEMEL, tem a Associação de Veteranos 9 de Julho enfrentando a equipe do Esparta. No estádio rubro-negro, também às 7h30 da manhã, o Momeg vai receber o Barcelona. Às 9h30, fim de carreira e amigos. Lembrando que o Campeonato de Futebol Amador de Veteranos Cinquentinha está recebendo o nome do desportista varginense José Lemes. A realização é da Prefeitura Municipal de Varginha e a organização é da CEMEL, Secretaria Municipal de Esportes e Lazer. E conosco o Henrique Lemes, secretário de esportes aqui da cidade de Varginha, vai falar pra gente sobre essa última rodada do Cinquentinha, que muito emocionou nessa primeira rodada, muitos atletas. O que correu foi só a bola, né, Henrique? Os atletas tudo paradinhos, assim, só na categoria, é isso mesmo?
1: Com certeza, né, Zeca? O Cinquentinha era um campeonato muito esperado pelos atletas, principalmente da categoria de veteranos aqui da cidade de Varginha. E graças a Deus conseguimos colocá-lo em prática. A bola está rolando e está muito bom, com grandes equipes aqui da cidade de Varginha, com bons jogadores, atletas que durante toda a vida brilharam aí nos diversos campeonatos que disputaram, campeonato de bairrão, amador, veteranos. Então, para a gente é uma satisfação muito grande estar realizando aí esse campeonato do Cinquentinha. E o destaque para essas três partidas, conforme você falou, né? 9 de julho versus Esparta, jogo bom de assistir. O Omega também pegando o time do Barça, equipe tradicional da cidade de Varginha. E o fim de carreira, que todo ano está batendo na trave, aí vai pegar uma pedreira com amigos pela frente. Então, são bons jogos, mas o destaque, eu acredito que nessa rodada, será essa partida, Zeca. Fim de carreira versus amigos pela trajetória das duas equipes dentro das competições dos últimos anos.
0: E eu tive a oportunidade de transmitir um jogo dos amigos, time muito forte, muito potente, vai para cima, time muito bom. Tá em busca desse título tão esperado. Vinícius, o campeonato tá rolando, a gente tá sabendo, daqui a pouquinho o Henrique vai trazer também a notícia da reunião do Amadorzão, mas eu queria que você falasse também desse Cinquentinha. Cinquentinha, você não tá jogando, Vinícius, vai pro Rio Verde? Ainda tá cedo?
3: Ainda tá cedo, falta um pouquinho ainda, né, Zé? Zé, mas vou te falar uma coisa, cara, tem muito cinquentão fominha de bola, viu? Eu costumo bater uma bolinha aos domingos pela manhã lá no Clube Rio Verde, que também está disputando Cinquentinha. E tem jogador que vai lá, disputa a partidinha lá às 7 da manhã, já sai dessa primeira pelada e já vai direto lá pro Estádio Rubro Negro pra aí sim atuar pelo Campeonato Cinquentinha. E como você citou, é um campeonato onde a experiência é a que entra em campo.
0: Verdade.
3: Né? Nada de correria, de pica atrás da bola, é só a pelota que corre, né?
0: É verdade.
3: Então também parabenizo muito a CEMEL, a Prefeitura de Varginha, pela organização desse campeonato, que tem sido destaque aí na região.
0: E tanto é verdade que o Cinquentinha já não está aquele... Os jogadores já não têm mais aquela habilidade, aquele porte físico mais. São 11 substituições. Isso aí ajuda muito, porque ajuda demais, porque o cara dá uma corridinha, se ele correr, né? Aí ele já coloca uma gravata de língua para fora. Mas jogadores acima de 50 anos, acho que está muito bom. E agora pedindo para o Henrique falar sobre a reunião do Amadorzão, que vai acontecer na próxima segunda-feira, dia 22. Vocês ainda estão escolhendo o local que vai ser realizado essa reunião. É verdade isso, Henrique?
1: Isso, com certeza, né, Zeca? Antes, só complementando, o Zeca falou que os jogadores na faixa de 50 anos correm para lá e para cá, mas a CEMEL tomou aí um cuidado, a prefeitura através da CEMEL. Nós temos agora um aparato muito bom com relação à questão de segurança e saúde. Todo jogo do Cinquentinha, do campeonato do Bairrão, do Amadorzão, a CEMEL contrata uma ambulância UTI equipada com tudo, com desfibrilador, com o pessoal treinado. É uma empresa particular que venceu a licitação na prefeitura, então toda rodada nós temos aí essa ambulância para dar total apoio. Antigamente a gente tinha ambulância, aquela ambulância da prefeitura, né? Mas com o passar do tempo e as exigências das competições e também a responsabilidade dos gestores públicos, a CEMEL acabou contratando. É dispendioso, é caro, mas tem que ter, né?
0: Vamos manter, é importante demais isso,
1: se,
0: hein?
1: Deus quiser. E com relação ao campeonato amador, Zeca, nós estamos pretendendo. Estava conversando com o Hernani ontem, hoje, o Hernani, que é o nosso coordenador do futebol lá do CEMEL, para a gente fazer a reunião para os próximos dias, já para que as equipes já possam ir se movimentando, né? Tem time que vai buscar atleta de fora, atleta de Varginha, patrocínio para cobrir aí os gastos da competição. E a gente pretende, isso aí é uma pretensão, ideia de começar esse amadorzão logo depois da Copa, acabando a Copa do Mundo, que é período de Copa do Mundo, tudo para, o Brasil, o mundo para, Então foca na Copa do Mundo, aí depois fica gostoso, acaba a Copa do Mundo, passam os dias, a gente começa o campeonato do Amadorzão, que é muito tradicional. Então provavelmente, não está definido, o Hernando vai comunicar a todas as equipes, provavelmente esta reunião deverá ser no dia 22 de junho, lá na sede do Museu Municipal, que nós temos auditório, o pessoal do museu já disponibilizou para a gente, está realizando essa reunião no dia 22 de junho, a partir das 18 horas. Vamos ver, mas ainda teremos a confirmação. Não é
0: oficial.
1: Não é oficial, é uma ideia, mas já é para os times já se preparando, né, Vinícius?
3: Ah, não, muito legal. É, concordo com essa ideia, viu? Gosto muito dessa ideia de esperar terminar, passar esse período de Copa do Mundo e depois já emendar com o Campeonato Amador. Bom que os times também vão ter todo esse período, né, de planejamento. Alguns deles já estão disputando aquela Copa Ita, que é um campeonato organizado pelo Cocão lá do bairro Corsete, né, de preparação para o Amadorzão.
0: Com certeza.
3: E depois a gente já emenda como principal, uma principal competição aqui da nossa cidade.
0: 18 horas mais 29 minutos, esse é o programa Bola na Rede aqui pela Rádio Melodia, José Aladir, Henrique Lemes, Vinícius Ramos, transmitindo emoção para você. E vem aí o quarto Arraial à Prosep. Vai acontecer nos dias 12 e 13, amanhã e depois, né, de junho, a partir das 18 horas, o quarto Arraial da Prosep. Com muita animação, comidas e bebidas típicas e muito mais. Haverá telão para transmitir o jogo da Seleção Brasileira. O endereço do evento é Avenida José Elias de Oliveira, número 355, na Prosep do Sion. A entrada é franca. Tá aí você que gosta de ajudar, né? O pessoal da Prosep fazendo um trabalho muito bonito. Bebê, até Henrique.
1: É, um abraço a todos lá da Prosep, né? Sempre trabalhando firme e forte. Eu já quero aproveitar a oportunidade, mandar um abraço para o Paulo Sérgio lá do Milo, mandou mensagem para a gente aqui, abraçando nós três. Um abraço para você.
0: Pra
1: Paulo Sérgio, obrigado pela sua audiência. Um abraço para o Marquinhos e a Margarida lá na Pastelaria Venturato, para o Thiago e toda a galera na Peixaria Santa Cruz, o Odair Araújo no Salão da Roseli, o João Maria e o Toninho lá na Sapataria JM. Alô, Paulo Xuxa e a galera da De Stefani Contabilidade. Um abraço a todos vocês. O Paulinho na Relojaria Charme, ali no centro da cidade. O Zé na Lanches Apple, no centro. Também o Maurinho lá na Landscap, sempre acompanhando nosso programa. E o Super Lara, flamenguista roxo. Aquele abraço.
0: Beleza. Vinícius, tem abraço já aí para mandar também, pessoal?
3: Ah, quero mandar um abraço pro pessoal do Taurus Futebol Clube. A gente está preparando aí para tentar se reerguer para disputar o Bairrão deste ano. Quero mandar um forte abraço também pro pessoal lá do Clube Rio Verde, né, onde eu costumo bater uma peladinha aos domingos, inclusive o Super Lara está lá com a gente. Quero aproveitar para estender também esse alô para minha sogra chilena, a Patrícia está aqui. Você citou que hoje é dia da Marinha Brasileira.
0: É, beleza.
3: Também mando um alô pro meu cunhado, Miguel, ele que é da Marinha Chilena, viu, Zé?
0: Vai, beleza, hein?
3: Perna, hein?
0: Oh. Beleza, hein? 18h32. A gente vai falar dos clubes do futebol brasileiro, começando pelo Atlético Mineiro, que está tentando mais uma contratação até de peso, um jogador muito novo, de 18 anos. Já tem o Cissé, né, Vinícius? E depois, agora, eles estão pensando em outro nome. É o Taio Alau, de 18 anos. O cara joga lá da Nigéria. Ele é um jogador versátil que também pode atuar por dentro do jeito que o Barba está querendo, um Atlético Mineiro. Uma boa contratação, Vinícius?
3: A diretoria do Atlético já deixou claro que não vai se esforçar financeiramente para trazer reforços, né, Zeca? Vai trazer apenas essas oportunidades, jogadores que chegam ao clube sem custo algum. E agora esse nigeriano é uma aposta. Assim como foi o Cissé para a base do Atlético, que chegou, já marcou o primeiro gol dele com a camisa do clube, esse nigeriano também tende a ser essa oportunidade. E nós devemos citar também o zagueirão, né, que chegou há pouco tempo,
0: é, né,
3: o Duarte.
0: Isso.
3: A custo nenhum. Então a diretoria do Atlético já deixou bem claro, quer trazer reforços, desde que eles não movimentem os cofres do clube.
0: O Henrique, saindo do Atlético Mineiro, falando do Cruzeiro, o Cruzeiro que já acertou com o argentino Rojas, né? Já está tudo acertado, já está sendo esperado em Belo Horizonte para fazer os exames médicos e ficar em definitivo com o time do Cruzeiro. Uma boa contratação, Henrique, já que o Kaique pode ser vendido a qualquer momento.
1: Sim, Zeca, eu creio que sim, porque o time do Cruzeiro sempre está de olho no mercado internacional, trazendo bons jogadores. fazendo aí uma boa campanha no Brasileirão, também na Copa do Brasil. Eu creio que o Cruzeiro está no rumo certo, está tentando lá a recuperação do Caio Jorge, que durante esse período de férias, você pode ver que ele está treinando bastante, é um jogador que faz a diferença dentro de campo. Então eu creio que o Rojas é um elemento também, vem para somar no elenco cruzeirense.
0: Ô Vinícius, falando em times mineiros, vamos falar do América Mineiro. O FMG atualizou lá o risco de rebaixamento do América. Indica quantos pontos são necessários para a permanência na Série B. Tem que fazer muitos pontos, 42 pontos. O América está aí com 80% de chance para ser rebaixado para a Série C do Campeonato Brasileiro. Mas tem que jogar muito, hein, Vinícius? Tem que começar essa campanha. Tinha que começar antes. Até agora, 3 pontos ganham o lanterna da competição. Será que tem acerto esse América, Vinícius?
3: Pois é, Zeca. O último jogo do time foi contra o Atlético Goianiense. E eu estava acompanhando essa partida. E o América, infelizmente, é aquele time que cria, mas peca muito nos erros individuais. Contra o Atlético Goianiense, eles abriram o placar, né, ainda no primeiro tempo. E com 1 minuto e meio depois, eles levaram um empate. Isso foi um banho de água fria nos torcedores americanos. E é uma situação que tem se repetido desde o começo do ano, né? Sai técnico, entra técnico e o América
0: nada.
3: Não consegue ter essa liga, dar essa liga para tentar se reerguer na Série B. Apesar dessas chances matemáticas aí, acho muito provável que o América vá assim para a Série C. Infelizmente, teremos um rebaixamento de um mineiro nessa Série B, viu, Zeca?
0: E aí, Henrique, você também concorda com essa fala do Vinícius, com esse cálculo da UFMG?
1: Eu acho que cálculo é cálculo, né? É respeitado, porque o América Mineiro, todo mundo sabe, em 36 pontos disputados, 12 partidas, fez apenas 3 pontos. É uma campanha fraquíssima, nunca viu o América disputar uma competição assim tão ruim. É um time tradicional da Série B, vira e mexe, quando não sobe, bate na trave, fica ali próximo do G4. E esse ano, para nossa surpresa, né, de todos os torcedores aqui do estado de Minas Gerais, é assustador a gente ver aí o América Mineiro na lanterna da competição, desde o dia que começou até hoje. E eu vou te falar a verdade para você, Zeca, se não houver mudanças no time do América, ainda há tempo. Porque são 38 rodadas, foram disputados 12 jogos, né? Ainda há tempo, sim, de recuperação. A América precisa de 10 pontos para sair da zona de rebaixamento.
0: Mas tem que torcer para os outros não pontuarem.
1: Tem que torcer pela combinação de resultados. Às vezes um ou outro está ali na frente, frente ali do Z4, acaba tropeçando.
3: Essa rodada mesmo, Ponte Preta não ganhou.
1: Isso, a Ponte perdeu em casa para o Cuiabá. Uhum. Só que o detalhe é o seguinte, Vinícius, precisa de contratar jogador acostumado a jogar a Série B.
0: Justamente.
1: Não adianta vir com um craque, tem que ser jogador que corre, que dá butinada, que joga com raça, que come grama.
0: E mais uma notícia aqui do futebol, agora do futebol sul-americano. O Talleres da Argentina anunciou a contratação do ex-Atlético Mineiro Sampaoli. Diz que já vai começar nessa quinta-feira, acertaram tudo, tá tudo prontinho. Sampaoli já começa com toda a sua comissão técnica, aquela que trabalhou no Galo, Vinícius.
3: É, exatamente, Zeca. O Jorge Sampaoli que chegou a se oferecer ao Boca Juniors, né? O técnico
0: justamente,
3: do Boca Juniors estava balançando no cargo até aquele jogo contra o Cruzeiro. Eles acabaram perdendo dentro da Bomboneira e na mesma hora a diretoria se movimentou e decidiu pela demissão do técnico. E o Jorge Sampaoli teria se oferecido à diretoria do Boca Juniors, que decidiu não contratar. Outros clubes também chegaram a sondar a condição do Jorge Sampaoli, como a Universidade do Chile, Zeca. O Sampaoli foi campeão da Sul-Americana com a Universidade do Chile em 2012, se eu não me engano.
0: Parece que foi isso mesmo.
3: Exatamente. Né? E muito chegou a pensar nesse reencontro entre os dois também. Mas isso não aconteceu e agora o Sampaoli está lá no Talleres. Acho que é um bom clube para ele ter esse retorno. Aqui no Brasil não teve sucesso.
0: Né?
3: Exatamente. Não teve sucesso no Santos, não teve sucesso no Atlético, não teve sucesso no Flamengo. E agora vamos ver se lá, bem perto de casa, né, se no futebol argentino, o Jorge Sampaoli vai mostrar o que ele sabe de futebol.
0: 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Falando de Série B do Campeonato Brasileiro, Vinícius, o Sport saiu na frente ontem do time do Atlético, mas acabou cedendo o empate. O Sport, que tinha tudo para assumir a liderança, deixou para o Vila Nova a liderança, e o Atlético fez um pontinho, caiu para a nona, foi para a nona posição, e o Sport continua em terceiro, Vinícius.
3: Exatamente, Zeca. O Atlético, que é a nossa esperança de um bom desempenho nessa Série B, né? De um bom desempenho mineiro.
0: Com certeza,
3: nessa
0: mineiro.
3: Segunda divisão do Campeonato Brasileiro. Neste momento, a equipe de São João del Rei está na nona colocação, tem 18 pontos. Veja bem, o América é o Lanterna, tem 3. São 15 pontos de diferença. Então, o Esquadrão de Aço, que está nessa primeira parte da tabela, é claro, imaginando, talvez, por que não, se aproximar do grupo dos 6 primeiros colocados dessa Série B, Zeca. Neste momento, o Criciúma é o sexto colocado, tem 20 pontos. A gente lembra que os 3 primeiros colocados garantem um acesso direto. Quarto e quinto vão disputar como se fosse um playoff por essa quarta vaga, né?
0: Parece que agora a Série B vai ter o G6, né? Pela a mudança de formatação, parece, do campeonato. Já vai ter um G6.
1: Não, vai ser esse ano, é o G6.
0: Esse ano já é o G6.
1: Já
0: então a gente tem que falar, então, quer dizer, uma oportunidade a mais para aqueles times que estão abaixo ali do quarto lugar. Ô Henrique, outro jogo também que chamou atenção ontem foi o Novo Horizontino, que atropelou o Goiás lá dentro da Serrinha, meteu 4-0 no Goiás. Nossa senhora, que coisa, hein?
1: Esperava, o Novo Horizontino é um time que vem sobressaindo aí na Série B do Campeonato Brasileiro já há alguns anos. A exemplo do Mirassol, que conseguiu o acesso pela primeira vez, disputou no ano passado aí a Série A do Campeonato Brasileiro, classificou-se para Libertadores, está aí esse ano disputando essas competições importantes. Novo Horizontino também, vou te falar a verdade, Zeca, antes do Mirassol ele já estava brilhando no Campeonato Brasileiro da Série B, só que por alguns anos consecutivos ele deu bobeira na reta final, acabou perdendo a vaga, bateu na trave, saiu para fora, mas vem aí tentando um lugar ao sol. Vamos ver o que vai acontecer com o time do Novo Horizontino daqui pra frente. Ó, Zeca, você me permite mandar um alô aqui, a turma tá mandando uma mensagem pra gente. O Tonho, lá da Plascar, atleticano, e o Lucas estão na sintonia. Dá uma sorte pra mim ou pro Lucas no sorteio.
0: Mais é ele que tem sorte direta aí, só ele que ganha.
1: Um abraço pra você.
0: Um abraço, Tonho.
1: O Silvinho, meu zagueirão lá da Frangolândia, no bairro Matador, flamenguista roxo. Brasil campeão, é nós. Fala, Silvinho, gente
3: Silvinho
1: boa.
3: Silvinho participa direto lá com a gente no ataque também, né?
1: Participa. É, Silvinho tá sempre ligado com a gente, Zeca.
0: Beleza, 18h41, Vinícius. O último jogo da Série B de ontem, o Ceará venceu por 2-1 a equipe do... Gente, tá aqui no Presidente Vargas. O Ceará venceu por 2-1 os gols. Esqueci agora o time que o Ceará jogou ontem, rapaz. Tá aqui
3: Ceará
0: na
3: e Havaí.
0: Botei aqui, foi Havaí,
3: exatamente,
0: é isso? Você falou que o Havaí não perdeu. Tá aqui, ó. Agora apareceu. O Havaí. Programa ao vivo é gostoso por causa disso, né, Henrique? 2-1, Ceará aproximando
1: o
0: Ceará aproximando o G6.
3: É, o Ceará neste momento, José Aladir Soares. Vou até puxar a tabela aqui pra você. Na verdade, é o 12º colocado, tem 16 pontos. Sobe uma posição na tabela, enquanto o Havaí é o 17º colocado, tem apenas 10 pontos. Algo que chamou bastante atenção, né? Porque a gente está sempre acostumado a ver o Havaí disputando as primeiras vagas. É aquele time que sobe e cai todo ano, né, Zé?
0: Todo ano.
3: Inclusive, se não me engano, num recorte aí de uns 8 anos, o Havaí subiu um ano, caiu no outro.
0: Está igual a América. Caiu no outro. Tava igualzinho a América.
3: Exatamente, como se fosse uma gangorra. Mas neste ano, a equipe catarinense está brigando mesmo contra o rebaixamento, ali junto com Ponte Preta, com o América e também com a equipe do Londrina. São esses 4 times que estão no Z4 neste momento.
0: Aqui está a notícia que Ceará vence Havaí e se aproxima do G6. Aí, Zé, hein? Comendo bola. 18h43, vamos falar de Copa do Mundo? Copa do Mundo que começou hoje, a abertura oficial foi no México, no famoso estádio Azteca lá do México, recebeu mais de 80 mil pessoas, Vinícius. Um jogo entre México e África do Sul, um jogo fraco, Vinícius. Gostaria que você desse umas pinceladas nesse jogo, 2-0 para a equipe do México, fez o dever de casa. O time da África do Sul, a gente esperava mais, teve dois jogadores expulsos. Depois, no finalzinho, o México também teve um jogador expulso.
3: Concordo com você, viu, Zeca? Acho que foi uma partida bem fraca, levando em consideração que a gente estava falando de uma abertura de Copa do Mundo. Mas só um adendo. Há 4 anos, o Brasil perdeu para a Croácia. E a gente dizia, o Brasil, para buscar o Hexa, vai precisar esperar mais 4 anos.
0: É verdade.
3: E daí, esses 4 anos se passaram. E o que eram 4 anos, agora se tornou hoje, né? Hoje nós tivemos a abertura da Copa do Mundo entre México e África do Sul. A gente pode dizer, Zeca, que aquele clima, aquela atmosfera de abertura de Copa do Mundo foi apenas nos 10 primeiros minutos. O México abriu o placar aos 9, né?
0: Com aos
3: o
0: Quiñones,
3: ele que é colombiano, nasceu na Colômbia, mas se naturalizou mexicano. E depois disso não tivemos mais nada, Zeca. Mais nada, nada, nada.
0: Só as expulsões.
3: Exatamente. África do Sul parecia que estava gostando desse resultado mínimo, essa derrota por 1-0. O México, jogando em casa, poderia ter aproveitado esse apoio da torcida para buscar o segundo, o terceiro, não quis fazer isso, se manteve no campo de defesa, trocando passes de um lado para o outro. África do Sul, nada de pressionar.
0: E a torcida vaiando.
3: Exatamente. E aos 21 do segundo tempo, nós tivemos o Jiménez, né, fazendo o segundo gol da equipe do México. Nós tivemos uma partida com mais cartões vermelhos do que gols, né, Zé?
0: Com certeza. 3 cartões.
3: Wilton Pereira Sampaio, brasileiro, foi quem...
0: Conduziu bem a partida, no meu ponto de vista, o árbitro brasileiro.
1: Eu achei meio rígido nos cartões.
0: Nos cartões. É igual aquele negócio, tá, opiniões, né,
1: no Brasil, né?
0: É verdade, isso aí, mas o jogo... tecnicamente falando, muito fraco no parecer de uma Copa do Mundo, né? Uma abertura de uma Copa do Mundo.
1: A gente viu tanta propaganda da Copa do Mundo, nossa, nas emissoras de TV, nos programas esportivos. Cria aquela expectativa. E o jogo de abertura de hoje, gente, para quem não assistiu, na minha opinião, tô falando de Copa do Mundo. Copa do Mundo são as melhores equipes, seleções do mundo, os melhores jogadores. Para mim, o jogo... Nota 4 pro jogo, de 0 a 10 eu dou a nota 4.
0: Verdade.
1: O time do México pegou um time fraco.
0: Poderia ter goleado.
1: A África do Sul está bem abaixo dos anos anteriores em que disputou outras Copas do Mundo.
3: Veio com a proposta,
1: o México,
3: na retranca mesmo.
1: Na retranca, teve dois jogadores expulsos, favoreceu o México, teve um jogador expulso no finalzinho, já nos acréscimos. Mas eu acho que o México pegou moleza nesse início de competição e também ganhou de 2-0, mas também não ganhou de ninguém. Não jogou, verdade, tanto, né, assim, para ganhar no merecido, não.
3: Só a uma gente... curiosidade, Zeca, a gente pode dizer que esse foi o jogo de ida e volta mais longo e mais demorado para se ter o segundo jogo.
0: Justamente.
3: Porque quem não se lembra da Copa de 2010, onde a abertura foi África do Sul e México, empataram em 1-1. E agora, 16 anos depois,
0: as seleções
3: voltam a se enfrentar agora no México. Vitória do México por 2-0.
0: Vai
3: agregar 3-1, viu?
0: E a África do Sul cada vez pior, hein, rapaz? Não convenceu, não. Ô, gente, nós estamos falando em abertura da Copa do Mundo. Amanhã acontece também lá nos Estados Unidos e no Canadá as aberturas. O Canadá vai jogar Bósnia, o Canadá e Bósnia, né? E depois nos Estados Unidos e Paraguai. Acho que esses jogos têm que ser bem melhor do que esse foi hoje, né, Henrique? Espera-se, né?
1: Lembrando, Zeca, que hoje... tem mais outra partida hoje à noite.
0: A Coreia.
1: 11 horas da noite tem a Coreia do Sul enfrentando a República Tcheca. Na minha opinião, aqui o favorito, analisando assim friamente, é a Coreia do Sul. Pode ver que quando ela pega o Brasil, está dando um calor no Brasil, correm muito, já estão assim sabendo jogar um futebol coletivo, a seleção coreana. Eu acho que é a favorita para essa partida, nesse jogo também de estreia hoje.
0: E voltando a falar aqui do México, o goleiro Ochoa se tornou o primeiro jogador a disputar 6 edições da Copa do Mundo. Ele que foi convocado para jogar agora essa Copa 2026, já participou das Copas de 2006, 2010, 2014, 2018, 2022 e 2026. Está igualando essa marca aí com o Messi e com o Cristiano Ronaldo, hein? Que coisa, hein? O goleiro tem 40 anos.
1: Bom, não é o titular da seleção hoje mexicana, mas tem uma história bonita dentro do futebol mexicano. foi titular, ajudou o time da seleção mexicana durante muitas Copas do Mundo. É tipo um Fábio do Fluminense.
0: Com certeza.
1: É um talismã que foi prestigiado em participar de mais uma Copa do Mundo. Eu acho muito merecido.
3: Ô Zeca, vale lembrar que ele só foi convocado para essa Copa porque o principal goleiro mexicano, que é o Luiz Malagón, ele sofreu uma lesão grave e abriu uma vaga para um terceiro goleiro. E a diretoria da seleção mexicana optou por trazer o Ochoa, né? Então ele chega a essa sexta Copa do Mundo. Como você citou, além dele, só Lionel Messi e Cristiano Ronaldo vão ter essa marca de 6 Copas. E o único jogador, além desses 3, que esteve na Copa de 2006 foi o Modric, da Croácia. Ele só não chega a essa sexta Copa porque em 2010 a Croácia não participou, não esteve. Então ele participou 2006, 2014... 18, 22 e agora 26.
0: 18 horas mais 50 minutos, a gente vai parar um pouquinho aqui para fazer o sorteio das duas camisas, um oferecimento do nosso diretor Fabiano.
3: Se ganhar, não é marmelada não, né, Zeca?
0: Não, é o Gil que vai fazer o sorteio, olha para você ver. O Gil vai buscar para...
4: Já caiu um no chão aqui.
0: Então já pega ele aí, Gil, e fala para gente quem foi o sortudo. Quem
3: será, hein?
4: Como
3: vamos lá.
4: Como que da caixinha desse jeito?
0: Olha para você ver,
3: hein? Os tambores aí, hein?
4: Nossa! Barbearia do Carneiro.
0: Ó, que beleza, o Carneiro lá na rua Santa Cruz, na barbearia.
4: Tem mais uma, Jaca?
0: Tem mais uma.
3: São duas, né? São duas, então agora vai ser duas camisas. Se Deus quiser.
4: Podia sair mais uma da caixinha igual saiu esse, eu nem sei como que ele saiu daqui.
0: Olha o jogo.
3: Boa sorte pra você.
4: Isso foi paranormal, parecendo quando a gente tá jogando carta de tarô, sabe?
0: Beleza, hein, Ju?
3: Quem será o vencedor, hein?
4: Agora vamos ver quem está aqui.
3: Segundo ganhador.
4: Lilian Arante.
3: Alô, Lilian.
0: Lilian Arante, um abraço pra você, parabéns. Pode pegar essa camisa amanhã aqui na Rádio Melodia. No período da tarde, né, Gil? Que fica mais fácil no período da tarde. Pode chegar aqui com seus documentos, né, de identidade e receber esse prêmio. Parabéns, parabéns a todos que nos deram a honra da sua audiência mandando seus nomes pra cá. Tem muita coisa boa pra gente sortear aqui ainda durante essa Copa do Mundo.
3: Busca amanhã e já pode usar lá no sábado.
0: Já pode usar. E com vitória do Brasil, se é lógico, né, Vinícius?
3: Tomar,
0: com vitória do Brasil.
3: Essa é a nossa torcida.
0: Henrique Vinícius, 18h51. Vamos falar da seleção brasileira. Ancelotti deu um treinamento ontem, o último antes do jogo contra a seleção de Marrocos, e falou que vai repetir o time titular do Brasil daquela mesma maneira que entrou contra o Egito. Vocês acreditam nisso? É esse time mesmo, o time titular do Brasil? Henrique, começando com você.
1: Olha, Zeca, não tem por onde sair muito, não. A base, realmente, eu acredito que será essa aí que o Ancelotti vem divulgando e treinando. É uma base de jogadores experientes, da confiança do treinador, embora alguns já estejam com a idade avançada, já são veteranos em Copa do Mundo, que você sabe, Copa do Mundo são os melhores jogadores do mundo, e jogador que brilha na Copa do Mundo tem 24, 25, 22 anos.
0: É.
1: Tem jogador no Brasil aí que está com mais de 30. Então, é uma aposta do Ancelotti, mas para isso, Zeca, eu acho que o que vai valer muito vai ser o esquema tático que ele vai usar nessa Copa do Mundo. Eu acho que ele deve ir apenas com dois jogadores lá no ataque, deve reforçar o meio de campo.
0: Com certeza.
1: Porque eu acho, Vinícius, o problema do Brasil não é do meio pra frente, o problema do Brasil é do meio pra trás.
0: Sim, com
1: certeza. Lá na frente você pega lá, tem um monte de jogador bom de bola lá na frente, tá tudo brigando, você vê o Hendrick que é reserva, entra, faz gols, o problema é lá atrás. O problema é a defesa, o gol, o goleiro e a defesa brasileira. Então ele tem que reforçar principalmente o sistema de marcação ali na meiuca para não deixar o time chegar muito lá. E o detalhe, eu estive analisando, Vinícius e Zeca, é um fator que dificulta muito o entrosamento, que um grande problema da seleção brasileira, nós temos muitos craques, mas a seleção é um conjunto, né? É um conjunto de jogadores. Você, para adquirir esse conjunto, tem que ter entrosamento. E os jogadores são muito dispersos no mundo inteiro. Você tem uma ideia. Tem jogadores que atuam no Brasil, jogadores que atuam na Inglaterra, outros jogam em times da França, da Espanha, da Itália,
0: pelo mundo inteiro, né?
1: Da Rússia, da Arábia Saudita. Isso aí dificulta muito o trabalho do treinador, porque não tem conjunto, não adquire entrosamento. Tá esparramado pro mundo inteiro, isso aí vai dificultando o trabalho do treinador, onde que eu acho que ele vai ter que acertar o time com essa mescla de jogadores experientes, com alguns novos e dentro do esquema tático. Fora, vamos falar a verdade também, que na seleção brasileira, infelizmente, tem muito jogador de time e não de seleção. Veste a camisa da seleção, treme.
3: Ô Zeca, você citou aí que o Carlo Ancelotti deve manter a mesma escalação que iniciou contra o Egito, com ressalva para a lateral direita, né? Wesley foi quem iniciou como titular, então ele já vai partir para o terceiro plano. A gente precisa lembrar que o titular seria o Éder Militão, machucou. O plano B, Wesley, machucou. Então vamos para a terceira opção. Aí no caso, eu vejo duas possibilidades. A primeira é colocar o Danilo do Flamengo naquela lateral direita, uma posição que ele já costuma jogar, e manter Marquinhos, Ibanez e Douglas Santos nesse sistema defensivo. Ou pegar o Ibanez da zaga, colocá-lo na lateral direita, ele também faz essa, e trazer o Gabriel Magalhães, que foi poupado no amistoso contra o Egito. Então poderíamos ter Ibanez, Marquinhos, Gabriel Magalhães e Douglas Santos nesse sistema defensivo. Eu ainda estou na dúvida do Igor Thiago, se ele inicia como titular ou não.
0: Mas um detalhe que ele deu, Vinícius, a dica que ele deu é o seguinte: ele vai começar com o Alisson, Danilo, Marquinhos, Gabriel Magalhães e Alexandro, Casemiro e Bruno Guimarães, Lucas Paquetá, Matheus Cunha, Vini Júnior e Rafinha. Até eu queria até perguntar para vocês uma coisa, eu perguntei ontem para o pessoal aqui no programa Bola na Rede. O Rafinha foi cobrado, né, numa entrevista, o pessoal falando que ele só joga no clube. Até agora não fez um gol com a convocação do Ancelotti. E aí?
1: É, justamente, hein? Tem razão também de jogar em clube, porque o clube que ele joga também tem que jogar, né? Se não jogar no Barcelona, não jogar no Real Madrid, vai exatamente jogar onde? Por isso que eles são astros, são ídolos nessas grandes equipes, porque cada entrosamento, gente, tá entrosado, né? É igualzinho a nossa equipe de rádio, quando a gente vai transmitir um jogo de futebol, eu dou uma pausa, o Zeca já entra lá de baixo, já tem entrosamento, entendeu, Vinícius? Lá no ataque, a gente tá tudo entrosado. Agora, o treinador tem essa dificuldade com relação ao entrosamento. Eu acho que o Rafinha ainda está devendo muito na seleção brasileira, está mostrando que veste a camisa do Brasil, pesa. O Vini Júnior, além da camisa, está pesando, mas falta ajuda também para o Vini Júnior. Falta jogador ali bom do lado dele. E a defesa, eu acho que não vai fugir disso, não. Vai com o Danilo na lateral direita ou o Ibanez. Né? Ele vai analisar o lado esquerdo do time de Marrocos, que é muito forte.
3: Sim.
1: Eles atacam muito pelo lado esquerdo. Então, vai Danilo, com a experiência, que não apoia muito, vai ficar mais marcando.

0: O Ezausoli, ele que é ponta à esquerda, isso. né? Joga no Real Betis da Espanha e é considerado o principal jogador marroquino depois do Hakimi, né?
1: Com certeza.
0: Hakimi que é lateral direito.
2: Hakimi é, aquele... é o melhor lateral do mundo.
1: Exatamente. Melhor lateral.
0: É, esse jovem
1: joga jogador, PSG,
0: o Ezausoli,
1: né?
0: ele atua muito pelo lado esquerdo, como o Henrique citou, coloca fogo, mas infelizmente foi cortado por lesão.
2: Ó, oh, eu sou, se eu sou Ancelotti, eu conversava com a rapaziada dentro do vestiário, falava, gente, tá uma expectativa danada, pô, tá com medão de não perder pro Marrocos. Vamos fazer o seguinte, a gente não é favorito para a Copa do Mundo. Vamos jogar com o um pezinho no chão, vamos jogar fechado por uma bola, vamos atrair o time dos homens, vamos só no contra-ataque, porque a gente tem Matheus Cunha, Vini Júnior e Rafinha com total velocidade, com opção de colocar Igor Thiago de segundo tempo, Endrick,
1: é verdade.
2: Que fazem gols. Então, joga, fecha a casinha, gente, não adianta. Que se perder na estreia, aí, nossa senhora, aí vai virar a casa cai.
1: Fica difícil. Ô, gente, 18 horas mais 58 minutos, estamos chegando aí ao final do nosso programa Bola na Rede, mas tem um detalhe, só para falar sobre isso, o time de Marrocos é um time muito veloz, é um time que usa velocidade, mas quando outras seleções jogam contra o Brasil, mesmo sendo veloz dessa maneira, jogo rápido ali na frente, saída de bola bem rápido, o Brasil neutraliza isso no toque de bola, porque o Brasil só no toque de bola ali no meio de campo, parece que para aquele contra-ataque rápido das seleções. Eu acredito que seja isso, tá? É, 18h59. Vinícius, eu quero agradecer a sua presença aqui no Bola na Rede e você pode voltar quando quiser. Casa é sua. Gostou da vinheta, hein, Vinícius?
0: Ah, adorei, viu, Zeca? Adorei, viu? Na próxima eu quero ouvi-la de novo, viu?
1: Beleza.
0: Um abraço pra você, pro Gil, pro Henrique Lemes, pra quem nos acompanhou nesse Bola na Rede desta quinta-feira. Até a próxima. Tchau, tchau.
1: Henrique Lemes, um abraço para você, parabéns aí pelos comentários, né? O programa é teu, né, Henrique?
2: Obrigado.
1: É o secretário de esporte, tem moral,
2: não,
1: né?
2: Não, é da Rádio Melodia, Zeca. Olha, eu quero mandar um abração pro Primo Motoboy, que tá mostrando aqui a seleção de 82, entrosamento.
1: Beleza,
2: que tinha. Você conhece, viu, Primo? Parabéns, garoto. Mandar um abraço a todos vocês que estão aí do outro lado acompanhando o nosso programa. Obrigado, Zeca, Vinícius, e vamos ficar na torcida pela seleção brasileira.
1: Com certeza.
2: Vai ser difícil, mas Copa do Mundo é muito bom, gente. Um grande abraço, boa noite.
1: Beleza, um abraço, Gil, muito obrigado aqui que nos auxiliou no sorteio. O sorteio já está aí, você vai pegar as suas camisas aqui amanhã, na parte da tarde, aqui na Rádio Melodia FM. Na sequência vem a Voz do Brasil e logo em seguida tem o Coquetel Musical com o Nenecos Barros. Uma boa noite a todos e até lá. Tchau, tchau, galera!

0: 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As notícias do governo federal que movimentaram o país no dia de hoje.
1: Olá, boa noite.
2: Boa noite para você que nos acompanha em todo o país.
1: Quinta-feira, 11 de junho de 2026.
2: Vamos ao destaque do dia, habitação.
1: Mais de 100 mil famílias terão posse de imóveis em periferias de 31 cidades.
2: Novo PAC vai investir 138 milhões de reais para que as prefeituras transfiram a titularidade dos imóveis.
1: Presidente Lula destaca que imóveis públicos ociosos também serão destinados a moradias e outras políticas.
3: A minha ideia era fazer uma prateleira de terra disponível para que a gente não precisasse ter invasão.
2: E ainda, queda no desmatamento.
1: Na Amazônia, a redução foi de 61% em maio desse ano, comparado a maio do ano passado.
2: E no Cerrado, a queda foi de 12%. O presidente disse que apresentará os dados aos Estados Unidos para reverter tarifas contra o Brasil.
1: E nós vamos falar também do Exame Nacional do Ensino Médio.
2: Inscrições terminam amanhã e o presidente do INEP, Manuel Palácios, conversa conosco sobre o que você precisa fazer para não perder a chance de fazer a prova.
1: Na apresentação da Voz do Brasil, Mariana Jungmann e Luciano Seixas.
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0: Mais de 100 mil famílias de 31 municípios serão beneficiadas por contratos de regularização fundiária.
1: Os documentos foram assinados hoje em cerimônia no Palácio do Planalto com a presença do presidente Lula.
0: Uma parceria com o programa Imóvel da Gente, que destina imóveis sem uso ou ociosos para atender necessidades da população, como saúde, educação e moradia.
2: Com a assinatura dos novos contratos nesta quinta-feira, mais de 100 mil famílias em 31 municípios serão beneficiadas com a posse definitiva do imóvel onde vivem. A iniciativa faz parte do programa Periferia Viva e prevê investimentos de 138 milhões de reais do novo PAC para que as prefeituras transfiram as titularidades dos imóveis. De acordo com o ministro das Cidades, Vladimir Lima, é o primeiro passo para dar dignidade a esses brasileiros.
3: Além da gente levar a regularização fundiária, a gente leva a urbanização de assentamentos precários, a gente leva água, drenagem, esgoto, melhoria habitacional, de forma a impactar positivamente vidas.
2: Os novos contratos somam-se a outros 14 em execução. O programa Periferia Viva é uma das ferramentas de democratização e destinação social do patrimônio da União e funciona em parceria com o programa Imóvel da Gente. A ideia é direcionar imóveis sem uso ou ociosos para políticas públicas, como afirmou o presidente Lula.
4: Não é preciso a gente ficar esperando que o movimento ocupe uma terra para a gente distribuir essa terra. A minha ideia era fazer uma prateleira de terras disponíveis, de terras ociosas, para que a gente não precisasse ter invasão, que a gente invadisse o movimento e entregasse para eles.
2: Desde 2023, o Imóvel da Gente destinou mais de 1.900 áreas e imóveis federais para atender necessidades da população, superando em quase 20% a meta estabelecida até o fim de 2026. A estimativa, segundo a ministra Esther Dueck, da Gestão e da Inovação em Serviços Públicos, é que as ações de moradia, titulação fundiária e instalação de equipamentos públicos beneficiem cerca de 400 mil famílias.
5: O patrimônio da União deixou de ser um conjunto de imóveis para se tornar mais uma vez um instrumento de justiça social, de desenvolvimento territorial e de fortalecimento de políticas públicas. A gente já está chegando hoje, com as entregas de hoje, a quase 1.900 imóveis, com a possibilidade de beneficiar 400 mil famílias.
2: Ao todo, as áreas destinadas somam mais de 18.500 quilômetros quadrados, cerca de 3 vezes o tamanho do Distrito Federal. Reportagem Gabriela Noronha.
1: O desmatamento na Amazônia legal teve redução de 61,4% em maio deste ano em relação ao mesmo mês de 2025.
0: É a maior queda percentual já registrada na região.
1: O mês também registrou queda de 12% no desmatamento no Cerrado.
0: Durante a apresentação dos dados hoje, o presidente Lula destacou que eles serão usados para reverter as sobretaxas impostas pelos Estados Unidos ao Brasil.
6: Os dados são do Sistema de Detecção de Desmatamentos em Tempo Real, DETER, feito pelo Instituto Nacional de Pesquisas Espaciais, o INPE, e mostram que foi registrada uma queda expressiva no desmatamento na Amazônia e no Cerrado brasileiro. Na Amazônia, em maio deste ano, a redução foi de 61% na comparação com o mesmo mês do ano passado. Em relação a maio de 2024, a queda foi de 26%. O ministro do Meio Ambiente, João Paulo Capobianco, destacou essa redução significativa.
7: Monitoramos isso dia a dia, o IBAMA indo a campo, fazendo os embargos remotos, o ICMBio indo a campo, impedindo o desmatamento em unidades de conservação federais e também agindo em terras indígenas e assentamentos, conseguimos esse feito fundamental.
6: Também foi registrada a queda dos números de desmatamento no Cerrado em maio. A redução foi de 12% em relação ao mesmo mês do ano passado. Já na comparação com 2024, a queda foi de 25%. A ministra da Ciência, Tecnologia e Inovação, Luciana Santos, apontou que os dados são históricos e demonstram um compromisso do país com a ciência.
8: Essa divulgação dos dados é importante, unidade de pesquisa do nosso ministério, que é o Instituto Nacional de Pesquisas Espaciais, é reconhecida internacionalmente, faz valer aqui a sua diretriz, que é exatamente colocar a ciência a serviço dos grandes desafios nacionais, como o combate ao desmatamento e a proteção dos nossos biomas.
6: O presidente Lula, que acompanhou a divulgação dos dados, voltou a afirmar que o combate ao desmatamento é uma prioridade do governo brasileiro e que os avanços precisam ser reconhecidos pelos Estados Unidos, que alegam questões ambientais entre as justificativas para impor maiores tarifas comerciais.
4: Isso é importante porque nós vamos ter que pegar esses dados, mandar para o cidadão do comércio dos Estados Unidos, que coloca a questão do desmatamento como justificativa para punir o Brasil com uma taxação maior, e vamos comparar o que acontece no Brasil com o que acontece nos Estados Unidos. Eles não sabem o trabalho que nós fazemos para fazer com que o desmatamento chegue a desmatamento zero até 2030.
6: Para o Ministério do Meio Ambiente e Mudança do Clima, a queda no desmatamento é resultado de um trabalho amplo que passa pela intensificação de ações de fiscalização, aumento de investimentos no setor ambiental e pelo trabalho do governo federal na fiscalização das normas de acesso ao crédito rural. Reportagem Márcia Fernandes.
1: O Enem, Exame Nacional do Ensino Médio, é a última etapa do ensino básico no Brasil.
0: É ele que abre a porta de entrada para o ensino superior e seleciona os estudantes para as vagas nas universidades públicas e privadas e nos institutos federais.
1: No caso dos estudantes do Pé de Meia, a participação no Enem garante também uma bolsa adicional de R$200.
0: As inscrições acabam amanhã e hoje nós conversamos com Manuel Palacios, presidente do INEP, o instituto responsável pela execução do exame. Boa noite, presidente, bem-vindo.
9: Boa noite. É um prazer estar aqui com vocês. Boa noite para todos que nos acompanham.
0: Presidente, as inscrições foram prorrogadas até amanhã. Até que horas os estudantes podem fazer a inscrição? E há previsão de nova prorrogação no prazo?
9: Não, não, essa já foi a prorrogação possível. Às 23 horas e 59 minutos, ou seja, até a meia-noite de amanhã, todos podem fazer as suas inscrições na plataforma do INEP, enem.inep.gov.br/participante.
1: Agora, esse ano a gente teve a inscrição pré-preenchida para os estudantes de escolas públicas, né, presidente? E eu tenho aqui uma pergunta da Raquel Santos, de Alagoas. Ela tem uma dúvida exatamente sobre isso. Vamos ouvir.
10: Meu nome é Raquel Huerta dos Santos, sou aluna da Escola Pública Maria Elias de Albuquerque Tavares, na cidade de Junqueiro, no estado de Alagoas, e minha inscrição para o Enem já está pré-preenchida. Mesmo assim, eu devo fazer a inscrição? E como eu faço isso?
9: Olha, esse ano nós tivemos a inscrição automática de todos aqueles que estão concluindo o terceiro ano do ensino médio na rede pública em todos os estados brasileiros. Essa inscrição automática, ela significa que estão todos devidamente registrados para fazer o Enem lá em novembro. Mas é preciso entrar na plataforma do INEP, entrar na página do participante para, primeiro, dizer qual é a língua estrangeira que vai fazer prova no final do ano, escolher entre inglês e espanhol. Também dizer se tem necessidade de algum tipo de atendimento especializado. É também na página do participante, na hora do preenchimento dos formulários, que essa solicitação é feita. E há um questionário do candidato, do participante, que deve ser respondido. Nos casos daqueles estudantes que querem fazer prova em outro município que não aquele em que estudam, também podem solicitar nesse momento a sua transferência para um outro município. Enfim, mesmo já inscrito automaticamente, é fundamental entrar na página do participante para realizar essas ações. Escolher a língua, dizer se precisa de algum atendimento especializado, em especial. Isso é para todo mundo, e responder o questionário do estudante.
1: Sem isso, não está inscrito, né?
9: Sem isso, a inscrição fica ainda pendente de seleção da língua e não estará concluída, efetivamente não estará concluída.
0: O mesmo vale para os estudantes do Pé de Meia, né? Eles precisam concluir a inscrição, né?
9: O Pé de Meia está na mesma situação. Eles estão todos inscritos automaticamente, mas precisam entrar na plataforma para realizar essas ações.
1: Agora, presidente, e o pagamento da inscrição para esses estudantes de escolas públicas, do Pé de Meia, principalmente, eles ficam automaticamente isentos? Não, né? O prazo para pedir isenção de pagamento já foi concluído, também foi prorrogado. Como é que fica nesses casos?
9: Todos os concluintes de rede pública estão isentos. E como a inscrição foi feita automaticamente, eles não vão precisar pagar a taxa, mesmo que não tenham pedido a isenção no tempo certo. A decisão de fazer a inscrição automaticamente isentou os concluintes. Os estados brasileiros informam quais são os estudantes que estão concluindo o ensino médio, e com base nesses dados nós fizemos a inscrição automática e isentamos a todos eles, especialmente os que estão inscritos no PEDMEA também estão isentos.
0: E aí o pagamento para quem precisa fazer vai até que dia?
9: Até dia 17 de junho, aqueles que precisam pagar, ou porque não foram isentos, ou porque não estão previstos mesmo nas categorias de isenção, eles precisam até dia 17 pagar o boleto. O sistema emite o boleto, vai no banco e paga a taxa de inscrição de R$ 85,00.
1: Bom, então vamos lá. Precisa, mesmo quem já está com a inscrição pré-preenchida, precisa entrar na página do participante, concluir a sua inscrição, fazer essas seleções que o senhor mencionou. Essas pessoas que são de escolas públicas e PEDMEI estão isentas. E quem não está isento precisa pagar a taxa de inscrição até a semana que vem.
9: Perfeitamente. É exatamente isso que precisa fazer para assegurar a sua participação no Enem dia 8 e dia 15 de novembro, como está previsto.
1: Então, antes de concluir, presidente, a gente tem também uma pergunta, mas agora não é temática inscrição, já é temática prova. Vamos ouvir.
11: Olá, meu nome é Manu Azevedo, tenho 17 anos e eu estudo em escola pública, mais precisamente no Instituto Federal Goiano, Campus Cristalino, em Cristalina, Goiás. E minha dúvida é sobre a redação do Enem. Quais são os erros mais comuns que fazem os estudantes perderem pontos e o que podemos fazer para evitá-los durante a prova?
9: Olha, eu recomendo muito que você entre lá no site do INEP, na página do participante, para consultar o manual da redação. Todo ano, o INEP publica um manual com orientações para aquele que vai participar do exame, para justamente informar como é que é avaliada a redação, para que tenha uma noção clara do que é esperado. Mas eu posso dizer para você que uma das principais preocupações que tem crescido nos últimos tempos é a de que a redação não seja feita com base em argumentos pré-elaborados que servem para qualquer situação, porque eles acabam fazendo com que o argumento desenvolvido pelo estudante, pelo participante no Enem, fique frágil, fique sem relação com o tema proposto. Então, aquelas frases feitas, aquilo que muitas vezes o estudante mais desavisado prepara para colocar na prova, não funciona. Então, pense no tema e escreva de forma bem vinculada ao assunto que está sendo solicitado na prova.
0: Muito bem, nós conversamos com Manuel Palacios, presidente do INEP, o Instituto Nacional de Estudos e Pesquisas Educacionais, Anísio Teixeira. Muito obrigado por sua entrevista, Voz do Brasil.
9: Eu que agradeço, estou sempre à disposição.
1: Todos os anos, mais de 80 mil pessoas desaparecem no Brasil e 40% delas não retornam para casa.
0: Por isso, o governo do Brasil está fortalecendo a Política Nacional de Busca de Pessoas Desaparecidas.
1: Três novas ações foram elaboradas para aumentar a resposta aos casos de desaparecimentos.
12: Num piscar de olhos, em qualquer lugar, alguém simplesmente pode desaparecer, deixando para trás um grande vazio. O país registrou 84.760 casos de desaparecimento de pessoas em 2025, um aumento de 4% em relação a 2024. Ivanise Esperidião perdeu a filha aos 13 anos e há 3 décadas a dor ainda persiste.
13: São 30 anos de busca por respostas, de busca por melhorias no sistema de identificação e localização de pessoas desaparecidas.
12: E o que antes era uma jornada solitária ganhou força com a Política Nacional de Busca de Pessoas Desaparecidas. O governo federal, sociedade civil e organismos internacionais discutem a melhoria da integração, da atuação em rede, de cooperação entre as instituições para busca dos desaparecidos. Três publicações vão contribuir para o fortalecimento de ações conjuntas entre as instituições. Os materiais são para orientar, capacitar e servir de referência para a localização de pessoas desaparecidas em todo o país, como explica o diretor do Sistema Único de Segurança Pública, João Nogueira Júnior.
14: A cartilha, atuação da Polícia Militar e Guarda Municipal da busca de pessoas desaparecidas, o guia de orientações às autoridades centrais e estaduais e o diagnóstico da gestão de pessoas falecidas com identidade desconhecida. Nosso objetivo é fortalecer a capacidade institucional dos entes federativos e estimular a atuação articulada entre todos os atores envolvidos.
12: Dados da Secretaria Nacional de Segurança Pública apontam que, no Brasil, 60% dos desaparecidos são encontrados. Reportagem Cleide Lopes.
0: A violência contra a mulher pode se esconder atrás de uma tela de computador ou celular.
1: Ofensas virtuais, ataques de ódio, perseguição e exposição da nudez são casos vividos por muitas mulheres no ambiente digital.
0: O governo federal editou medidas voltadas às plataformas para que elas tenham mais agilidade e rigidez nesses casos.
15: Uma em cada 10 brasileiras com 16 anos ou mais sofreu violência digital no último ano, segundo dados levantados pelo Data Senado, Instituto de Pesquisa do Senado Federal. São quase 9 milhões de vítimas de crimes como perseguição, o chamado stalking, ataques de ódio online e exposição não consentida de imagens íntimas. Em muitos casos, o agressor é parceiro, ex-parceiro ou alguém do convívio da vítima. Rose Leonel faz parte dessas estatísticas. Ela teve fotos íntimas divulgadas na internet, sofreu linchamento moral e chegou a perder o emprego. Hoje é uma ativista.
16: Eu falei, assim que eu puder, que sair a condenação do meu ex, eu vou criar uma ONG para ajudar essas mulheres. E foi o que eu fiz. Nós criamos a ONG Marias da Internet e de lá para cá nós temos trabalhado atendendo vítimas em todo o Brasil e fora do Brasil também.
15: No mês passado, foi assinado um decreto com normas para as plataformas digitais. Segundo o texto, as empresas devem atuar rapidamente nesses casos, principalmente de exposição não consentida de imagens íntimas, com prazo de até 2 horas para a retirada do material. E também terão que reforçar o combate aos ataques de ódio. Outra mudança é que as plataformas precisam ter um canal específico e de fácil acesso para denúncias e informar os usuários sobre o Ligue 180, Central de Atendimento à Mulher. Janara Kalini, chefe da Assessoria Especial de Comunicação do Ministério das Mulheres, fala sobre a importância de atuar junto às plataformas.
17: Fazer com que as plataformas sejam mais rápidas e proativas em retirar esse conteúdo, em banir perfis ofensivos, isso é muito mais eficiente para manter um ambiente de paz para as mulheres.
15: No caso das plataformas que vendem anúncios na internet, elas terão que guardar informações sobre quem pagou por aquela publicidade. O objetivo é identificar os responsáveis caso aquele conteúdo cause prejuízos ou seja usado para cometer crimes. A fiscalização das plataformas digitais vai ficar a cargo da Agência Nacional de Proteção de Dados. Reportagem Luciana Colares de Holanda.
1: Amanhã, os cidadãos de Belém, no Pará, terão uma ótima oportunidade de renegociar dívidas pelo programa Desenrola.
0: É que a cidade vai receber o Governo do Brasil na Rua, iniciativa que leva serviços do governo federal para as capitais, em parceria com o governo do estado e prefeitura.
1: Com isso, quem quiser vai poder ter ajuda para fazer a renegociação pelo Desenrola.
18: O governo do Brasil na rua chega ao Parque da Cidade em Belém, no Pará, nesta sexta-feira, 12 de junho. A capital é a 22ª cidade do país a receber o programa do governo federal, com o apoio do governo do estado e da prefeitura municipal. O projeto aproxima serviços públicos essenciais da população. Entre os mais procurados está o novo Desenrola Brasil, para renegociação de dívidas. A coordenadora de participação social e diversidade do Ministério da Fazenda, Ana Sobral, explica que a medida é importante, principalmente para ajudar as famílias que precisam de orientação para acessar o programa.
19: Muitas pessoas ainda têm dúvidas sobre como acessar o programa, verificar as condições de renegociação ou entender quanto realmente podem pagar para quitar suas dívidas. Nós orientamos sobre como acessar o Desenrola pelos aplicativos dos bancos, fazemos simulação utilizando a calculadora do programa e ajudamos as pessoas a compreenderem melhor as opções disponíveis para a negociação.
18: Estandes da Caixa Econômica Federal e do Banco do Brasil estarão no local para auxiliar a população na adesão ao programa. Segundo Ana Sobral, isso é importante para que as pessoas tomem conhecimento do valor da dívida e consigam as melhores condições possíveis.
19: E quando a dívida é com o Banco do Brasil ou com a Caixa, nós fazemos um encaminhamento para os estandes desses bancos, onde a negociação pode ser realizada na hora. Uma dúvida muito comum é quando a pessoa não sabe exatamente o valor atualizado da dívida. Nesses casos, nós utilizamos a calculadora do Desenrola para fazer uma estimativa do valor que poderá ser pago após a negociação.
18: A programação será no portão 9 do Parque da Cidade, das 9 horas da manhã às 5 horas da tarde desta sexta-feira. O acesso é pela Avenida Senador Lemos. Além do Desenrola Brasil, outros serviços serão ofertados, como perícias do INSS sem agendamento prévio, pé de meia e reforma Casa Brasil. Reportagem Joxan Natividade.
0: Mais 300 pessoas aprovadas no último Concurso Público Nacional Unificado, CPNU2, foram nomeadas.
1: A portaria do Ministério da Gestão e da Inovação em Serviços Públicos prevê a nomeação dos analistas técnicos executivos e a formação de cadastro de reserva do Ministério.
20: Foi autorizada a nomeação de 300 aprovados na segunda edição do Concurso Público Nacional Unificado, o CPNU2, e também a formação de cadastro de reserva do quadro de pessoal do Ministério da Gestão e da Inovação. As 300 vagas, todas de nível superior, são para o cargo de analista técnico executivo, que permite a atuação dos servidores em diferentes áreas e órgãos da administração pública federal. As nomeações individuais e os procedimentos relativos à posse serão publicados posteriormente pelos canais oficiais do Ministério da Gestão e da Inovação em Serviços Públicos. Informações sobre documentação, prazos e entrada em exercício podem ser acessadas no portal do servidor e na página oficial do Concurso Público Nacional Unificado, que é gov.br/gestão/concurso-nacional. Daniele Popov para a Voz do Brasil.
0: A agricultura brasileira deve registrar mais uma safra recorde.
1: A Companhia Nacional de Abastecimento prevê que serão colhidas 358 milhões e 600 mil toneladas de grãos, aumento de 1,8% em relação ao ciclo anterior.
0: O levantamento indica crescimento nas culturas de soja, milho e café na safra 2025-2026.
1: Já o Instituto Brasileiro de Geografia e Estatística trabalha com uma estimativa de 358 milhões e 400 mil toneladas, em crescimento de 1,2%.
0: O IBGE mede a safra de janeiro a dezembro e a Conab adota ano safra, que geralmente vai de setembro de um ano a agosto do ano seguinte.
1: E essas foram as notícias do Governo do Brasil.
0: Uma realização da Secretaria de Comunicação Social da Presidência da República.
1: Com produção da Empresa Brasil de Comunicação.
0: Fique agora com as notícias do Poder Judiciário e do Congresso Nacional. Boa noite.
1: Boa noite para você e até amanhã.
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3: STF julga recursos sobre responsabilidade de redes sociais.
5: STJ mantém indenização à família que pagou por tratamento após descumprimento de ordem judicial pelo Estado.
3: Senado Federal inspeciona códigos-fonte dos sistemas eleitorais.
5: Boa noite, eu sou Marcela Luiza.
3: E eu sou Walter Lima.
5: O plenário do Supremo Tribunal Federal votou na sessão plenária desta quinta-feira pelo aprimoramento da decisão que definiu parâmetros para a responsabilização das plataformas digitais por conteúdos publicados por terceiros.
3: Os ministros analisaram recursos contra a decisão que alterou a aplicação do artigo 19 do Marco Civil da Internet. A questão envolve a tese fixada pelo STF, que alterou o regime de responsabilização das empresas provedoras de aplicações de internet.
5: Pela regra anterior, as plataformas só respondiam civilmente por danos gerados por terceiros se descumprissem em ordem judicial específica de retirada. Pelos novos critérios, as plataformas podem ser responsabilizadas se não atuarem imediatamente para retirar publicações que envolvam crimes graves, como terrorismo, racismo, homofobia, tentativa de golpe de Estado, instigação ao suicídio ou mutilação, além de crimes contra mulheres e crianças.
3: Na sessão de hoje, o relator de parte dos recursos apresentados ao Supremo Ministro Dias Toffoli, propôs que esse entendimento tenha efeitos apenas para o futuro, a partir da publicação da ata do julgamento em 27 de junho de 2025. Com isso, a nova interpretação não alcançaria fatos antigos que ainda não haviam sido levados ao judiciário.
5: Quando o poder público não cumpre ordem judicial para garantir tratamento de saúde, a obrigação de custear o atendimento pode ser convertida em indenização.
3: O entendimento é do STJ. Fátima Uchoa.
22: Uma mulher entrou na justiça para garantir a internação compulsória do filho com vários problemas de saúde. Segundo ela, não havia vaga adequada para o tratamento no estado onde a família morava, então pagou a internação na capital paulista. Como o estado não cumpriu a ordem judicial para custeá-la, a mulher pediu que a obrigação fosse convertida em indenização pelos gastos. O ente público foi condenado a pagar pouco mais de 20 mil reais e a segunda turma do STJ manteve a determinação. Para a relatora ministra Maria Tereza de Assis Moura, não houve decisão fora do pedido da ação e, como a ordem judicial não foi cumprida, a indenização foi uma adaptação à realidade do caso, o que é permitido por lei.
5: Semana da Conciliação Trabalhista 2026 atendeu mais de 500 mil de pessoas.
3: Os valores movimentados superam os 2 bilhões de reais. Marla Lacerda.
23: Os números são recordes. Na 10ª edição do mutirão, que aconteceu de 25 a 29 de maio, foram realizadas mais de 97 mil audiências de conciliação em todo o país. Foram fechados mais de 30 mil acordos. No TST, mais de 100 mil reais foram arrecadados em processos encerrados. A ideia da campanha é incentivar os acordos e reduzir o volume de ações e o tempo de espera dos trabalhadores para resolver pendências na justiça. Um ganho que vai além de resultados financeiros. O fim de uma disputa é um alívio tanto para a empresa quanto para o trabalhador.
5: Senado Federal inspeciona códigos-fonte dos sistemas eleitorais.
3: Os códigos foram abertos para inspeção em outubro do ano passado. Fábio Ruas.
24: O representante do Senado foi recebido pela equipe da Secretaria de Tecnologia da Informação do TSE. Ele viu uma urna desmontada e analisou a programação dos códigos-fonte. O Senado é a segunda instituição a fazer a inspeção. A primeira foi o Partido União Brasil, que foi ao TSE em maio. Os códigos-fonte são o conjunto de instruções que orientam o funcionamento da urna e dos sistemas eleitorais. A inspeção pode ser feita até setembro, quando será realizada a cerimônia de assinatura digital e lacração dos sistemas eleitorais. A Confederação Nacional do Comércio tem inspeção agendada para a próxima segunda-feira, dia 15 de junho.
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5: Uma boa noite.
3: E até amanhã.
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6: Eu sou Paula Groba.
7: E eu sou Ricardo Nakaoka.
6: E estes são os destaques de hoje do Jornal do Senado, que começa agora.
7: Renegociação de dívidas rurais. Linha de crédito vai atender produtores com perdas de safra entre 2019 e 2025.
6: Brasileira que inventou caneta detectora de câncer defende tecnologia no SUS.
7: Ensino domiciliar recebe apoio em debate no Senado.
6: Boa noite.
7: Boa noite.
6: Em uma tentativa de dar fôlego a produtores rurais afetados por crises climáticas e oscilações do mercado internacional, o Senado aprovou um projeto que cria mecanismos para a renegociação de dívidas no campo. A proposta autoriza o uso de recursos do fundo do pré-sal e de outras fontes para financiar novas linhas de crédito destinadas a agricultores que acumularam prejuízos nos últimos anos.
7: O texto, aprovado com alterações, segue agora para a nova análise da Câmara dos Deputados. Repórter Alexandre Campos.
8: Pelo texto, poderão ser beneficiários da linha de crédito especial os produtores rurais, associações e consórcios que no período entre 2019 e 2025 tenham registrado em duas ou mais safras perdas de no mínimo 30% da renda bruta agropecuária comprovadas por laudo técnico. Ex-ministra da Agricultura, a senadora Tereza Cristina, do PP de Mato Grosso do Sul, afirmou que a renegociação é essencial para o setor agrícola, que enfrenta um cenário de dificuldade motivado por diversos fatores.
25: Nós temos as commodities em baixa, nós temos os juros em alta, nós plantamos uma safra com $1 a 6 e estamos colhendo com $1 a 5. Isso é mortal para os preços dos agricultores, fora o problema que o Rio Grande do Sul teve climático e outros estados brasileiros.
8: O texto ainda permite a concessão de desconto para liquidação até o final de 2027 de dívidas de mini, pequenos e médios produtores rurais referentes a operações de crédito contratadas até 31 de dezembro de 2018 e a renegociação de dívidas de produtores de municípios nas áreas de atuação da SUDENE e da SUDAM.
6: E a regularização de áreas rurais embargadas por questões ambientais poderá se tornar mais ágil no país.
7: A Comissão de Agricultura aprovou por unanimidade um projeto que altera o Código Florestal e permite a celebração de acordos entre produtores rurais e órgãos de fiscalização para facilitar a recuperação e a regularização dessas propriedades. Repórter Marcela Cunha.
26: O projeto do senador Sérgio Petecão, do PSD do Acre, prevê que o produtor poderá buscar a regularização da área rural junto ao órgão ambiental. Esse processo será feito por meio de um termo de compromisso, com obrigações para interromper a irregularidade, reparar o dano e regularizar a área. E não vale para atividades como garimpo ilegal, grilagem e infrações em terras indígenas ou unidades de conservação. O relator, senador Zequinha Marinho, do Podemos do Pará, defende que o embargo, criado para interromper danos ambientais, não vire uma punição sem prazo definido.
27: Lá no meu estado, o estado do Pará, o que tem de gente que já cumpriu tudo, mas continua embargado, alguma coisa assustadora. A gente precisa regularizar isso para que a economia rural não venha quebrar, como está acontecendo em função desses embargos.
26: Entre as mudanças feitas pelo relator está um cronograma para análise de embargos que já estão em vigor, priorizando os mais antigos. Durante a discussão, senadores defenderam que o embargo fique limitado à área onde ocorreu a infração, sem comprometer toda a propriedade ou outras áreas vinculadas ao produtor.
6: A possibilidade de pais assumirem integralmente a educação dos filhos dentro de casa voltou ao centro do debate no Senado.
7: Defensores do chamado ensino domiciliar ou homeschooling afirmam que a modalidade amplia a liberdade das famílias e pode oferecer uma formação mais personalizada para crianças e adolescentes. Os detalhes com Márcio Maturana.
28: O presidente da Associação Nacional de Educação Domiciliar, Carlos Vinícius Reis, defendeu o chamado homeschooling com argumentos religiosos. casos.
9: Quando Deus estabeleceu de maneira ainda mais clara que os pais deveriam educar os seus filhos, transmitir para eles a sua fé, a seus valores, a sua moral, a sua concepção. E isso é, nenhum Estado, nenhum regime, nenhuma Constituição poderia atentar contra.
28: O senador Eduardo Girão, do Novo do Ceará, foi o requerente da audiência e presidiu a reunião. Ele revelou que já foi feito um pedido de urgência para o projeto ser votado no plenário do Senado e disse que no Brasil o ensino domiciliar vem sendo prejudicado pela justiça.
10: Nós temos a presença de pais aqui que foram ameaçados, né, inclusive com determinação de um juiz, com todo respeito a quem pensa diferente, para mim um militante.
28: A família citada por Girão participou da reunião e a experiência da condenação dos pais foi relatada pela filha Alicia Denardi, de 11 anos.
11: Meus pais foram condenados a 50 dias de detenção em regime semiaberto e esse é o único modo da gente conseguir continuar junto sem eles terem de dormir durante 50 dias com bandidos.
28: A presidente da Comissão de Direitos Humanos, Damaris Alves, do Republicanos do Distrito Federal, disse que o ensino domiciliar é uma tendência mundial.
12: O Brasil quer sentar no mundo inteiro com as nações ricas. As nações ricas têm o ensino domiciliar. Por que que a gente ainda, com relação a esse tema, quer ficar na Idade das Trevas, na Idade Primitiva?
28: A Comissão de Educação, onde o projeto está sendo analisado, já fez 3 audiências públicas sobre homeschooling. A maior parte dos debatedores considerou a medida equivocada por fazer uma contraposição entre família e escola, quando as duas são necessárias. O ensino domiciliar foi associado à falta de socialização, ao risco de violência no ambiente doméstico, à desvalorização dos professores e à desconsideração das crianças com deficiência.
6: E uma tecnologia brasileira capaz de identificar células cancerígenas em tempo real durante cirurgias foi destaque em audiência pública na Comissão de Assuntos Sociais.
7: A chamada caneta que detecta o câncer, desenvolvida por uma cientista brasileira, foi apresentada como uma inovação com potencial e parlamentares defenderam a incorporação da tecnologia ao Sistema Único de Saúde. Repórter Marcela Diniz.
13: A Maspec Pen é uma caneta que identifica em mais ou menos 10 segundos células cancerígenas. Testada em cerca de 450 cirurgias para a retirada de 12 tipos de tumores, a tecnologia permitiu uma operação precisa, sem retirada de mais tecido do que o necessário, o que reduziu o tempo de recuperação dos pacientes, a necessidade de novas operações e também de quimio e radioterapias complementares. A invenção é da cientista brasileira Lívia Schiavinato Eberlin, formada pela Unicamp e que atua hoje na Baylor College of Medicine, em Houston, no estado americano do Texas. No Brasil, o Hospital Albert Einstein é o primeiro fora dos Estados Unidos a conduzir testes clínicos em pacientes com cânceres de pulmão e tireoide. Em audiência no Senado, Lívia Eberlin defendeu a incorporação da tecnologia ao Sistema Único de Saúde.
14: Todos os dias a gente recebe uma mensagem perguntando: Lívia, quando que estará disponível no SUS? E essa é a realidade que a gente precisa mudar, né? O acesso à tecnologia de ponta tem que ser para todos.
13: A senadora doutora Eudócia, do PSDB de Alagoas, que presidiu o debate, defendeu rapidez nas análises da Anvisa e da Comissão Nacional de Incorporação de Tecnologias no SUS, a Conitec, para que a caneta detectora de câncer possa ser oferecida nos tratamentos oncológicos da rede pública de saúde.
6: Enquanto o mundo volta as atenções para o futebol com a abertura da Copa do Mundo masculina nesta quinta-feira, o Brasil segue avançando nos preparativos para receber a Copa do Mundo feminina de 2027.
7: O Senado aprovou um projeto que estabelece regras para a isenção do ISS sobre serviços ligados à organização e à realização da competição. A medida busca garantir o cumprimento dos compromissos assumidos pelo país junto à FIFA para sediar o torneio. Repórter Pedro Pincer.
15: A medida não cria automaticamente o benefício, mas estabelece uma base legal para que os municípios decidam, por meio de legislação própria, se vão ou não adotar a desoneração. A adoção de incentivos fiscais costuma fazer parte desse tipo de acordo internacional, com o objetivo de garantir a estrutura necessária para a realização da competição. Para o relator, senador Romário, do PL do Rio de Janeiro, a realização da Copa no Brasil transcende a questão econômica.
0: Agora, na Copa Feminina, sem projetos e obras faraônicas, estamos falando do mais importante, da essência do esporte, o legado social que ela deixará. Estamos falando de jovens e crianças que certamente irão se inspirar com as atletas e com a festa nos estádios.
15: O evento será disputado em Brasília, Belo Horizonte, Rio de Janeiro, São Paulo, Recife, Salvador, Fortaleza e Porto Alegre. O texto segue agora para a sanção presidencial.
7: Com edição de Paula Groba e trabalhos técnicos de João Lira, o Jornal do Senado fica por aqui. Acompanhe agora as notícias da Câmara dos Deputados. Boa noite.
6: Boa noite e até amanhã.
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1: Relator apresenta nova versão à proposta que criminaliza a misoginia.
16: Projeto prevê redução de desigualdades regionais no tratamento do câncer.
1: Câmara pode votar adesão do Brasil a medidas contra a violência no trabalho.
16: Boa noite. A Câmara pode votar a adesão do Brasil à Convenção Internacional que prevê punições e reparações para assédio e violência no trabalho. O repórter Antônio Vital tem os detalhes da proposta.
17: Ganhou o regime de urgência e pode ser votado pelo plenário da Câmara a proposta que aprova a adesão do Brasil à Convenção da Organização Internacional do Trabalho, a OIT, com medidas contra violência e assédio no trabalho. O regime de urgência permite que o texto seja votado diretamente no plenário sem passar pela análise das comissões permanentes da Casa, mas a votação provocou discussão com críticas da oposição. A Convenção 190 da OIT é o primeiro tratado internacional a reconhecer o direito de todas as pessoas a um mundo de trabalho livre de violência e assédio. Os países que ratificarem o texto ficam obrigados a adotar

0: acarretar punições aos empregadores, mesmo que a violência ocorra fora do ambiente de trabalho. Já o deputado Márcio Marinho, do Republicanos da Bahia, sugeriu alteração para que a expressão gênero seja interpretada como uma referência ao sexo da pessoa. O deputado Kim Kataguiri, do Missão de São Paulo, disse que os termos do tratado são vagos.
1: Obviamente, sempre se coloca palavras bonitas para tentar justificar enfrentamento a assédio, coisas que todos são favoráveis, mas quando você vai ver nas definições, você coloca aqui a violência e o assédio, a definição. Um conjunto de comportamentos e práticas inaceitáveis ou ameaças de tais comportamentos que sejam suscetíveis de causar dano econômico. O que é uma ameaça de um comportamento inaceitável capaz de causar um dano econômico?
0: A convenção entrou em vigor em 2021 e até 2023 já tinha sido ratificada por 27 países, entre os quais a Inglaterra, Espanha, Itália, Uruguai, Peru e Argentina. Na Câmara, parecer pela aprovação do texto apresentado pela deputada Fernanda Melchiona, do PSOL do Rio Grande do Sul, não chegou a ser votado pela Comissão de Relações Exteriores. Ela citou estudos que indicam que uma em cada três mulheres afirma ter sofrido algum tipo de assédio sexual no ambiente de trabalho. Ao defender o regime de urgência para a proposta, a deputada Jaque Rocha, do PT do Espírito Santo, disse que a convenção amplia o combate à violência.
2: Essa ratificação, ela cria uma base internacional para fortalecer e ampliar os instrumentos de combate à violência e principalmente fortalecendo leis, como nós aprovamos aqui, que cria o programa Emprega Mais Mulheres, para dar mais suporte às medidas administrativas e de proteção no serviço público e privado.
0: Ainda não há data para votação no plenário da Câmara da proposta que aprova a adesão do Brasil à Convenção da OIT sobre combate à violência e assédio no trabalho. Da Rádio Câmara de Brasília, Antônio Vital.
3: Trabalho.
4: Alexandre Lindemaier, do PT do Rio Grande do Sul, celebra a aprovação na Câmara de proposta que acaba com a escala 6x1. O parlamentar afirma que a redução da jornada para 40 horas semanais representa um avanço para a qualidade de vida dos trabalhadores.
5: Alexandre Lindemaier critica projeto apresentado no Senado que permite regime flexível de trabalho com pagamento baseado nas horas cumpridas. Ele avalia que a medida ameaça direitos trabalhistas ao reduzir a previsibilidade de jornada, salário e descanso.
4: Enfermeira Rejane, do PCdoB do Rio de Janeiro, critica o que classifica como terceirização da saúde pública por meio das organizações sociais. Ela avalia que o modelo das chamadas OSs impõe metas e cobranças que precarizam o trabalho de profissionais responsáveis pelo cuidado dos pacientes.
5: Enfermeira Rejane defende a criação de uma CPI na Assembleia Legislativa do Rio de Janeiro para investigar a atuação das organizações sociais. Ela afirma que essas entidades adotam contratos marcados por pejotização, com relatos de salários atrasados e perda de direitos trabalhistas.
3: Desenvolvimento regional.
4: O pedido de vista adiou a votação de uma proposta que aumenta os repasses federais para municípios e cria fundos para as regiões Sul e Sudeste. A repórter Noelle Nobre tem mais detalhes da votação.
6: Um pedido de vista coletivo adiou para o próximo dia 17 de junho a votação da proposta de emenda à Constituição, que aumenta em um ponto percentual os repasses da União para o Fundo de Participação dos Municípios, o FPM. A proposta, em análise em comissão especial da Câmara, também cria fundos constitucionais de financiamento para as regiões Sul e Sudeste. O adiamento foi solicitado pelo deputado Reginaldo Lopes, do PT de Minas Gerais, um dos autores da PEC original, para que os parlamentares tenham mais tempo de dialogar sobre o texto elaborado pelo relator, deputado Arnaldo Jardim, do Cidadania de São Paulo. Lopes explicou.
7: E a ideia é que pudesse, então, construir uma transição para a aprovação desta emenda constitucional. Se for possível, eu preferia então que a gente pudesse, sei lá, suspender ou deixar para a gente apreciar na semana que vem.
6: O parecer de Arnaldo Jardim prevê que a União entregue a estados e municípios 53% da arrecadação do imposto de renda, do IPI e do novo imposto seletivo. Atualmente, esse índice é de 50%. Com a mudança, o FPM passará a receber uma parcela adicional de 1% em março de cada ano, somando-se aos repasses já existentes de julho, setembro e dezembro. O relator argumentou que o reforço no FPM é vital para prefeituras que lidam com custos operacionais.

0: nacionais crescentes. Além disso, o texto institui fundos para o Sul e Sudeste, destinando 1% da arrecadação federal para cada região financiar o setor produtivo local por meio de bancos regionais. O objetivo, segundo Arnaldo Jardim, é dar tratamento igualitário às regiões do país.
1: A região Nordeste já tem um fundo de desenvolvimento, a região Centro-Oeste também o tem, a região Norte tem um fundo de desenvolvimento e exatamente as duas outras regiões. As regiões Sul-Sudeste não têm.
0: O texto atual incorpora sugestões de outras propostas que tratam do assunto e estão sendo analisadas na Câmara. Da Rádio Câmara de Brasília, Noelle Nobre.
2: Economia. Beto Preto, do PSD do Paraná, apresentou o projeto de lei que prevê a extinção do Conselho Administrativo de Recursos Fiscais, o CARF. Ele argumenta que o modelo atual contribui para a demora no julgamento de processos envolvendo grandes débitos tributários.
3: O deputado apoia um novo sistema de contestação fiscal, no qual os contribuintes tenham acesso mais célere à análise judicial de seus casos. Para Beto Preto, a ideia é modernizar os procedimentos e tornar a relação entre cidadãos e administração tributária mais simples e eficiente.
2: Agricultura.
4: Rafael Simões, do União de Minas Gerais, cobra do governo federal medidas contra a concorrência desleal no comércio de leite importado da Argentina e do Uruguai. O legislador afirma que produtores brasileiros estão decepcionados com a falta de ação por parte do executivo.
3: Rafael Simões destaca a força da pecuária leiteira do Brasil para a economia nacional. Ele também defende a aprovação de propostas que criem uma linha especial de renegociação de dívidas de produtores rurais afetados por eventos climáticos com o uso de recursos do Fundo Social do Pré-Sal.
2: Transportes.
4: Eduardo Bismarck, do PV do Ceará, pede ao DENIT medidas para aumentar a segurança na BR-304, no trecho que corta o município de Aracati. Entre as reivindicações estão a retirada de lombadas das pontes sobre o rio Jaguaribe e a adoção de alternativas que reduzam os acidentes.
3: O parlamentar também defende a implantação de uma rotatória e o reforço da sinalização no acesso às praias de Canoa Quebrada, Marjolândia e Quixaba. Segundo ele, as intervenções são necessárias para melhorar a mobilidade e acompanhar o crescimento do turismo na região.
2: Segurança Pública.
4: A relatora da proposta que criminaliza a misoginia apresentou ajustes ao texto principal que está em debate na Câmara. A expectativa é que o projeto seja votado ainda este mês no plenário, como informa o repórter José Carlos Oliveira.
5: A coordenadora do Grupo de Trabalho de Criminalização da Misoginia, deputada Tabata Amaral, do PSB de São Paulo, anunciou ajustes no projeto de lei sobre o tema, já aprovado no Senado e com possível votação no plenário da Câmara dos Deputados ainda neste mês, com relatoria da própria deputada. O texto original equipara a misoginia ao crime de racismo, o que a torna inafiançável e imprescritível. Tabata alterou principalmente a definição de misoginia.
6: A fim de preservar a uniformidade conceitual da legislação penal e processual penal sobre o tema, propomos a substituição dos termos ódio e aversão previstos no projeto para a caracterização da misoginia pelas expressões menosprezo ou discriminação em razão da condição de mulher.
5: Tabata Amaral afirmou que a aprovação da proposta será avanço civilizatório essencial. A misoginia é descrita como fenômeno estrutural profundamente enraizado em relações de poder historicamente marcadas pela desigualdade de gênero. A deputada também identificou crescente disseminação de comunidades e redes de conteúdo na internet associadas à chamada machosfera, que difundem narrativas de hostilidade ao feminino e promovem processos de radicalização, sobretudo entre jovens. Entre outros pontos, o novo texto de Tabata Amaral prevê suspensão temporária de conta ou perfil de internet que veiculem conteúdo ilícito.
6: A gente precisa aprovar esse texto ainda nesse mês, porque enquanto a gente não atualiza a legislação, a gente vai ter criminosos que não só se sentem à vontade, mas estão sendo autorizados todos os dias a dizerem que mulheres podem e devem ser assassinadas, podem e devem ser humilhadas, podem e devem ser estupradas. É isso o que a gente quer combater.
5: Segundo a deputada, as audiências do grupo de trabalho da Câmara mostraram que o feminicídio é muitas vezes uma morte anunciada, precedida por violência verbal e simbólica. Tabata Amaral manteve a previsão de pena de 2 a 5 anos de reclusão e multa para crimes praticados em razão de misoginia, mas incluiu, entre os agravantes, o crime contra criança, adolescente e pessoa idosa ou com deficiência. O texto ainda poderá passar por novos ajustes até 16 de junho, quando será votado no GT e depois levado ao Colégio de Líderes e ao plenário, possivelmente na mesma semana, de acordo com a deputada.
6: E aí, fiquem muito à vontade nos próximos dias para me procurar, para que a gente possa ir ajustando e que traga, de fato, um consenso de todos os membros do nosso grupo de trabalho.
5: Tabata Amaral também definiu propostas prioritárias complementares ao projeto de lei principal. Duas já estão formalizadas e tratam do enfrentamento à violência digital contra as mulheres. A outra proposta é um anteprojeto sobre investigação e atendimento das vítimas de ato de misoginia, com medidas de prevenção à violência doméstica e familiar contra a mulher. A deputada Talíria Petroni, do PSOL do Rio de Janeiro, manifestou otimismo quanto à rápida aprovação dos textos no Congresso.
7: Tem muitas diferenças que constituem as deputadas da bancada feminina, mas tem também muitas coisas que nos unem. E, lamentavelmente, a violência é uma delas. 367 meninas menores de 18 anos foram vítimas de feminicídio nos últimos 5 anos. Uma vida inteira interrompida pelo feminicídio. Isso é chocante num país que, infelizmente, todo ano mata quase 1.500 mulheres por serem mulheres.
5: O grupo de trabalho ainda apresentou uma indicação ao Ministério das Mulheres para a regulamentação de medidas de prevenção e enfrentamento à violência digital contra a mulher, além de ações preventivas em articulação com os órgãos federais. Da Rádio Câmara de Brasília, José Carlos Oliveira.
8: 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Quebre o silêncio.
3: Rogério Correia, do PT de Minas Gerais, exige apuração sobre documentos divulgados por reportagem a respeito de pagamentos do Banco Master ao filme Dark Horse, ligado à trajetória do ex-presidente Jair Bolsonaro. Ele afirma que o material indica repasses em dólar entre 2025 e 2026.
2: Rogério Correia questiona a origem dos recursos envolvidos. O deputado pede investigação sobre uma possível conexão entre as transferências feitas ao projeto cinematográfico e verbas da Previdência dos Servidores do Estado do Rio de Janeiro.
3: Coronel Crisóstomo, do PL de Rondônia, elogia a postura dos políticos da direita diante dos desafios enfrentados pelo Brasil. Ele afirma que os parlamentares de oposição têm contribuído para o fortalecimento da segurança pública, do agronegócio e de valores ligados à família.
2: Coronel Crisóstomo acrescenta que o país também precisa de mudanças na condução da economia para evitar mais pressão sobre a população. O deputado critica a política econômica do governo federal, citando o editorial da imprensa que alerta sobre o aumento de gastos públicos.
3: Ricardo Maia, do MDB, faz um balanço de sua agenda no interior da Bahia, destacando encontros com lideranças políticas e comunidades locais. Ele afirma que sua presença nos municípios fortalece o diálogo com a população e permite acompanhar de perto as demandas regionais.
2: Ricardo Maia também ressalta a participação em inaugurações e visitas.

0: A Comissão de Finanças e Tributação da Câmara dos Deputados aprovou a criação de um programa nacional para combate ao câncer. Originalmente, o projeto estabelecia o Fundo Nacional de Combate ao Câncer e de Assistência a Portadores, mas, por recomendação do relator do texto, deputado Merlong Solano, do PT do Piauí, a comissão optou por substituir o fundo pelo Programa Nacional de Combate ao Câncer e de Assistência a Portadores. Entre as prioridades previstas estão a prevenção e o diagnóstico precoce da doença, a ampliação do acesso aos serviços de oncologia, a qualificação de profissionais de saúde e apoio à pesquisa científica. Se a proposta for transformada em lei, o Ministério da Saúde deverá regulamentar o programa e definir as ações necessárias para sua implementação. Segundo Merlong Solano, ações de prevenção e diagnóstico precoce são fundamentais para aumentar as chances de sucesso no tratamento.
1: A gente sabe que o câncer é uma das enfermidades que mais agrava a vida das pessoas, mas felizmente ele cada vez mais tem cura, desde que haja cuidados preventivos e tratamento rápido, até mesmo precoce, se for possível, melhor. O que implica na montagem de toda uma rede de informação e de diagnóstico precoce.
0: O texto também determina que o programa prioriza a redução das desigualdades regionais no acesso aos serviços oncológicos. O relator afirma que a intenção é reduzir a necessidade dos pacientes se deslocarem longas distâncias para realizar exames, consultas ou tratamentos especializados.
1: Também no projeto, a gente estabeleceu a necessidade do Ministério dar especial atenção à descentralização dessa rede, no sentido de diminuir a desigualdade regional que existe em relação ao acesso ao tratamento do câncer.
0: A criação de um Programa Nacional de Combate ao Câncer será analisada agora pela Comissão de Constituição e Justiça, antes de seguir ao Senado. Da Rádio Câmara de Brasília, Sofia Peçanha.
2: Direitos Humanos.
3: Robinson Faria, do PP do Rio Grande do Norte, quer impedir a aplicação de punições baseadas na lei do silêncio em situações relacionadas a comportamentos de pessoas com transtorno do espectro autista. A ideia é evitar constrangimentos contra famílias atípicas.
4: Robinson Faria afirma que a proposta surgiu após o relato de uma mãe de crianças autistas que teria sido ameaçada e intimidada em seu condomínio. Para o deputado, é papel do legislativo garantir mais respeito às necessidades das pessoas neurodivergentes e de seus familiares.
3: Termina agora o jornal Câmara dos Deputados, produzido pela Rádio Câmara, com trabalhos técnicos de Wellington Teles e a apresentação de Val Monteiro e Luciana Vieira. Uma boa noite para você.
4: A Voz do Brasil está de volta amanhã. Boa noite.
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1: 20 horas e 1 minuto.
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4: A Prefeitura de Varginha realizou ontem uma ação de manutenção e limpeza no Conselho Comunitário do bairro Sagrado Coração, realizando os serviços de capina e dedetização com o objetivo de melhorar as condições do espaço utilizado pela comunidade, além de contribuir para a prevenção de pragas e a manutenção da saúde pública. A iniciativa faz parte do cronograma de conservação de espaços públicos desenvolvido pelo município, garantindo ambientes mais limpos, seguros e adequados para o uso dos moradores. E o SEV, que é o Centro Esportivo Varginhense, está oferecendo aulas gratuitas de vôlei de praia para adolescentes de 12 a 15 anos. Os treinamentos são realizados às terças e quintas-feiras. As meninas participam das atividades das 2 às 3:30 da tarde, enquanto os meninos treinam das 3:30 às 5 da tarde. Além de incentivar a prática esportiva, o projeto promove disciplina, trabalho em equipe

0: e hábitos saudáveis entre os jovens participantes. As inscrições podem ser feitas diretamente no Centro Esportivo Varginhense ou por meio da SEMEL, a Secretaria Municipal de Esportes e Lazer. Ronaldo Trombini, repórter Melodia.
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3: Agora com muita satisfação, o nosso amigo radialista Neneco Barros.
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1: É isso aí, galera, são 20h04. Obrigado pelo teu carinho, pela tua audiência. Tamo começando mais um Coquetel Musical.
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1: Vamos lá, galera, chacoalha o pelo, balango bem, se prega o mugue daí, que o Neneco Barros vai pregando o mugue até as 23. É, e hoje, rapaz, é quinta-feira, dia 11. É dia de começar com muita alegria, não é mesmo? Abraçando a galera que chega com o Neneco Barros através da página Rádio Melodia, através da página Neneco Barros, através do Face Rádio Melodia, através do Face Neneco Barros. É, mandando também aquele abraço pra galera que chega comigo através dos sites radios.com/melodia. Tamo junto, misturado e organizado aqui no sul de Minas para o Brasil e para o mundo através da net.
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1: É, mandando também um abração pra galera que chega comigo através do Telezap, hein? É, você já mandou o seu recado pro Neneco Barros? Ainda não, criatura? Meu Jesus amado, larga a mão de preguiça. Casca o dedo aí no imbigo do telefone, grava seu alô, grava seu recado, manda pra mim. Corte de área aqui é 35. 35 é o código de área 36902743. 35 código de área 36902743 é o nosso Telezap.
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1: É, e quem chega batendo a bota no chão, fazendo levantar pó, meu amigo Darcy Frutuoso, que tá coladinho comigo lá em Cambuquira. Boa noite, Neneco Barros. Boa noite pra você, pra sua família. Espero que esteja tudo bem com você, graças a Deus. Que Deus abençoe você, a família. Deus abençoe a todos os seus ouvintes. Neneco, gostaria de ouvir uma música. Vou oferecer pra você e pra todos os nossos familiares. Vou mandar um abraço especial pro Fabrício, pra família do Fabrício, pro Oswaldo Jardim e pra todos os ouvintes que estão na sintonia. A música é de Ana, Ainda Queima Esperança. Neneco, até amanhã, se Deus quiser. Boa noite pra você. Boa noite, Darcy. Obrigado pelo carinho. Quem mais chegou comigo? Vamos lá, vamos chacoalhar o vídeo. É, mandou aqui pra mim um videozão, ó.

0: Esse é meu amiguinho Fabrício. Mandou um vídeo aqui chacoalhando o pelo aqui, cascando a sanfona aqui. Beleza, Fabrício? Boa noite pra você, queridinho. Prega um buquê aí. Ó. E aí, abaixa aí. Prega um muco, Maurício.
1: Boa noite, meu irmãozinho, né, Cubas? Tudo bem com você?
0: Boa noite, meu querido. Tudo ótimo.
1: Tirando leite das vaquinhas.
0: Ei, bar de chuva hoje, rapaz. Foi de bar de chuva hoje. Foi 780 vacas.
1: Que você toque a mesma música. Padre Alessandro Campos.
0: Alessandro Campos.
1: O que que eu sou sem Jesus?
0: O que que eu sou sem
1: nada,
0: Jesus?
1: Nada, nada.
0: Nada, nada, é verdade. O que, que nós somos sem Jesus, né?
1: Pra
0: nada.
1: Você, pra Estelinha, pra Tia Andréia, pro seu Benedito.
0: Beleza.
1: Pro Toninho.
0: Ô, Toninho, boa noite.
1: O Carlão de São Paulo.
0: Carlão lá em São Paulo.
1: Dona Rosa,
0: seu Manel. Ei, galera de Três Corações.
1: Sumido.
0: É o Quiabo tá sumido. Preciso fazer um contato com o Quiabo.
1: Cezinha, Vitor que tá sumido também.
0: Cezinha tá trabalhando fora e falou pra mim que tá trabalhando em outra
1: Maria
0: cidade.
1: Antônia.
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1: Edmar Batista,
0: lá em Volta Redonda.
1: Sebastiana que tá sumida.
0: Essa tá sumida também.
1: Nascimento.
0: Preciso falar com ela.
1: Darcy Flutuoso.
0: Nosso amigo Darcy.

0: Pinho.
1: É o Dirso. O Dirso ontem apareceu na Marvada, pai.
0: Tiago Oliveira.
1: Tiago Oliveira, lá em Laranjeira City.
0: Balandino.
1: Balandino, outro passou por aqui.

0: Beleza.
1: E pra minha mãe, tá essa China, Fabrício de Cambuquira.
0: Beleza, querido.
1: Pega o book daí que eu pego o book de cá.
0: É isso aí, meu amiguinho Fabrício. Vou dar uma ida ali no Santa Maria, mandar um abraço pro meu padrinho Isaías. Mandar um abraço também pro seu Expedito, mandar aquele abração também pro Zé das Tranças. Ó, o Zé das Tranças faleceu, tadinho. É pra dona Geni, né? É, a dona Geni do Zé das Tranças. E mandar também um abração pro meu amigo Zé Carlos.
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0: Zé.
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0: Quem mais mandou um oi pra nós, hein? Um chaco aí, Albelo.
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0: Vamos falar com meu amigo Zé da Égua. Boa noite, Zé. Prega o muque aí, criatura.
3: Neneco, boa noite. Toca a moda, boa noite. Mas é o nome mesmo? Peito Sadinho.
0: Carreira e carreirinho, Peito Sadinho.
3: Carreira, Rodrigo Sapim, Juliano Calvão.
0: Beleza,
3: Cowboy,
0: deixa
3: Paulinho
0: comigo.
3: Sou Balandino, o Quiabo. Dá pro Thiago Oliveira também. Dá pra você, pra todo mundo que tá ouvindo. Dá pro Rian, meu sobrinho. E se der tempo, toca pra mim um Chitão e Chororó aí.
0: Beleza, Zé.
3: Uma bem bonita mesmo. Vai pra você dar um Jardim Áurea também.
0: Deixa comigo, criatura.
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0: Abraço, meu querido Zé.

0: isso aí, mais quem chegou com o Neneco Barros, vamos lá. Vamos pregar o Mugi aqui? Vamos que vamos.
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0: Quem mais mandou um oi pra nós? Vamos chacoalhar o pilo aqui. Vamos mandar um abraço aqui, deixa eu ver aqui. Vamos mandar um abraço aqui pro Dudu lá no bairro Santa Maria, que tá com o nariz pregado no rasco, tá nóis. Quem mais chegou? Boa noite, meu amigo Neneco Barros, tudo bem? É o Romualdo lá do sítio Pitangueiras. Neneco, gostaria de ouvir duas músicas, Instante Mágico com o Rick Renner e Agora com Fátima Leão. Vou oferecer pra você, pra toda a sua família. Obrigado, Neneco. Esses dias eu estava bem gripado, né? Aí eu estava meio desanimado de participar. Mas tava ouvindo você todos os dias. O programa é ótimo. Fica com Deus, meu amigo. Opa, um abraço aí pro nosso querido Romualdo lá no sítio Pitangueiras. Romualdo, obrigado pelo carinho, viu? Obrigado pela tua sintonia aí. É, participando ou não, a gente te agradece de coração aí a toda essa galera aí que tá sempre ligadinha com a gente. Obrigado pelo carinho, viu?
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0: Muito boa noite, meu amigo Neneco. Forte abraço pra você, do amigo Sidney. Neneco, manda pra mim com Solevante Soleni. Coitado do pobre. Se der, manda também Silveira e Silveirinha pisando no meu coração. Obrigado, Neneco. Deus abençoe você, sua família. Ótima noite pra você, pra seus ouvintes da melodia. Que Deus abençoe, Neneco, a todos nós. Até amanhã, se Deus quiser. Prega o mugue aí, Neneco. Nós tá pregando o mugue de cá e tamo junto.
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0: Beleza, Sidney, um abraço pra você, meu querido.
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0: É, agora vou mandar um abraço aqui pro meu amigo Belmonte, Belmonte Amaraí, né? O Amaraí tá sempre coladinho com a gente aqui, é, mandou pra mim aqui. Boa noite, Neneco, toca uma moda nossa aí, uma moda nova que saiu aí.
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0: Beleza, a moda se chama Toca o Belmonte Amaraí, com toda certeza, né? É ele que agora tá aqui no sul de Minas, de vez em quando tá sempre fazendo contato com a gente aqui. Um abraço pra ele aí, viu? Boa noite, Neneco. Vem pedir que toque a música o Onde o Coloco Meu.
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0: Sorteio de banda. Aí é a música ali com o Gaúcho da Fronteira. Ah, tá certo. Ofereço pra você, Neneco, um abraço do Ildefonso, da Maraísa, da Fernanda, do Daniel, a galera lá no Bar Centenário.
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0: Beleza, Ildefonso, beleza, obrigado pelo carinho aí, tamo junto.
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0: Agora Eloy Mendes fala carboy machonar.
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0: Um carboy chonar que mora na cidade de Eloy Mendes, meu parceiro, companheiro. Juliano, cowboy chonado, prega um muque, Juliano.
2: Fala, meu amigo Neneco Base.
0: Prega
2: um
0: muque.
2: Beleza.
0: Bom demais, criatura.
2: É um Juliano, cowboy, ele me chona. Manda pra nós um modelo, se podendo. Minha nave, explosão de amor. Tchau.
0: Beleza. Obrigado. Abraço, queridão.
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0: Boa noite, Neneco, Evandro. Neneco, tô aqui ouvindo as modas, moda boa. Boa noite pra você, pra seus ouvintes. Boa noite, Evandro.
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0: Muito boa noite, Neneco Barros, sou o Márcio de Eloy Mendes. Neneco, gostaria de pedir uma música com Tião Carreiro e Pardinho. Homem até de badágua. Eita, nós! Vou oferecer pra você, pra sua família, pra minha esposa Edna, meu filho João Miguel e pra todos que estão na escuta. Marção de Eloy Mendes, prega o Muguei Neneco. Manda um abraço, Fabrício em Gambuquira também. Abraço, criatura, tamo junto. Boa noite, Neneco. Uma linda noite gelada. Que Deus abençoe você, sua família, seu trabalho. Um abraço pra você. Tamo na escuta, junto e misturado. Aí, Odete, a Érica, Sueli, o Celso e a Dona Isabel. Eita,
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0: Minha amiga Inês, boa noite pra você. Prega o muque aí.
3: Boa noite, meu amigo Neneco.
0: Mais uma vez, Leandrão.
3: Aqui, o Cidão. Não sei
0: o Cidão,
3: se o WhatsApp vai chegar, que a minha internet aqui tá ruim.
0: Ah, forte chegou,
3: abraço
0: chegou.
3: Aí a todos os amigos, a todos os ouvintes. Se chegar, você toca essa música pra mim, Leandro e Leonardo. Amor Dividido.
0: Amor Dividido.
3: Se meu WhatsApp chegar, por gentileza, Leandro
0: chegou,
3: Leonardo.
0: Chegou.
3: Amor Dividido. Por gentileza, um forte abraço pra mim e pra minha esposa, Marinês, essa música. Forte abraço, obrigado, tchau.
0: Beleza, Leandrão, um abraço pra você, um abraço pra Marinês, viu? Chegou assim, bonitinho, redondinho, com voz bonita. Vai tomar meu emprego aqui, viu, Marvado? Abraço pra vocês aí. Boa noite, Neneco, manda pra mim duas camisas. É pra estourar a audiência, manda também trajetória. Ô, banda boa, meu Cajuzinho com Carreiro e Zé Paulo, parabéns pela audiência. Celinho do Rinaldo. Ô, Celinho, boa moda mesmo, viu? Duas camisas aí, Milionários é Rico, boa demais, né? Trajetória, Luiz Lopes e Pedro Júnior, com a banda Paixão Caipira, boa demais da conta.
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0: E Carreiro, né? É peão Carreiro e Zé Paulo também, não tem par também não, não é mesmo? Bom demais da conta. Vamos dar um pause aqui, já eu volto no Zap Zap. Vamos chacoalhar o piso, sortar umas modas, são 20 e 18.
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isso aí, galera Silveira e Silveirinha. Chegando junto às 20 horas e 38. Agora, Gaúcho da Fronteira. Eita, prego, Muque.

Sardinha de banda. Oh, criatura, meu Jesus amado. Mas estádio gaúcho da fronteira é bobagento, hein? Milionário José Rico Prego Muque.

0: isso aí, galera, explosão de amor, milionários dos ricos, gargantas de ouro, né? É, chegando agora, Rick Renner, prega o Muk.
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0: É, companheiro, não é fácil não, criatura. Essa aí é de arrancar pica-par do oco. Chegando agora mais uma que arranca pica-par do oco, hein? Meu Jesus amado. Pô, hoje tá chonado demais. Chegando agora, Fátima Leão e Menino de Goiás. Agora, prego o muque. São 20 horas 53. Suas mãos.
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0: Apaga a luz, 20h57.
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0: Aô, criatura, vamos conter um carreiro paraíso aí. Homem até de bada.